0: isso, o país vai ampliar as forças integradas de combate ao crime organizado, que farão operações interestaduais de alta complexidade, como explicou o secretário nacional de segurança pública, Francisco Veloso.
1: O crime organizado, diferente de outros tipos penais, tem um objetivo muito claro. Ele quer ter lucro. Para isso, nós temos as forças integradas de combate ao crime organizado em todos os estados. E nós vamos criar ficos nacionais. Abriremos em São Paulo, no Rio, no Nordeste, no Sul e no Norte.
0: Outro eixo busca melhorar a investigação de homicídios, com fortalecimento das polícias científicas, dos institutos médicos legais e da rede integrada de bancos de perfis genéticos. O último ponto busca desarticular o mercado ilegal que abastece as organizações criminosas a partir do tráfico de armas, munições, acessórios e explosivos. O programa prevê a criação da Rede Nacional de Enfrentamento do Tráfico de Armas. O ministro da Justiça e Segurança Pública, Wellington Lima e Silva, ressaltou a importância da participação dos estados e municípios no trabalho conjunto.
2: É fundamental que cada um dos agentes de segurança aqui tome o plano como seu. O programa é do Brasil. O programa não é só do governo federal. O programa é do Brasil e de cada um dos cidadãos para que nós possamos viver sem medo.
0: O presidente Lula destacou a união necessária para combater o crime organizado e disse que o plano vai devolver o Brasil aos brasileiros.
3: O território será devolvido ao povo brasileiro de cada cidade e de cada estado para que a gente possa dizer ao mundo que muitas vezes o criminoso não é o pobre, não é o negro, não é o desempregado que está num bairro pobre. Muitas vezes o responsável está no andar de cima, engravatado, tomando uísque e zombando da nossa cara.
0: Para colocar o programa Brasil contra o Crime Organizado em prática, o governo prevê mais de R$1 bilhão em recursos diretos já em 2026. São quase 390 milhões para combater o fluxo de dinheiro ilegal, 330 milhões para reforçar presídios, 201 milhões para investigação de homicídios e 145 milhões para enfrentar o tráfico de armas. Além disso, será criada uma linha de crédito de R$10 bilhões para estados e municípios investirem em equipamentos, tecnologia e estrutura para as forças de segurança. Reportagem Márcia Fernandes.
4: E a gente segue falando sobre esse plano lançado hoje, mais especificamente sobre o eixo voltado às políticas penais.
5: Está prevista a criação do Centro Nacional de Inteligência Penal, além da aquisição de equipamentos, realização de operações nacionais e capacitação de servidores.
4: E para falar mais sobre o assunto, temos conosco ao vivo pela internet o secretário nacional de Políticas Penais, André Garcia. Boa noite, secretário.
6: Boa noite, Luciana. Boa noite, Nazi Brum. Boa noite a todos os nossos ouvintes.
4: Secretário, no que se refere às políticas penitenciárias, o que o senhor pode falar para a gente sobre as medidas que serão adotadas e os investimentos que serão feitos, inclusive em presídios estaduais?
6: Bem, o nosso programa ele teve uma premissa importante, que foi a orientação do presidente Lula e do ministro Wellington César, de também aproveitar o que vinha dando certo, experiências exitosas e programas do governo junto com os estados e o Distrito Federal, que já estavam funcionando e que precisavam de certa forma de maior robustez e maior aporte financeiro. Essa premissa, por exemplo, foi a que regeu o eixo 1, que trata de asfixia financeira do crime organizado, e isso teve e que teve como parâmetro a recente Operação Carbono Oculto, uma operação que foi realizada em parceria com a Receita Federal, Polícia Federal e o Estado de São Paulo, e foi muito exitosa porque atingiu fortemente a criminalidade organizada entranhada em instâncias de poder econômico que comumente não são atingidas em operações policiais. A mesma premissa nós usamos no sistema penitenciário, porque nós temos um modelo de excelência que é administrado pelo governo federal, que é o sistema penitenciário federal seguro, rígido, que permite um controle e monitoramento de diversas lideranças criminosas no nosso país. São 5 unidades, 5 presídios federais estão espalhados pelo país e são administrados pelo governo federal. E a nossa pretensão é, após identificadas as unidades, os presídios nos estados, que precisavam, porque abrigavam lideranças criminosas locais, precisavam de uma elevação do padrão de segurança, foi exatamente isso.

0: Elevar o padrão de segurança para protocolos, treinamentos, capacitações e, importante, equipamentos de segurança similares ao que nós aplicamos nos presídios federais. E assim, isolar lideranças criminosas e não permitir que essas lideranças impactem na segurança pública do cidadão e da cidadã brasileira.
1: Secretário, uma das estratégias, como o senhor falou, é isolar essas lideranças criminosas. E uma das ideias é interromper a comunicação entre esses detentos. O que está previsto nesse plano?
0: Bem, há um conjunto de ações que tem esse objetivo. Primeiro, reforçar, robustecer os protocolos de segurança nessas unidades dos estados, treiná-los, que é para aplicação de protocolos rígidos, semelhantes ao que são aplicados no sistema penitenciário federal. Não há incidência, para que o nosso ouvinte, também quem está nos vendo aqui pelas redes sociais, não há incidência de celulares nem de objetos ilícitos nas penitenciárias federais. E nós queremos isso em todas as penitenciárias que nós escolhemos como mais sensíveis em todos os estados. Não queremos objetos ilícitos, não queremos celulares e não queremos nenhum tipo de droga ou arma branca ou qualquer outro tipo de artefato que seja utilizado contra os policiais penais, contra a sociedade. E essa foi a premissa, como eu disse, que foi implementada, que está sendo implementada, que será implementada com o nosso programa Brasil contra o Crime Organizado. Além do treinamento, nós vamos doar equipamentos que vão elevar o nível de segurança, treinar os policiais e servidores também para a utilização desses equipamentos. Por exemplo, eu posso dizer aqui, drones modernos para vigilância, kits de varredura eletrônica que vão permitir levantar onde há aparelhos eletrônicos ligados ou desligados, celulares em presídios, identificar onde estão esses celulares e retirá-los das celas, se for o caso, aparelhos de raio-x, scanners corporais, e também o governo federal, de forma inédita, vai realizar a contratação de bloqueadores de celulares e vai com essa contratação, disponibilizar para que os estados possam, nas unidades, aplicar essa tecnologia de silenciamento de comunicação. Então, além disso, nós vamos realizar operações programadas, que são operações voltadas para identificar esses equipamentos, esses aparelhos eletrônicos nessas unidades e retirá-las, que são as operações modo avião, que nós denominamos assim. Usamos um equipamento que permite o rastreamento de aparelhos eletrônicos, que são equipamentos nossos aqui da Secretaria Nacional de Políticas Penais e também da Polícia Penal Federal, e também a Operação MUTI, que é a operação organizada com os estados para retirada desses celulares e de qualquer outro material ilícito que esteja nas prisões. Ou seja, vamos atuar com inteligência, equipamentos, treinamento e operações policiais intensas, de modo a não permitir que haja comunicação desses presídios, desses indivíduos custodiados nesses presídios, para além dos muros das unidades penais.
2: Secretário, como é que vai funcionar esse Centro Nacional de Inteligência Penal? Ele vai ter ações integradas aí com todos os estados?
0: Exato, ele vai nos ajudar, inclusive, na coordenação dessas operações que hoje nós coordenamos aqui diretamente da Secretaria, as operações MUTI e Modo Avião, que são operações nacionais realizadas em diversos estados ao mesmo tempo. Vai congregar também policiais penais das diversas polícias estaduais, vai permitir um maior fluxo de informações, num modelo muito semelhante ao que se chama de Centro de Fusão de Informações, ou nos Estados Unidos conhecido como Fusion Centers, que são centros em que estão todas as agências policiais, no nosso caso, todas as polícias, representantes de todas as polícias penais, inclusive a federal, que vão conviver, trocar informações, coordenar operações e dar um dinamismo maior às ações no ponto de vista nacional.
1: Então tá ótimo, secretário. É uma área muito importante e o governo está de olho nisso, então, né?
0: Exatamente. É uma área fundamental para a segurança pública do cidadão brasileiro, né? É onde tudo começou, porque as organizações criminosas surgiram nos presídios e vão terminar, porque a determinação do governo é essa: controlar e manter esses indivíduos isolados e não permitir que haja comunicação nem influência na vida do cidadão que vive fora dos muros dos presídios.
2: Bom, nós conversamos com André Garcia, secretário nacional de Política Penal. Secretário, muito obrigado pela entrevista à Voz do Brasil.
0: Eu que agradeço a oportunidade, estou aqui sempre à disposição de vocês e dos nossos ouvintes.
1: O período de seca está começando na região central do Brasil.
2: E com ele vem o maior número de ocorrências de incêndios florestais.
1: Viaturas e equipamentos que vão ajudar no combate ao fogo foram entregues hoje pelo governo federal.
2: Os investimentos são do Fundo Amazônia e pela primeira vez serão aplicados nos biomas Cerrado e Pantanal.
3: Caminhões especializados no combate a incêndios florestais, caminhonetes 4x4 equipadas, sopradores e aeronaves remotamente pilotadas. Os equipamentos entregues nesta terça-feira vão fortalecer a atuação em áreas de difícil acesso e reduzir o tempo de resposta aos incêndios no Cerrado e Pantanal. O investimento total de R$150 milhões vem do Fundo Amazônia, administrado pelo Banco Nacional de Desenvolvimento Econômico e Social, BNDES. Segundo o ministro da Justiça e Segurança Pública, Wellington César Lima, esse é o maior investimento já realizado pelo governo federal para ampliar o combate aos incêndios florestais. O ministro destacou ainda que a entrega vai agilizar o trabalho de combate ao fogo.
4: Cada minuto reduzido no tempo de resposta significa menos destruição ambiental, menos prejuízo econômico e mais proteção para a população brasileira.
3: Os equipamentos vão beneficiar os corpos de bombeiros militares do Piauí, Bahia, Goiás, Minas Gerais, Mato Grosso do Sul e Distrito Federal, além da Força Nacional de Segurança Pública e Brigadas Florestais. A medida faz parte da Política Nacional de Manejo Integrado do Fogo, criada em 2024 e gerida pelo Ministério do Meio Ambiente e Mudança do Clima. O ministro da pasta, João Paulo Capobianco, lembrou que o governo também tem fortalecido o planejamento e alcançado bons resultados no combate aos incêndios florestais.
5: Atualmente, nós temos reuniões a cada 2 meses com os maiores meteorologistas do Brasil e do exterior para monitorar permanentemente os cenários de risco climático e de risco, portanto, de incêndios. Esse dado é traduzido em planejamento, é levado para a sala de situação e articula e organiza a ação do governo federal. Nós, em 2025, reduzimos a área queimada no Brasil inteiro em 39%.
3: Esse é o primeiro investimento do Fundo Amazônia em biomas fora da Amazônia Legal. O fundo, restituído em 2023, após 4 anos de paralisação, já aprovou mais de R$400 milhões para apoiar os corpos de bombeiros de 9 estados da Amazônia Legal no combate a incêndios. Reportagem Gabriela Noronha.
1: O presidente Lula acaba de anunciar que zerou os impostos para compras de até US$50 sobre compras internacionais online, tributos que ficaram conhecidos como taxa das blusinhas.
2: Segundo o secretário executivo do Ministério da Fazenda, Rogério Seron, essa medida só pôde ser anunciada após o combate ao comércio ilegal.
6: Isso só foi possível depois de um avanço muito significativo para regularizar o setor. O contrabando, que era uma marca presente nesse setor, ele foi eliminado, agora um setor regularizado. E com
7: pagamento em 4 de maio de 2026. A negociação pode ser feita até 31 de dezembro deste ano. A expectativa é que mais de 1 milhão de estudantes sejam beneficiados com refinanciamento. O Desenrola Fies faz parte do novo Desenrola Brasil, programa lançado pelo governo federal no início deste mês para reorganizar a vida financeira de milhões de brasileiros e ampliar o acesso ao crédito em melhores condições. A medida, no entanto, não prevê a utilização do FGTS para abatimento das dívidas, como acontece em outras renegociações do Desenrola Brasil. Outra vantagem é para os estudantes que mantêm os pagamentos em dia. O programa oferece a possibilidade de quitação integral do débito com 12% de desconto sobre o saldo devedor. Para facilitar o atendimento, todo o processo de renegociação será realizado pelos canais digitais do banco responsável pelo contrato. No portal do Ministério da Educação, foi publicada uma matéria com o passo a passo da renegociação. Acesse gov.br/mec e saiba mais. Reportagem Talita Albuquerque.
2: E ainda sobre o Desenrola, mas desta vez para o agricultor familiar que está com as contas no vermelho.
1: O Desenrola Rural está a todo vapor com descontos de até 96% do valor da dívida.
2: A iniciativa quer melhorar a saúde financeira dos produtores rurais e facilitar o acesso ao crédito de olho na safra 2026-2027.
8: Nas praias de Tamandaré, no litoral do Pernambuco, Fabrício do Nascimento aprendeu a pescar com os avós e se dedica à atividade artesanal ao longo de 20 anos.

0: anos. Recentemente, decidiu aumentar a renda e investiu na criação de abelhas. Durante a pandemia, o novo negócio virou um problema e o que antes era investimento virou dívida, como relembra Fabrício.
1: E foi na época que eu comecei a tirar meu primeiro empréstimo, foi em torno de R$ 2.500. Tive uns problemas no decorrer da pandemia, não tive condições de pagar.
0: Foi só no ano passado que Fabrício conseguiu a tão esperada saúde financeira nos negócios. O produtor rural aderiu ao programa de renegociação de dívidas do governo do Brasil. Os descontos permitiram que ele limpasse o nome e pudesse sonhar alto.
1: Quitei essa dívida, investi na minha área da pesca e na área da apicultura. Eu estou querendo um investimento maior. Meu sonho é fazer minha agroindústria para produção de mel também.
0: O sonho de Fabrício e de outros agricultores rurais pode se tornar realidade com o novo Desenrola Rural. O programa permite renegociação e liquidação de débitos com descontos que chegam até 96% e atende quem tem débitos vinculados ao Programa Nacional de Fortalecimento da Agricultura Familiar, o PRONAF. Podem ser beneficiados agricultores familiares, assentados da reforma agrária, pescadores artesanais, povos e comunidades tradicionais e cooperativas da agricultura familiar. A expectativa é que os descontos ajudem os produtores a planejar a safra 2026-2027, como explica a ministra do Desenvolvimento Agrário e Agricultura Familiar, Fernanda Machiavelli.
2: Nós conseguimos, no âmbito do Desenrola Brasil, reabrir o Desenrola Rural. Agora, nessa nova rodada, nós de novo temos condições muito favoráveis para essa renegociação. São descontos bastante convidativos para conseguir promover essa regularização das dívidas dos agricultores familiares. Nós esperamos que a partir do Desenrola Rural, os agricultores familiares voltem a acessar o crédito do PRONAF, estejam na produção de alimentos, participando ativamente da ampliação da nossa safra 2026-2027.
0: A adesão ao Desenrola Rural pode ser feita até 20 de dezembro de 2026. Para as dívidas do PRONAF ou contratadas junto a instituições financeiras, a regularização deve ser feita diretamente nessas empresas. Se o débito estiver na dívida ativa da União, é possível limpar o nome diretamente no site do Regularize. Mais informações sobre o Desenrola Rural, acesse gov.br/MDA. Reportagem Edinaldo Júnior.
3: E hoje a ministra do Desenvolvimento Agrário e Agricultura Familiar, Fernanda Machiavelli, apresentou um balanço das ações voltadas ao setor.
4: Ela destacou as políticas voltadas às mulheres rurais, com a implementação de 110 mil quintais produtivos, que são espaços de produção diversificada de alimentos saudáveis, sementes e insumos, fundamentais para a soberania e a segurança alimentar.
3: A União Europeia retirou o Brasil da lista de países autorizados a exportar produtos de origem animal destinados ao consumo a partir de 3 de setembro.
4: Por meio de nota, o governo brasileiro informou que recebeu com surpresa a notícia e que tomará prontamente todas as medidas necessárias para reverter essa decisão.
3: O chefe da delegação do Brasil junto à União Europeia já tem reunião agendada para amanhã com as autoridades sanitárias do bloco.
4: O Brasil é o maior exportador do mundo de proteínas de origem animal e o principal fornecedor de produtos agrícolas ao mercado europeu.
3: Todas as informações sobre pré-natal, parto, puerpério, cuidados com o bebê, vacinação, alimentação, saúde mental e rede de apoio, tudo em um único lugar.
4: E agora é disponível também pelo celular com mais praticidade e segurança.
3: É a nova caderneta brasileira da gestante, lançada hoje no Rio de Janeiro pelo ministro da Saúde, Alexandre Padilha.
5: Márcia Silva de Araújo, de Planaltina, no Distrito Federal, está grávida de 4 meses. É a sua terceira gestação, mas ela ainda toma todos os cuidados necessários nessa fase. As vacinas estão em dia e todo mês tem consulta de pré-natal.
6: Saio de uma, já tem outra no outro mês. E é um momento muito delicado, que a mãe tem que ser acompanhada, sim. Você está gerando um bebê, você tem que ter uma assistência da família e do posto de saúde. Eu acho muito importante.
5: Para facilitar e ampliar a organização de exames de pré-natal e dos cuidados com as mães e seus bebês, o Ministério da Saúde lançou nesta terça-feira a nova caderneta brasileira da gestante. A versão reformulada do documento reúne todas as informações da mulher desde a gravidez ao pós-parto. Outra novidade é que o conteúdo da caderneta agora vai estar integrado com o Meu SUS Digital. tudo na palma da mão para garantir um atendimento mais qualificado às gestantes, de acordo com o ministro da Saúde, Alexandre Padilha.
7: Nós temos 85% das equipes de saúde da família no Brasil inteiro que usam já o prontuário eletrônico do Ministério da Saúde. Então, a expectativa é que ele fique na mão da gestante, na mão dos profissionais de saúde, como se fosse a verdadeira bíblia da gestação, do cuidado das mulheres no nosso país.
5: O documento também traz informações de cidadania, como saúde mental, luto materno e parental e violência obstétrica. E tem espaço para registros específicos sobre o acompanhante, métodos de alívio da dor, posições para o parto, procedimentos a serem evitados e rede de apoio. Maria Silva de Araújo, do Início da Matéria, aprovou a novidade.
6: Vai melhorar bastante no sentido de facilitar a nossa vida. Hoje em dia também está sendo tudo digital. E aí eles vão passando do computador para o outro. Então, assim, é maravilhoso.
5: Além da versão digital, serão distribuídos 3 milhões e 200 mil exemplares da caderneta física em todo o Brasil. Reportagem Natália Koslick.
4: O acesso à caderneta brasileira da gestante é feito pelo aplicativo Meu SUS Digital, disponível para Android e iOS ou pela versão web da plataforma.
3: Estão abertas as inscrições para o Fórum Nacional da Rede de Parcerias, promovido pelo Ministério da Gestão e da Inovação em Serviços Públicos.
4: O evento busca aprimorar as políticas públicas e o impacto dos serviços na vida do cidadão, com mais de 240 painéis, palestras e oficinas.
3: O evento será realizado entre 9 e 11 de junho no Centro de Convenções Ulisses Guimarães, em Brasília.
4: As inscrições são gratuitas e podem ser feitas no endereço gov.br/rede de parcerias.
3: Essas foram as notícias do Governo do Brasil.
4: Uma realização da Secretaria de Comunicação Social da Presidência da República.
3: Com produção da empresa Brasil de Comunicação.
4: Fique agora com as notícias do Poder Judiciário e do Congresso Nacional. Uma boa noite.
3: Boa noite para você e até amanhã.
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10: STF pede novas providências de órgãos para aprimorar transparência das emendas parlamentares.
11: STJ afasta indenização do DPVAT em acidente ocorrido durante prática de crime.
10: Justiça do Trabalho registra mais de 600 mil casos de assédio moral.
11: Boa noite, eu sou Marcela Luiza.
10: E eu sou Marcelo de la Libera.
11: Supremo Tribunal Federal pede novas providências.
12: Destinação de emendas de bancada federal. A decisão ainda determina que assembleias legislativas e a Câmara Legislativa do Distrito Federal comprovem a adaptação das regras locais ao modelo federal de execução das emendas. O relator também encaminhou ao Tribunal Superior Eleitoral e à Procuradoria-Geral Eleitoral pedidos de análise sobre possíveis riscos de uso irregular de emendas parlamentares em campanhas eleitorais.
11: A indenização do extinto seguro DPVAT não é devida se o acidente de trânsito ocorreu durante a prática de crime.
10: Esse posicionamento é do STJ. Fátima Uchoa.
13: Um homem roubou uma motocicleta com a qual, logo depois, sofreu acidente de trânsito. Ele pediu a indenização do seguro obrigatório DPVAT, que hoje está extinto, e a Justiça do Paraná determinou o pagamento. No entanto, a quarta turma do STJ deu provimento ao recurso especial da seguradora. Para a ministra relatora Isabel Galotti, a existência de conduta dolosa da vítima afasta a cobertura securitária quando o risco é deliberadamente provocado, como no caso do roubo de veículo com o uso da motocicleta subtraída.
11: Justiça do Trabalho registra mais de 600 mil casos de assédio moral.
10: O levantamento considerou o período de 2020 a 2025. William Nascimento.
14: Nos quatro primeiros meses de 2026, já foram formalizadas mais de 30 mil ações por assédio moral. Ele está no comentário constrangedor, na punição injusta, na intimidação, em situações que afetem a dignidade de quem trabalha e causem danos à saúde física e mental. E a empresa é responsável por atitudes como essa. Se não cuidar do ambiente de trabalho, pode responder por isso. E esse é o alerta do coordenador-geral do programa Trabalho Seguro, ministro Agra Belmonte. Investimento é prevenir. custo é a empresa ter de pagar indenizações.
11: A partir do dia 15 de maio, pré-candidatos já podem começar a arrecadar dinheiro para financiar as campanhas das eleições gerais de 2026.
10: Um dos meios de arrecadação é por meio do financiamento coletivo, conhecido como vaquinha virtual. Estevam Furtado.
15: A vaquinha virtual já foi usada nas eleições de 2018, 2020...

0: 2022 e 2024. O modelo, também chamado de crowdfunding, permite arrecadar recursos pela internet, por sites, aplicativos e plataformas digitais. As empresas que oferecem esse serviço precisam estar cadastradas e aprovadas pelo Tribunal Superior Eleitoral, além de serem contratadas antes por pré-candidatos ou partidos, conforme prevê a Lei das Eleições. A página sobre financiamento coletivo já está disponível no portal do TSE. Até agora, 4 empresas foram aprovadas para atuar nas eleições de outubro e outras 2 estão com cadastro incompleto.
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1: Uma boa noite.
2: Boa noite.
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5: Eu sou Paula Groba e estes são os destaques de hoje do Jornal do Senado, que começa agora. Plenário aprova renovação automática da CNH para bons motoristas. Avança projeto que endurece punições para fraudes no mercado financeiro. Aprovadas regras mais rígidas para o fechamento de escolas rurais. Boa noite. Motoristas com bom histórico no trânsito garantiram mais facilidade para renovar a carteira de habilitação. O plenário aprovou hoje a medida provisória que permite a renovação automática da CNH para condutores inscritos no Registro Nacional Positivo de Condutores, cadastro que reúne quem não cometeu infrações de trânsito no período de 12 meses. Mas o texto aprovado pelo Congresso inclui ainda a necessidade de exame médico para a renovação. A proposta segue agora para a sanção presidencial. Os detalhes com o repórter Alexandre Campos.
6: Relator da medida provisória, quando o texto esteve na comissão mista, o senador Renan Filho, do MDB de Alagoas, afirmou que dificultar o acesso à CNH impede que muitas pessoas entrem no mercado de trabalho.
7: É por isso que o Brasil vive, de certa maneira, um apagão de motoristas de caminhão, especialmente os caminhões de grande porte. Porque a burocracia afugenta o jovem da primeira habilitação. E ao fazê-lo, afugenta também a formação de condutores profissionais.
6: A renovação automática da CNH deverá ser precedida de exames de aptidão física e mental. Essa exigência foi novidade, já que não constava no texto original da MP. Renan Filho acatou emenda para
5: ricos, além de prejudicarem a paisagem urbana, podem acumular água, atrair vetores de doenças e causar danos ao meio ambiente. E para enfrentar esse problema, a Comissão de Meio Ambiente aprovou um projeto que obriga os proprietários a retirar os veículos abandonados que representem risco à saúde pública ou ao meio ambiente. Os detalhes com Patrícia Oliveira.
8: O projeto do senador Confúcio Moura, do MDB de Rondônia, foi relatado pela senadora Tereza Cristina, do Progressistas de Mato Grosso do Sul. Ela alterou a lei do desmonte e o Código de Trânsito Brasileiro para acelerar o destino de carros apreendidos e não reclamados, por meio de leilões. Uma das novidades é a integração ao Sistema Nacional de Resíduos Sólidos para rastrear peças retiradas de veículos e combater o mercado ilegal. A ideia é priorizar a chamada economia circular. Antes de reciclar ou descartar um veículo, será obrigatório tentar reaproveitar peças e componentes em boas condições, como destacou a senadora Tereza Cristina.
9: Com isso, damos um passo concreto para reduzir impactos ambientais, organizar o setor e transformar passivos em oportunidades econômicas.
8: Empresas de desmontagem também terão de tratar corretamente fluidos e resíduos poluentes. O projeto segue para análise da Comissão de Assuntos Econômicos.
5: O senador Paulo Paim, do PT do Rio Grande do Sul, elogiou o programa Brasil contra o Crime Organizado, lançado pelo governo federal. Segundo ele, a iniciativa articula inteligência, integração entre os entes federativos e mais de 11 bilhões de reais em investimentos para o enfrentamento das facções criminosas. Paim destacou que o programa prevê ações contra a lavagem

0: de dinheiro, o tráfico de drogas e o crime organizado nos presídios, além de medidas para aumentar a elucidação de homicídios. O senador também defendeu a importância de políticas sociais, educação e geração de emprego no combate à criminalidade.
1: O crime organizado não se combate apenas na ponta, no confronto direto. É preciso atingir suas estruturas, suas fontes de financiamento, sua capacidade de articulação e o seu poder de infiltração. Não basta prender executores, é preciso prender, mas também desmontar os esquemas de lavagem, recuperar ativos e cortar o fluxo ilícito que sustenta essas organizações.
0: Já o senador Espiridião Amin, do PP de Santa Catarina, criticou a decisão do ministro do STF, Alexandre de Moraes, que suspendeu a aplicação da lei da dosimetria até a análise do plenário da corte. Segundo o parlamentar, a medida representa interferência em uma decisão do Congresso Nacional. Amin também defendeu a revisão das penas aplicadas aos envolvidos nos atos de 8 de janeiro e afirmou que o Congresso deve avançar no debate sobre a anistia aos condenados.
2: Se ele acha que a lei é inconstitucional, ele tem que submeter imediatamente. Mas a lei entra em vigor. Quer dizer, agora o ônus da decisão do Supremo é do cidadão que foi beneficiado pela dosimetria. Quer dizer, a decisão soberana do Congresso fica condicionada ao despacho monocrático.
0: Dinheiro desviado, balanços maquiados e investidores enganados. Fraudes no mercado financeiro que podem causar prejuízos bilionários e abalar a confiança na economia passaram a ser alvo de regras mais duras no Senado. A Comissão de Assuntos Econômicos aprovou hoje um projeto que prevê a prisão para fraudes contábeis e a manipulação de informações que levem investidores ao erro no mercado de capitais. Os detalhes com a repórter Marcela Cunha.
3: A proposta da senadora Augusta Brito, do PT do Ceará, foi apresentada depois do caso das lojas americanas. O texto aprovado pune a fraude contábil, como alterar balanços, informar dados falsos ou esconder operações realizadas pela empresa. A pena prevista é de 2 a 6 anos de prisão e multa. O relator, senador Oriovisto Guimarães, do PSDB do Paraná, afirmou que o texto foi ajustado para deixar mais claro o que deve ser considerado crime, sem gerar insegurança jurídica no mercado de ações.
4: É preciso que essa legislação seja muito objetiva. Até porque nesse mercado de ações é impossível a qualquer administrador garantir resultados. Tá? É sempre uma dúvida. Mercado de ações você pode ganhar e você pode perder. No Brasil ou em qualquer lugar do mundo. Então nós precisamos tomar muito cuidado na tipificação desses crimes para não criar insegurança jurídica e para não criar mais ilusão ainda para o aplicador.
3: A proposta também prevê aumento da pena quando a fraude causar grandes prejuízos, atingir muitas vítimas ou abalar a confiança no sistema financeiro. Em caso de condenação, o responsável poderá ficar impedido de exercer atividade empresarial ou ocupar cargos de direção, conselho ou gerência. O projeto segue para a Comissão de Constituição e Justiça.
0: E o fechamento de escolas em áreas rurais, indígenas e quilombolas poderá ter regras mais rigorosas no país. O Senado aprovou um projeto que impede que decisões baseadas apenas em custos definam um encerramento dessas unidades. A proposta que segue para a sanção presidencial determina que o fechamento dessas escolas leve em conta não só os critérios econômicos, mas também o impacto social, cultural e as condições de acesso dos estudantes à educação. O repórter Rodrigo Rezende tem as informações.
5: A Comissão de Educação aprovou uma proposta apresentada pelo então senador Messias de Jesus, do Republicanos de Roraima, que cria normas para o fechamento de escolas rurais, indígenas e quilombolas. A relatora da proposta, senadora Jussara Lima, do PSD do Piauí, teve seu texto apresentado na comissão pela senadora Damaris Alves, do Republicanos do Distrito Federal. Ela destaca que o fechamento de uma escola não pode levar apenas em conta o aspecto econômico.
6: Assegurar que decisões dessa magnitude não sejam tomadas de forma discricionária ou baseadas unicamente em critérios, presidente, de eficiência econômica, sem a devida consideração dos impactos sociais, culturais e pedagógicos.
5: A proposta prevê que, em caso de necessidade de fechamento da escola, será assegurado à comunidade escolar o prazo de 1 ano para a solução dos problemas gerados pelo fechamento. Um dos itens que deverá ser observado é um estudo da distância a ser percorrida pelos alunos em uma possível nova escola. A proposta segue para a sanção presidencial.

0: Com trabalhos técnicos de Eliseu Caires, o Jornal do Senado fica por aqui. Acompanhe agora as notícias da Câmara dos Deputados. Boa noite e até amanhã.
1: Jornal Câmara dos Deputados. Deputados analisam política para enfrentar os efeitos da seca no semiárido.
2: Projeto suspende pagamento de financiamento agrícola devido ao El Niño.
1: Comissão aprova punição para casos de violência digital contra a mulher.
2: Boa noite. Comissão aprova punição para uso de IA em ações de violência contra a mulher. A repórter Maria Neves nos conta sobre os casos.
3: A Comissão de Constituição e Justiça da Câmara dos Deputados aprovou o projeto de lei que torna crime alterar ou criar fotos, vídeos e áudios com uso de inteligência artificial para praticar violência contra a mulher. Quem incorrer na prática ficará sujeito à reclusão de 2 a 4 anos, além de multa. De acordo com o novo tipo penal, é crime adulterar, criar, manipular ou produzir fotos, vídeos e áudios utilizando sistemas de inteligência artificial. Para que a conduta seja punida, a manipulação deve ter o intuito específico de causar constrangimento, humilhação, assédio ou ameaça à mulher no contexto de violência doméstica e familiar. O relator, deputado pastor Marco Feliciano, do PL de São Paulo, destacou que a violência digital, ao distorcer a realidade e promover humilhações, assédios e ameaças, aumentam a vulnerabilidade das vítimas, causando danos emocionais e sociais.
4: Esse tipo de violência digital, que muitas vezes ocorre paralelamente a agressões físicas ou psicológicas tradicionais, amplifica o controle e o abuso sobre as mulheres, dificultando ainda mais o processo de superação e denúncia. É fundamental que a legislação avance na mesma velocidade que as tecnologias, garantindo que crimes cometidos por meio de inteligência artificial sejam tipificados e punidos de maneira adequada.
3: Ao apresentar o projeto, o deputado Fred Linhares, do Republicanos do Distrito Federal, também argumentou que a rápida evolução tecnológica possibilita a criação e a disseminação de conteúdos falsos e prejudiciais que aumentam ainda mais a vulnerabilidade das mulheres e agravam o impacto psicológico e social para as vítimas. A proposta, que torna crime alterar ou criar fotos, vídeos e áudios com o uso de inteligência artificial para praticar violência contra a mulher, ainda terá de ser votada pelo plenário. Da Rádio Câmara de Brasília, Maria Neves.
1: Justiça. Silvio Antônio, do PL do Maranhão, defende proposta de sua autoria voltada à imparcialidade do judiciário que determina uma quarentena para políticos que desejem ocupar cargos na magistratura. Para ele, os postos não podem ser utilizados como recompensas partidárias.
2: Silvio Antônio sustenta que o cidadão que necessita da justiça deve ser julgado com isenção e ser resguardado de decisões orientadas por agendas políticas e ideológicas. Ele entende que atualmente muitos representantes do judiciário têm desrespeitado essa determinação constitucional.
1: O PSOL entrou com uma ação direta de inconstitucionalidade no STF contra a redução de penas aos envolvidos nos atos de 8 de janeiro. Chico Alencar, do Rio de Janeiro, alega que a sessão do Congresso, que derrubou o veto presidencial à matéria, teve irregularidades.
2: Chico Alencar alega que qualquer anistia deve ser precedida de um debate com a população. Ele sustenta ainda que não houve arrependimento dos acusados para justificar o perdão e que a punição é necessária para proteger a democracia e garantir a ética na política nacional.
1: Sérgio Turra, do PP do Rio Grande do Sul, critica a decisão do STF que suspendeu a chamada Lei da Dosimetria, recentemente aprovada pelo Congresso Nacional. Ele afirma que a medida desrespeita a decisão da Câmara e do Senado.
2: Sérgio Turra pede abertura de processo de impeachment contra o ministro Alexandre de Moraes. Ele argumenta que o caso compromete a independência harmônica entre os poderes por invadir as competências do Legislativo.
1: Relações Exteriores. Luiz Lima, do Novo, do Rio de Janeiro, critica... critica a participação de brasileiros em uma embarcação interceptada por Israel próximo a Gaza. O deputado afirma que a missão tem caráter de propaganda política favorável ao Hamas e não de ajuda humanitária à população palestina.
2: Luiz Lima questiona a incoerência de grupos que se colocam como defensores de causas internacionais, mas não enfrentam a violência no Brasil. Para ele, ao libertar os brasileiros, Israel age com mais senso de justiça do que o STF, no caso dos condenados pelo 8 de janeiro.
1: Política. De acordo com o Marcon, do PT do Rio Grande do Sul, recentes operações da Polícia Federal indicam o envolvimento de lideranças da oposição no escândalo do Banco Master. O deputado critica a articulação de projetos que, segundo ele, beneficiavam instituições financeiras com recursos públicos.
2: Na visão de Marcon, partidos de oposição priorizam interesses do setor financeiro em detrimento de pautas trabalhistas, como o fim da jornada 6x1. O deputado defende o aprofundamento das investigações sobre a atuação de agentes políticos no caso.
1: Segurança Pública. Reginaldo Lopes, do PT de Minas Gerais, elogia o lançamento do programa Brasil contra o Crime Organizado. O parlamentar lembra que o governo federal já encaminhou ao Congresso propostas de combate às facções criminosas e de integração das forças de segurança pública.
2: Reginaldo Lopes informa que o governo prevê investimentos de 11 bilhões de reais em ações de segurança. O deputado também destaca operações da Polícia Federal para enfraquecer financeiramente grupos ligados ao crime organizado.
1: Alexandre Lindenmaier, do PT do Rio Grande do Sul, classifica como histórica a criação do Programa Nacional de Combate ao Crime Organizado, lançado pelo governo federal. Ele elogia a articulação entre União, estados e municípios, além dos investimentos previstos para o setor.
2: Na visão de Alexandre Lindenmaier, o programa prioriza o combate ao financiamento do crime, ao tráfico ilegal de armas e à atuação de facções dentro dos presídios. Segundo ele, a proposta também amplia o controle nas unidades prisionais e fortalece as ações de inteligência.
1: Paulão, do PT de Alagoas, cumprimenta o Poder Executivo pelo lançamento do programa Brasil contra o Crime Organizado. A iniciativa prevê investimentos de 11 bilhões de reais para atacar o poder financeiro de facções criminosas em todo o país.
2: Paulão cita relações entre grupos criminosos, banqueiros e refinarias, como exemplo de ligações a serem asfixiadas pelo programa. Para ele, a presença de autoridades dos três poderes na cerimônia de lançamento demonstra a união de esforços em torno da solução para o problema.
1: Patrus Ananias, do PT de Minas Gerais, critica a proposta que permite ao trabalhador usar recursos do FGTS para comprar armas de fogo e munições. O parlamentar defende o fortalecimento de políticas públicas de proteção à população em vez de ações que ampliem o acesso a armamentos.
2: Patrus Ananias afirma que o enfrentamento da violência deve priorizar a estruturação das polícias, o controle de fronteiras e a luta contra o crime organizado. Na opinião do congressista, o uso de recursos do FGTS para a compra de armas não contribui para a redução dos homicídios no país.
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1: Meio Ambiente. Avança nas comissões da Câmara a proposta que cria uma política para enfrentar os efeitos da seca no semiárido. A repórter Sofia Peçanha tem informações sobre o tema.
6: A Comissão de Meio Ambiente da Câmara dos Deputados aprovou o projeto que institui a política de convivência com a seca nordestina. A proposta prevê diretrizes para enfrentar os impactos da seca no semiárido brasileiro, por meio de ações como sistemas de monitoramento, planos de emergência para estados e municípios e investimentos em abastecimento de água. O texto destaca que a seca é um fenômeno natural e previsível da região, e por isso deve ser tratada com planejamento contínuo por parte do poder público. Entre os objetivos da política estão garantir acesso à água e à alimentação, reduzir desigualdades sociais e econômicas, estimular geração de renda, fortalecer a agricultura adaptada ao clima semiárido e promover a recuperação da caatinga. O relator da proposta na comissão, o deputado Fernando Mineiro, do PT do Rio Grande do Norte, destacou a necessidade de integrar políticas públicas já existentes e fortalecer a atuação conjunta entre União, Estados e municípios.
7: O que nós fizemos foi adequar, né, os termos do projeto a toda uma política da questão do semiárido, né, a Caatinga, né? Nós precisamos chamar a atenção e criar mecanismos como o projeto, como o substitutivo que apresentamos determina. É preciso integrar as ações. Nós temos uma questão grave no Brasil, que é a invisibilidade, digamos assim, do que acontece na Caatinga.
6: A proposta também institui 3 programas nacionais. O Programa de Segurança Hídrica do Semiárido, voltado à ampliação do abastecimento de água, o Programa Semiárido Produtor de Energia, que incentiva a geração de energia solar, e o Programa de Preservação, Regeneração e Uso Sustentável da Caatinga. O projeto estabelece ainda a meta de preservar pelo menos 17% da Caatinga por meio de unidade de conservação de proteção integral, no prazo de 5 anos, além de contar com incentivo ao pagamento por serviços ambientais e a projetos de crédito de carbono, com prioridade para a inclusão de pequenos produtores e comunidades locais. Para o deputado Fernando Mineiro, as medidas previstas no texto ajudam a estruturar uma política pública permanente para o semiárido brasileiro.
7: O PL conforma uma agenda coerente com a necessidade de previsibilidade climática, integração federativa e proteção de populações vulneráveis.
6: A autora da proposta, a deputada Isa Arruda, do MDB de Pernambuco, afirma que o semiárido brasileiro concentra cerca de 22 milhões de pessoas e enfrenta problemas históricos relacionados à pobreza, ao acesso à água e à vulnerabilidade climática. Ela destaca que a política pretende estimular o desenvolvimento sustentável do semiárido e ampliar a preparação das comunidades para enfrentar períodos prolongados de estiagem. Agora, a proposta que institui a política de convivência com a seca nordestina aguarda análise da Comissão de Finanças e Tributação. Da Rádio Câmara de Brasília, Sofia Peçanha.
8: Desenvolvimento Regional.
2: Bebeto, do PP do Rio de Janeiro, faz uma prestação de contas do seu mandato e destaca o envio de recursos para São João de Meriti. Segundo ele, as verbas foram destinadas principalmente às áreas de saúde, infraestrutura e equipamentos públicos do município.
1: O parlamentar também menciona investimentos em espaços esportivos, reforço da segurança pública e melhorias na mobilidade urbana da Baixada Fluminense. De acordo com Bebeto, as ações buscam ampliar a qualidade dos serviços e a infraestrutura local.
2: Hildo Rocha, do MDB, enaltece o legado de José Sarney à frente do governo do Maranhão. Na avaliação do deputado, a gestão do político foi marcada por obras estruturantes que impulsionaram o desenvolvimento urbano e econômico, principalmente da capital São Luís.
1: O deputado também ressalta iniciativas voltadas à educação durante o período. De acordo com Hildo Rocha, a implantação de ensino mediado por televisão e a ampliação da rede escolar contribuíram para aumentar o acesso dos jovens maranhenses à educação.
2: Albuquerque, do Republicanos, cumprimenta a atual gestão de Roraima. Ele destaca ações urgentes na área de saúde e segurança para recuperar a dignidade da população e a assinatura da progressão de perto de 1.700 servidores aguardada desde 2022.
1: O deputado ressalta ainda a regularização de salários atrasados e a nomeação de comandantes mulheres na polícia para priorizar o combate à violência de gênero. Albuquerque elogia ainda a iniciativa de colocar a aeronave oficial para atender emergências de saúde e de segurança.
8: Transportes.
2: Charles Fernandes, do PSD da Bahia, cobra do governo federal a retomada das obras da ferrovia Oeste-Leste, especialmente no trecho entre Caetité e Oeste Baiano. O deputado afirma que a paralisação compromete investimentos já feitos há quase 20 anos, sem resultado concreto para a população.
1: Charles Fernandes ressalta que a ferrovia é essencial para escoar a produção agrícola do oeste da Bahia até o Porto Sul, no litoral do estado. Ele avalia que a redução de dependência do transporte por caminhões pode ampliar o desenvolvimento econômico na região.
8: Agricultura.
2: Heitor Chu, do PSD, manifesta apoio aos produtores de tabaco do sul do país e repercute protestos realizados no Rio Grande do Sul. O deputado afirma que os agricultores enfrentam dificuldades com a classificação do produto, redução de preços e altos custos de produção.
1: Ele critica ainda medidas que, em sua visão, penalizam o setor produtivo do tabaco e cobra mais atuação da vigilância sanitária sobre a circulação de cigarros eletrônicos. Para Heitor Chu, a falta de controle sobre esses produtos também amplia riscos à saúde e fortalece o mercado ilegal.
2: Proposta de Dr. Flávio, do PL do Rio de Janeiro, pretende simplificar a comercialização de alimentos artesanais fora dos limites municipais. Para tanto, ele sugere padronizar a fiscalização entre os diferentes órgãos e unificar as licenças no selo de inspeção municipal.
9: E o selo de inspeção municipal, se ele for bem inspecionado na cidade, o mesmo profissional que faz a inspeção, ele vai fazer também a nível estadual e a nível federal. E cabe ao Ministério da Agricultura, o MAPA, essa autorização para que esse produto possa ser comercializado fora do seu município. Então, o que a gente quer hoje é simplificar que o nosso pequeno e médio produtor, produtor artesanal, que já herdou da sua família essa produção, ele consiga comercializar o seu produto. O Brasil hoje tem mais de 5.600 municípios e quase todos eles têm agricultura familiar e o produtor artesanal. Então, esse projeto só é um parágrafo na lei que autorize o nosso pequeno e médio produtor a comercializar o seu produto em municípios vizinhos.
1: De acordo com o Dr. Flávio, a escolha por um único selo vai impedir a apreensão e descarte de alimentos seguros para consumo ocasionados por entraves burocráticos. Ele pondera ainda que o texto incentiva investimentos em servidores locais para suprir a carência de fiscais sanitários.
2: Zé Neto, do PT da Bahia, celebra a aprovação pela Câmara da suspensão da importação de cacau da Costa do Marfim. Segundo ele, a medida busca proteger a produção nacional, especialmente nos estados da Bahia e do Pará, diante de riscos sanitários para o setor.
1: O parlamentar também destaca a articulação política em torno do projeto de sua autoria que barra a importação de cacau africano. Zé Neto argumenta que a proposta representa uma defesa da cadeia produtiva do cacau e da agricultura familiar brasileira.
8: Comissões.
2: A comissão aprova projeto que suspende pagamentos de financiamentos agrícolas por causa dos efeitos do El Niño. A repórter Silvia Munhato explica a medida que foi estendida para todo o país.
10: A Comissão de Agricultura da Câmara dos Deputados aprovou o projeto que suspende por 3 anos o pagamento de empréstimos agropecuários por produtores afetados pelo fenômeno climático El Niño. O El Niño é um fenômeno climático caracterizado pelo aquecimento anormal e persistente da superfície do Oceano Pacífico, na linha do Equador. O texto lista 9 tipos de programas de financiamento que só deverão ter os pagamentos retomados 1 ano após o fim da suspensão e em 3 parcelas anuais. O projeto original do deputado Léo Prates, do Republicanos da Bahia, citava apenas a região conhecida como Matopiba, formada pelos estados do Maranhão, Tocantins, Piauí e Bahia. Mas o relator, deputado Coronel Meira, do PL de Pernambuco, estendeu a proteção aos atingidos em todo o país.
11: Considerando o caráter nacional e dinâmico dos efeitos do El Niño, mostra-se mais adequado e justo estender a abrangência da medida a todos os produtores rurais dos estados atingidos por estiagens severas, chuvas extremas e outros eventos correlatos e relacionados ao referido fenômeno.
10: A proposta que suspende pagamentos de empréstimos de produtores rurais afetados pelo El Niño será analisada agora pelas comissões de Finanças e Tributação e de Constituição e Justiça. Da Rádio Câmara de Brasília, Silvia Minhato.
8: Saúde.
1: Geraldo Rezende, do União de Mato Grosso do Sul, alerta para o surto de chikungunya nas aldeias Jaguapiru e Bororó, em Dourados. Ele informa que viabilizou a construção de novas unidades de saúde, a entrega de 300 novas casas para as famílias e a licitação de uma nova rede de abastecimento de água.
12: Nós conseguimos colocar uma emenda para a licitação acontecer o mais rápido possível para iniciar uma construção de nova captação, reservação e distribuição de água na reserva indígena. É um assinte a gente verificar que crianças com 7, 8 anos carregando lata de 20 litros de água barrenta e de pessoas idosas com 80, 100 anos carregando lata de água de 20 litros, água inclusive inapropriada para consumo.
2: Na visão de Geraldo Rezende, uma nova rede de abastecimento de água é fundamental para reduzir a mortalidade infantil e de idosos. O parlamentar também anuncia a construção de 2 novas creches, como parte do esforço para reverter a vulnerabilidade social na reserva.
1: Ana Paula Lima, do PT de Santa Catarina, registra o Dia Internacional da Enfermagem e cita a abertura da Semana Brasileira de Enfermagem na Câmara dos Deputados. A parlamentar ressalta a importância da categoria para o funcionamento do Sistema Único de Saúde.
2: Ana Paula Lima também defende melhores condições de trabalho para enfermeiros, técnicos e auxiliares de enfermagem. Ela cita a mobilização da categoria pela aprovação da PEC, que vincula o piso salarial nacional à jornada de 30 horas semanais.
1: Termina agora o Jornal Câmara dos Deputados, com trabalhos técnicos de Everson Urani e apresentação de Márcio Aquilissardi e José Carlos Andrade. Uma ótima noite para você.
2: Boa noite, a Voz do Brasil volta amanhã.
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0: 22 horas e 2 minutos.
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4: Ser mãe é conexão com o divino. Honre a sua missão com leveza e fé. Quando você ora, mãe, o mundo inteiro recebe um pouco de paz. A sua intuição é seu guia. Silencie e escute o que o coração quer te dizer.
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0: 22:58.
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0: 22:59.
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1: Veículos e motores. Polêmicos, os aditivos são vistos como uma forma de manutenção preventiva ou uma simples despesa para ser evitada. Mas na realidade, eles são bastante úteis. Os mais conhecidos são os aditivos que trabalham junto com os lubrificantes do motor, cuja função é diminuir atritos internos. Existem dois tipos de uso para esses aditivos. Alguns são para motores novos, numa forma de prolongar a vida útil do motor, e os outros são para motores cansados, que pretendem agir sobre as folgas internas do motor, isto é, folgas de bronzinas e anéis, diminuindo a queima de óleo.
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1: A prática de exercícios aeróbicos é uma importante arma para combater a celulite. Porém, para resultados mais visíveis, é importante fazer musculação para tonificar a musculatura. Que mais firme faz o tecido ficar com a superfície mais uniforme.
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0: Meia-noite 47.
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0: meia-noite 56.
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2: Luan Santana e Léo Foguete. Luan City Festival São Paulo. Quero ouvir.
3: Oi.

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0: 1h58.
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6: O Spotify anunciou uma integração com o Cloud, chatbot de inteligência artificial da Anthropic, que permite criar playlists e receber recomendações de músicas e podcasts sem sair da conversa. A integração usa o catálogo do Spotify e os recursos de personalização da plataforma para sugerir conteúdos de acordo com o gosto e o histórico de audição do usuário. Com comandos de texto, é possível pedir playlists para diferentes momentos.
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1: Vai cantar bonito assim lá longe. Vicente Camargo e Luciano.
2: 12 e 13.
3: Não.

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0: 1227.
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0: 12:56.
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1: Fred Fabrício, Cleiton Romário, é tapa no volante agora.
2: Agora a playlist é só os bravos.
1: É

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1: 3h59.
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4: 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Se algum deles causar o retorno da irritação, você descobriu o culpado e pode inclusive eliminá-lo. Lembre-se de consultar o seu médico antes de iniciar ou interromper qualquer medicação.
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2: Oi, gente, meu abraço, meu carinho, bom dia aqui do Valdevino Júnior. Hoje é quarta-feira, 13 de maio do ano 2020.
3: Entendimento, para que sempre pense no amor que mereceis. Consagra-vos a língua, para que sempre vos louve e propague a vossa devoção. Consagro-vos o coração, para que depois de Deus vos ame sobre todas as coisas. Recebei-nos, ó Rainha incomparável, no ditoso número dos vossos servos. Acolhei-nos debaixo da vossa proteção. Socorrei-nos em nossas necessidades espirituais e temporais, e sobretudo na hora da nossa morte. Abençoai-nos, ó Mãe Celestial, e com vossa poderosa intercessão, fortalecei-nos em nossa fraqueza, a fim de que, servindo-vos fielmente nesta vida, possamos louvar-vos, amar-vos e render-vos graças no céu. Por toda a eternidade, assim seja. Pela intercessão de Nossa Senhora Aparecida, Rainha e Padroeira do Brasil, a bênção de Deus Onipotente, Pai, Filho e Espírito Santo, desça sobre vós e permaneça sempre. Amém.

0: Aí, beleza. Tocando em frente ao Missata, a música bonita da gente. Tá chegando Paula Fernandes e Vitor e Léo. Não precisa. Gente, relojão, 5 e 8.
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5:12. 5:12. Abraço aí pro Luiz Fernando, lá no Altinarante, lá do sorvete, lá na pracinha, doutor Altinarante, tá curtindo a gente, Luiz Fernando. E o papai Osmar, o Ló, né? O Ló da sorveteria. O Ló, o Pirulito mandou um abraço pra você, tá com morrendo de saudade, tá?

0: Pediu um presente pro pai dele aí, o filho adotivo. Um abraço, gente, um bom dia.
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0: 5:16.
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0: Gilberto e Gilmar Triste, um bom dia para você. O relógio está marcando 5h20.
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2: 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É importante eliminar a placa bacteriana para uma correta manutenção.
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0: Relógio marcando 5h21. Hoje é dia de Nossa Senhora de Fátima, né? 5h21, bom dia, né?
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Manda alusão, né, para Expedita, lá na cidade de Franca, também curtida a gente, muito obrigado. A Renata Aparecida de Lima, né, Renata Aparecida de Lima, lá no Central Park, já está em sintonia com a gente. Um abraço, bom dia, 18 para 6.

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5: Vino, que horas são agora?
6: Ah, 16 para 6. Eu vou mandar essa música aqui lá pro meu amigo Feijão Biagem, né? Que está em sintonia com a gente. O Rafael e a Rafaela, a Carmen também. O Paroba, né? O Nino também tá aí curtindo a gente.

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5: 5:56.
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8: Vou mandar aqui pro Paulo Sérgio Bergman, o Paulo Sérgio Bergman, que tem uma ótima recuperação. Ele é Paulo. Um abraço aí, meu amigo. Vai pra Renata Aparecida de Lima, pra Lia Mara, pro Amauri, né? Pra Edima do Ateliê, pra Fernanda, pra Olívia, pro Anderson, pro Neto, pro Geraldo Medeiros, né? A Luísa, né? O Douglas, o Daniel, a Fernanda, a Deise, o Rodrigo, o Branco Suave também, que está em sintonia com a gente. Hoje é dia de Santa... Hoje é dia de Nossa Senhora de Fátima, né? Aí, vou pedir a proteção aí para Nossa Senhora de Fátima.

Oração de Nossa Senhora de Fátima. Santíssima Virgem, que nos montes de Fátima vos dignastes revelar aos três pastorinhos os tesouros das graças que podemos alcançar rezando o Santo Rosário. Ajudai-me a apreciar sempre mais esta santa oração, a fim de que, meditando os mistérios da nossa redenção, alcancemos as graças que insistentemente vos pedimos neste instante. Ó meu bom Jesus, perdoai-nos, livrai-nos do fogo do inferno, levai as almas todas para o céu e socorrei principalmente as que mais precisarem. Nossa Senhora de Fátima, rogai por nós. Nossa Senhora de Fátima, rogai por nós. Nossa Senhora de Fátima, rogai por nós.

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0: 6:05.
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2: Ô minha filha, o que você pretende fazer com essa chana maravilhosa?
3: Ai, eu sei que...
4: Gente, vamos acertar o relógio tá marcando aí 6:05, né? Bom dia pra você.

Bom dia para você que está em sintonia comigo nesta manhã gostosa, né? Aquele abraço aí para você. Obrigado aí pelo o carinho. Vamos trazer aqui, quem que é? Lua Branca, Lourenço Lourival. Alô, Mané, Mané do Barco, curtindo a gente, bom dia.

Aí, 6h12, deixa eu mandar um alusão pra Soninha, que tá curtindo a gente, né? A Maria do Carmo Braga, Cidinha, a Maria Amélia, né? Maria Amélia, um abraço, muito obrigado pelo carinho sempre aqui com a gente. 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
3: O preço médio do arroz no campo fechou o mês de abril em R$ 62,00 a saca do grão em casca no Rio Grande do Sul e se manteve assim até agora em maio. Os números são do CPEA. É o maior patamar desde setembro. O ritmo de negócios, porém, é lento, com diferenças entre o que pedem os produtores e aquilo que os compradores querem pagar. Sem esquecer que o preço do arroz caiu nos últimos meses por conta do aumento da oferta. E vários agricultores hoje trabalham no prejuízo. Depois de cair em janeiro, fevereiro e março, o preço do frango no atacado aumentou em abril. Na média, o quilo do animal congelado foi vendido a R$ 7,16, avanço de 7% na comparação com o mês anterior. Entre os motivos estão o aumento da demanda aqui no país e o repasse do crescimento dos custos, com o frete mais caro. Dados do CPEA indicam ainda que nos primeiros dias de maio, o quilo do frango chegou a ser cotado acima dos R$ 7,60. A safra brasileira de inverno deste ano será menor. Projeção da Conab fala em um tombo de 13% para 8 milhões e 800 mil toneladas. Estão previstas reduções da área de cultivo e também do rendimento das lavouras. O órgão levou em conta 6 culturas. A safra de canola deve crescer 29%. Já as colheitas de aveia, cevada, trigo, triticale e centeio serão menores que no ano passado.
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8: Polêmicos, os aditivos são vistos como uma forma de manutenção preventiva ou uma simples despesa para ser evitada. Mas na realidade, eles são bastante úteis. Os mais conhecidos são os aditivos que trabalham junto com os lubrificantes do motor, cuja função é diminuir atritos internos. Existem dois tipos de uso para esses aditivos. Alguns são para motores novos, numa forma de prolongar a vida útil do motor, e os outros são para motores cansados, que pretendem agir sobre as folgas internas do motor, isto é, folgas de bronzinas e anéis, diminuindo a queima de óleo.

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1: Bom dia para você que está aí em sintonia nesta manhã gostosa. Obrigado aí pelo carinho, né? Deixa eu mandar o abraço aí pro que o Fantacine, né? O Fantacine está mandando um abraço aí para quem? Ixi. O Fantacine, para quem? Charanga, né? Charanga, que está aniversariando hoje, colhendo mais um ano de vida. E ele está lá bravo, Fantacine, que você não convidou mesmo, tá certo? Não convidou o Fantacine aí, viu? Charanga, o Fantacine está esperando, rapaz. O homem tem dinheiro, vai lá. Ele vai te dar uma garrafa de vinho, daquela de R$2 para você. A Neudina Parpinelli vai curtir Tordilho Negro com Teixeirinha. Alô, Ilha Craco, manda um abraço para a dona... É dona... Silvana? Como que é? Dona Silvana? Elaine, um abraço aí para vocês. Obrigado pelo carinho. Tordilho Negro.

0: eu, William Craco, não, vou bebendo. O nome da minha sogra, que é que me sustenta, que passa o cartão para mim, é Dona Salvina. Ô, Dona Salvina, que toca aquele abraço aí, viu? Tá sustentando o Lepo aí, né? Fala, Fantacine.
1: Ô, Valdemir, esqueci de pedir uma música, rapaz, para ele, para você mandar para ele. Ele gosta daquele o Mineiro de Monte Belo ou Cochinilho? Dá uma perturbada nele. Tira aquele sarro que você sempre faz. Falou.
0: Comigo aqui, rapaz. Deixa comigo.

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1: Bom dia pra você, uma gelinha, né? Uma gelinha tá bem, rapaz. Será que ele tá trabalhando? Nunca vi uma gelinha trabalhar, rapaz, nunca.
2: Bom dia, vai divino. Como é que você tá, meu amigo?
1: Bem.
2: Correria, hein? Esse frio, hein? Esse frio tá bom, andar de bicicleta, né? Ô, oh, tô aqui com o Pituca aqui do carvão aqui, ó.
3: Fala, vai divino, bom dia. Como é que você tá? Olha, tem lá pegar o Pimentinho agora. Pimentinho tá com dor na cacunda. Não tá aguentando mais guincho, não. Tá ficando velho. Não tá aguentando academia, tá aguentando mais nada. Já apodreceu, já.
1: Um abraço aí pra vocês, obrigado pelo carinho. Vamos que vamos, bom dia. Daqui a pouco tem a música aí, Fantacine.

0: às 6h29. Alô, Geraldinho Dias Capato. O nome dele é Geraldinho Dias Capato, né? Tá aí curtindo a gente, a esposa dele, a Xuxa também, né? A Silvia Cabeleireira, popularmente conhecida como Silvia, né? É, e, o, alô, Barbieri, fala. Não, tá na hora de arrumar um servicinho também, rapaz, você e o Belo, né? É.
1: Divino, bom dia, tá bom?
0: Bom.
1: Ah, o Vado... O Vado ali da Moradinha, você conhece ele, né? Falou assim que hoje o nosso amigo Milan, o Ronaldo Camilite, Zé Pinholato, não precisa trabalhar, que tá muito frio, viu? Falou que hoje eles estão liberados e vai pagar o dia dos três, tá bom? Pode ficar tranquilo, que hoje tá liberado, tá muito frio. Do jeito que você é trabalhador, você vai aparecer lá com esse frio. Então fica tranquilo, que eles vão ganhar o dia e não precisa comparecer lá hoje, não. Nem o Zé Pinholato, nem o Ronaldo Camilite e muito menos o Milan, que esse é o que puxa a fila.
0: Abraço aí pra você, Barbieri, obrigado pelo carinho. Já, viu, vou tocar música aí, viu, Fantasina, a gente vai tocar música aí pro Charanga. Aí também um abraço pro pessoal de Portões e Companhia. Aí o Rogerião tá mandando um abraço para Maria de Fátima de Carvalho. Alô, Maria de Fátima de Carvalho, lá do bairro de Central Park, ouvinte da gente aqui. E um abraço, muito obrigado, tá sempre ouvindo aqui. O bom dia. Substituiu o portão, né? O portão dela ontem ficou top demais, né? Tô te falando. É assim que funciona, né? Alô, Toninho Butão. Toninho Butão é Toninho da Tapeçaria, Vera, Rodrigo, né? Aí... todo mundo acorda cedo, a Vera me falar que ela é atleta, né? Corre mais de 30 quilômetros por hora, rapaz, né? A Letícia também, um abraço aí para vocês, obrigado, né? O Rodrigo e todo o pessoal aí, aquele abração, obrigado pelo carinho de vocês. Opa!
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0: Então tá aí, meu Fantasina aí da Madeireira, Luiz, abraçando o Charanga. Charanga cantando aí, né? Cochinilho. Vamos lá, Charanga, cantando. Quem gosta é o Pomadinha. O Pomadinha, viu, William? O Pomadinha já tá melhor. O Claudinei Tobias já tá melhor, viu? Já tá até andando sozinho.
3: Vai, vai, vai, vai.
0: Olha o Charanga cantando.
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0: Aí 23 para 7, informou Portões e Companhia.
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0: Beleza, Portões e Companhia. Ô, Murilão Saltarelli, sai do berço, Murilo. Você é sitiante, meu amigo, você é sitiante. Um abraço aí, viu? Obrigado aí pelo carinho. E quem canta amanhã lá no Bar Convenience Maré, depois você manda aí pra gente, viu? 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É, abacaxi, que hoje tem abacaxizão, né, Cláudio? Cláudio do Fórum, lá do abacaxizão. Deixa eu mandar um alusão, né? Aí pro pessoal lá, o Zé do Caixão, lá de Tirapuã, tá trabalhando, né? Na Guarda Municipal, né? Ô, Zé do Caixão, bom dia de trabalho para você, todos os seus companheiros em Tirapuã, viu? Ouvindo a gente. 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E amanhã é quinta-feira, né, Murilo? Amanhã tem musicão. Daqui a pouco o Murilão manda pra gente aí, tá certo? 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Então preste atenção, já mandou pra gente aqui. Quem estará cantando amanhã, a partir das 20 horas do Bar do Mané 2, é a Voz e Violão, Regiane Bentassoli, né? A Regiane Bentassoli, olha aí, gente. Ó, não cobra cover, tá bom? Tá bom? Aí não tem a cobrança, não. Vai lá no Bar Convenience Mané amanhã, curtir aí a Regiane Bentassoli. Tá certo? É tranquilidade no bar e no Bar Convenience do Mané. Então, a partir das 20 horas, um showzão aí. Olha o pessoal de Tirapuã. Olha o Zé do Caixão aí, ó.
2: Obrigado, meu irmão. Que Deus abençoe você, abençoe toda a família da Difusora, abençoe toda a família da Tataense e as famílias de Tirapuã também, tá? E Nossa Senhora Aparecida, São Sebastião, São José, fica com todos vocês que têm fé. Em nome do Pai, do Filho, do Espírito Santo, que nos ilumine para sempre, seja sagrado. Tenha bom dia para nós todos. Fica com Deus. Fica com Deus também.
0: Obrigado, pessoal de Tirapuã. Obrigado.
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4: 6:42. 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

0: Beleza, ô Juninho, meu amigo Juninho, né? Juninho Babieiro, Cobra Criada. Tá no rancho ou não tá, Juninho? Bom dia, meu amigo.
1: Bom dia, ouvinte. Bom dia, Vino. Ei, Vino, tá sabendo que o Xexéu foi pescar? Foi ele, o Gaúcho e companhia. Mas no meu rancho, não. No meu rancho eles não vão mais, não, porque eles não pagam. Eles vão lá, não pagam, não lavam um copo. Não lava nem um copo que toma café. E também não pega peixe, vai lá fazer o quê também? Pra fazer churrasco, que eles fazem na casa deles, não é verdade? Ouvindo? Estão me devendo, viu? Estão me devendo e não vai mais pro meu rancho, não. Foram pescar. E pediram meu rancho emprestado, eu falei não. Então eles foram pescar pra outra banda aí. Estão com modão pra nós aí, Vino. Principalmente pro Xexéu, saudades.
0: Outro que não pagou também, que tá te devendo também, é o Preguiça, né? O Serjão Berranteiro.
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0: 10, 7 minutos para 7. Daqui a pouquinho tem Café com Notícias com o Padre Batista. Pablo Alexandre do Lubis também já chegou por aqui, viu, gente? Alô, minha amiga Lavínia. Minha amiga Lavínia e a Sônia aí curtindo a gente. Lavínia, um bom dia de estudo para você. A garotinha Bia, minha amiguinha Bia também indo para a escola, né? Um abraço aí para você.
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0: Tchau, gente. Fiquem com Deus.
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0: São 7h03. Bom dia, Batatais. Bom dia, Brasil. Aqui é compadre Batista Lubis. Bom dia, Valdevino Júnior, que madrugou desde as 5 aqui no pé do beito. Bom dia, Fábio Alexandre. Bom dia, Fábio.
1: Bom dia, Batista. Bom dia, Lubis. E um bom dia aos ouvintes do programa Café com Notícias, que estão sintonizados na programação da Difusora FM 88 para Mulheres, Direitos Humanos, Igualdade e Diversidade, a Maraísa Simão. E daqui a pouco a matéria aqui no programa Café com Notícias, e ela fala, convida aí a população para participar desta roda de conversa desta quarta-feira. 7h02. Vamos aos fatos históricos que marcaram essa data. O dia 13 de maio, hoje é dia da abolição da escravatura, dia de Nossa Senhora de Fátima, também dia de reflexão e luta e dia dos pretos velhos. No ano de 1888, abolição da escravatura. A princesa Isabel assinou a Lei Áurea no Rio de Janeiro, abolindo oficialmente a escravidão no Brasil. Estima-se que mais de 700 mil escravizados tenham sido libertados. 1917, aparição de Fátima. Em Fátima, Portugal, os três pastorinhos, Lúcia, Francisco e Jacinta, relataram a primeira de uma série de aparições da Virgem Maria. 1981, atentado ao Papa. O Papa João Paulo II sofreu um atentado a tiros na Praça de São Pedro, no Vaticano, perpetrado pelo extremista turco Mohamed Ali Ajica. 1926, foi inaugurada a famosa ponte Ercílio Luz, cartão postal e principal ligação entre a ilha e o continente, em Florianópolis, Santa Catarina. 1950, ocorreu a primeira corrida da história do Campeonato Mundial de Fórmula 1, realizada no circuito de Silverstone, no Reino Unido. 7h04, hoje, portanto, é dia de Nossa Senhora de Fátima, aparição, né, de Fátima, e nós temos em Batatais a paróquia de Nossa Senhora de Fátima, localizada lá no bairro Tino Arantes, que tem como pároco o padre Ronaldo Leone. São Salão Paroquial São João Paulo II. O convite se estende aí a todos os devotos de Nossa Senhora de Fátima para as celebrações desta quarta-feira na paróquia de Nossa Senhora de Fátima, localizada no bairro Tino Arantes, aqui no município de Batatais. 7h05.
0: 7h05, Fábio. Acontece o seguinte: o Zumbi é muito comemorado no 20 de novembro, né? Agora...

outros que lutaram se esqueceram. Esse dia de hoje, ele tem um marco na vida da raça negra muito grande, mas muito grande, que houve uma mudança estrutural e política no país. Porque na época, lá atrás, o agronegócio, vamos dizer assim, ele era forte também. Não é hoje falando, está muito forte. Não, toda a vida foi forte. Porque toda a vida eles fizeram o quê? Plantaram, colheram, criaram, enfim, abasteceu os povos, não só do Brasil, mas de Portugal e de outros países também. Essa exportação, quando o Dom João VI chega, que ele abre os portos, né? Então começou realmente o agronegócio. E tinha quem estava na ponta final? Os escravos. E eram muitos os escravos. Então, para um Brasil pequeno, uma população pequena, então o número de escravos era muito grande. Porque cada produtor rural tinha lá, sei lá, 50, 100, 200 escravos. E com isso a população era maior do que a população.

0: por Dom Pedro II, no dia de hoje, 13 de maio de 1888. Que dia que deu a nossa a lei maior do país? Não foi em 88?
1: 1988? Constituição?
0: Constituição, exatamente 100 anos depois. Parece que é casualidade, mas eu vou começar a jogar esse 8. Né? Esse 8 deve ter algum fundamento para resolver. E proibiu escravaturas em território brasileiro. Na época, mais de 750 mil escravos ganharam a liberdade. Os primeiros passos para a libertação dos escravos no Brasil começaram em 1871 com a Lei do Ventre Livre, que estabelecia que os filhos de escravos só ficariam sob o controle do senhor de suas mães até os 8 anos de idade. Depois, poderiam ser soltos e seu senhor receberia em troca uma identificação. Olha, ou ele poderia usar o trabalho dos escravos até que esses completassem 21 anos. Após essa idade, eles estariam livres. Mais tarde, veio a lei dos sexagenários, em 1884, que declarava soltos todos os escravos que completassem 60 anos. No entanto, antes da soltura, eles deveriam trabalhar de graça por 5 anos para seus senhores, como uma indenização pelos gastos com a sua compra. Que barbaridade, né? Soltava o velho com 60 anos, ele ia fazer o quê? Não tinha naquele tempo INSS, não tinha aposentadoria, segurou ele enquanto ele poderia trabalhar, oferecer lucro, depois soltava ele para viver. Que jeito? De que forma? Então veja como que a situação era grave. Uma outra coisa, o homem naquele tempo não tinha durabilidade de vida, não tinha uma quantidade de anos estendido como tem hoje. Está morrendo com 90, morrendo com 100 anos. Naqueles tempos eles moravam nas senzalas, comia restos de comida, não tinham a saúde perfeita como as de hoje do pessoal. Então foi realmente um ato fantástico, heróico da princesa Isabel. E o mais interessante, que aí deu o quê? A derrubada, né? Derrubada do poder. Ela foi exilada, foi levada até o navio e cercada por todos os escravos, porque senão ela poderia perder a vida antes de embarcar no navio para ir embora do Brasil. Olha só que situação como esta moça sofreu. E ela estava no poder porque o pai estava fazendo tratamento de saúde, né, fora do Brasil.
1: 7h11. O sorteio do concurso 3007 da Mega Sena foi realizado na noite de ontem em São Paulo. O prêmio para as apostas que acertassem as 6 dezenas era de pouco mais de 50 milhões de reais. Ninguém levou a faixa principal e o prêmio acumulou para 60 milhões. Os números sorteados foram 17, 19, 27, 32, 38 e 44. Repetindo, 17, 19, 27, 32, 38 e 44. A Quina teve 89 apostas ganhadoras e cada uma vai levar o prêmio de R$ 23.778,68. Já a quadra teve 5.035 apostas ganhadoras, com prêmio para cada uma de R$ 692,83. Por falar em Mega Sena, haverá uma mudança em alguns sorteios agora nesse mês de maio. A Caixa Federal anunciou na segunda-feira, dia 11, alterações no calendário de sorteios da Mega Sena para a próxima semana. O motivo é o sorteio do concurso especial de 30 anos da Mega Sena, o concurso número 3010, que acontece no dia 24 de maio, um domingo. Por causa da mudança nas datas, os sorteios regulares serão suspensos a partir agora de domingo, dia 17, retornando apenas após a edição comemorativa, que tem prêmio estimado

0: em 150 milhões de reais e não acumula. É como se fosse a Mega da Virada, mas será um sorteio comemorativo dos 30 anos da Mega Sena. Sendo assim, como acontece em todas as terças, quintas e sábados, na semana entre 17 e 24 de maio, não haverá sorteios e nos dias 19 de maio, terça-feira, 21, quinta-feira e 25 de maio, no sábado. Segundo as regras divulgadas pela Caixa, o prêmio do sorteio especial não acumula. Então, se ninguém acertar as seis dezenas, o valor principal será dividido entre os apostadores que acertarem a quina. Se ainda assim não houver vencedores suficientes, seguirá para a quadra, aumentando as chances de alguém acertar a sequência de números. As apostas podem ser realizadas até às 20 horas, hora de Brasília, em qualquer lotérica do país ou por meio também do site e aplicativo Loterias Caixa, disponíveis em smartphones, computadores e outros dispositivos. Portanto, essa mudança aí nos sorteios da Mega Sena, a partir na próxima semana, né, domingo, a partir de domingo, dia 17, porque haverá o sorteio, um sorteio especial, o sorteio de 30 anos da Mega Sena, o concurso número 3.010, né? E o prêmio estimado 150 milhões de reais. E não acumula, né? Como é a Mega da Virada. Se não tiver ganhadores com seis números, vai com cinco. Se não tiver com cinco, vai com quatro. Mas será um prêmio especial.
1: Mas pode acontecer também de aumentar esse 150, né? Se eu...
0: É, a princípio, o prêmio estimado em 150 milhões.
1: Esse pode, é o mínimo, isso, por enquanto.
0: Pode,
1: né,
0: ser que esse valor, né, aumente, dependendo também do número de apostas, né? Então, para esse sorteio especial do concurso de 30 anos da Mega Sena, número 3.010.
1: Diante da situação financeira que o país passa, pessoal sem dinheiro, vai todo mundo procurar, né, a fé, né? Se vai fazer uma fezinha, acreditando que possa colocar a mão, não total, mas em parte desse bolão aí de 150 milhões. É muito dinheiro.
0: Exatamente. 7 horas, 15 minutos, intervalo.
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0: 7:18, a Prefeitura de Batatais, por meio das Secretarias de Políticas para Mulheres, Direitos Humanos, Igualdade e Diversidade e de Assistência Social e Cidadania, realiza nesta quarta-feira, 13 de maio, às 19h, uma roda de conversa com o tema "E depois do 13 de maio, onde a gente se encontra nessa história?". O encontro acontece no CRAS, Centro de Referência de Assistência Social do Jardim Santa Luísa. Em entrevista à nossa reportagem, a coordenadora da Secretaria de Políticas para Mulheres, Direitos Humanos, Igualdade e Diversidade, Maraísa Simão, fala sobre o encontro de hoje.
1: Bom dia a todos que nos ouvem aí. A gente vai ter uma roda de conversa lá no CRAS, né, da Jardim Santa Luísa, com os usuários do CRAS. Então, à noite já acontece de quarta-feira lá uma roda de capoeira com o mestre Juliano e a mestre Alessandra. Então, é um trabalho voluntário deles lá no período da noite com as crianças. A gente vai oportunizar, a gente pegar essa oportunidade e vamos colocar então a nossa roda de conversa nesse horário, às 19 horas.
2: Como será essa roda de conversa, esse bate-papo? O que vocês estão programando?
1: Bom, a programação é falar sobre o 13 de maio, não exatamente sobre o 13 de maio, mas o que acontece pós esse 13 de maio, né? A gente lembra do 13 de maio, lembra da assinatura da Lei Áurea, mas e aí, depois que esses escravos foram libertos, né? Essas pessoas escravizadas. Então, o que aconteceu? Qual foi essa liberdade real, né? A gente sabe historicamente que eles saíram sem terra, sem condições de trabalho, sem políticas públicas para eles. Então, a gente vai fazer uma linha histórica aí desse 13, né, desse 14, aliás, na verdade, desse 14 de maio até os dias atuais e quais são as políticas aí que estão envolvendo agora a comunidade negra.
2: E quem pode participar? O evento é aberto para toda a comunidade. Como que será, Maraísa?
1: O evento é aberto para toda a comunidade, então a gente vai estar lá no CRAS, né, às 19 horas, e aí todo mundo que quiser chegar lá, contribuir, né, e fazer essa escuta, porque a gente sabe aí que toda roda de conversa ela é feita a partir de escuta e diálogo, né, e isso faz com que a gente possa crescer, né. Acho que é esse estudo, essa compreensão do que acontece é que faz com que a gente cresça, e essa roda tá exatamente, ela vem justamente para isso.
2: Muitas pessoas que vivenciam isso no dia a dia, não é? E é uma oportunidade de falar, de se expressar.
1: Exatamente, a oportunidade de você escutar, de você poder falar, de você poder entender também um pouco aí sobre políticas públicas, principalmente para a comunidade negra, entender o que são. A Vivian sempre foi uma querida da assistência, sempre está junto conosco nessas ações, e essa é a primeira. A gente vai ter outras rodas também com o CRAS, não vai ser com o CRAS da Vila Lopes, né, o CRAS do Jardim Santa Luísa, mas a gente vai ter algumas com, aí na verdade esses são exatamente para os grupos dos CRAS. Então esse mês a gente ainda também tem algumas outras rodas de conversa.
2: Desse mesmo assunto, esse mesmo tema?
1: Desse mesmo tema, exatamente. Aí vai ser com o CRAS Família e Comunidade, então, que é o CRAS hoje do Castelo, né? Só que eles vão estar no território deles. Então, no dia 28, a gente vai estar com o CRAS Família e Comunidade no território deles. Então, não sei se vai ser no Castelo, porque eles vão estar fazendo por território. Então, acredito que vai estar num outro espaço, que aí vai ser no território deles, com a comunidade que eles vão atender nesse dia. Debater, conversar, entender um pouquinho desse assunto, entender um pouco de história e, principalmente, entender um pouco sobre políticas públicas.
2: Está aí a oportunidade das pessoas participarem, se integrarem junto à comunidade, né? São essas oportunidades, né?
1: É a oportunidade da gente conseguir fazer diferença, né? Hoje a gente fala assim muito da política e a gente deixa para os políticos, mas a política ela está fazendo parte, ela é parte de nós, né? Da nossa sociedade. Então, acho que é importante a gente conseguir conhecer, entender um pouquinho de história, porque história é política, para a gente poder também saber quais são os nossos caminhos. Fica aí o convite para todos, principalmente quem mora ali naquela região, né, que vai estar perto. A gente sabe que o friozinho chegou, mas por favor, cheguem lá, que a gente vai aquecer o nosso coração com conhecimento.
0: 7:24, portanto, o convite é aberto, se estende a toda a população para esse encontro.

0: Ponto que vai acontecer hoje, 19 horas, como citou a Maraísa, né? Encontro alusivo aí ao 13 de maio, com o tema, né? E depois do 13 de maio, onde a gente se encontra nessa história? 19 horas, lá no CRAS da Vila Lopes. 7 horas 24 minutos. Está acontecendo em Batatais, começou no último dia 8 e vai até o próximo dia 7. É o terceiro Festival de Teatro Mônica Villani. Está passando aí pelas praças de nossa cidade, não é? É um evento, são espetáculos gratuitos em espaços públicos aí. Apoio, né, Coletivo Ponto Criativo, Casarão Arte e Café, né, também a realização da Prefeitura Municipal, através da Secretaria Municipal de Cultura e Turismo e também o grupo teatral Atos. Nós convidamos a Tatiane Cristina Rosa, do Casarão Arte Café, a Tatinha. Tatinha, obrigado, bom dia.
1: Bom dia, Fábio, muito obrigado por mais uma oportunidade para estar vindo aqui falar da nossa cultura aqui de Batatais.
0: Sim, e está aqui também o Joca Andrade, ele que é do grupo, né, Joca, também fazendo parte aí destes eventos, né, que estão, deste evento que está passando pelas praças, os espaços públicos de nossa cidade. Obrigado, bom dia.
2: Eu que agradeço, bom dia.
0: Sim. O Tatinha, a participação do Casarão, né, nessas apresentações. O Casarão também é parceiro, né, faz parte também desse grupo aí.
1: Isso, exatamente. Eu estou aqui até para ressaltar essa importância, né, dessas ações coletivas que nós temos. O ano passado nós fizemos uma parceria com o grupo teatral Atos, realizamos o primeiro festival de artesanato. Segundo festival de artesanato, ó. São tantas ações que a gente até confunde, mas foi o segundo festival de artesanato em parceria com o Atos. E aí, uma forma de retribuir, né, essa parceria que deu tão certo, o Casarão entrou na produção, né, junto, né, com o grupo teatral Atos, para poder realizar o terceiro festival de teatro da Mônica Villani.
0: Sim, sim. Ô, Joca, essa apresentação ou essas apresentações começaram no último dia 8, é isso?
2: Isso, exatamente, né? Que a ideia desse festival é um desejo, né, grande da Mônica, de trazer a arte para fora do teatro municipal, da arte estar na periferia. Então, graças, estamos, né, na terceira edição, primeira edição, né, que o Grupo Atos está tomando a frente, né? Antes era pelo Espaço Fernando Faros, as outras duas edições. E, sim, no último dia 8 tivemos abertura, né, lá no Teatro Helena Mônica Villani, na Praça Dom Bosco, e tivemos, né, duas apresentações. A ideia do festival desse ano é ter uma cena curta e uma apresentação completa. Então, no dia a gente teve Tino Nascimento, de Ribeirão Preto, que abriu às 13h30 com o espetáculo A Fantástica Fábrica de Brinquedos Recicláveis. E depois, logo à noite, às 19h30, a gente teve o grupo A Panela, de Ribeirão Preto também, com A Flor da Pele. E no domingo foi na Praça Dom Bosco, Dom Romeu, né? Que a gente teve, aí foi um grupo, assim, um representante do grupo aqui da cidade, Ariel, que trouxe também, por Charles, Fragmentos de uma Vida, né, cena curta, e um grupo de São Paulo chamado Mamulengo da Folia, Resenha de Mamulengo. E foi maravilhoso esses dois dias. E agora a gente, né, tem no próximo dia, agora, dia 16, na Praça da Vila Cruzeiro, ali em frente à Praça de Santo Reis, né, que é sempre mais conhecida, e depois na Praça de Santa Rita. Aí é o fechamento, né, até trazendo que, assim, não é dia 7, é dia 17, que aí tem um fechamento do espetáculo.
3: No caso, esse grupo Atos, daqui de Batatais, é do Fernando Faro, aquele que começou lá atrás, ou esse é mais recente?
2: Não, o grupo Atos, né, aí também está aproveitando, ele teve seu início em 8 de dezembro de 2001, o qual, né, também estava ali no primeiro dia. Hoje, assim, também, bem dizer, eu me classifico como um parceiro, que em 2010, né, fui procurar outros locais, e esse ano eles me chamaram para fazer a produção. Então, o grupo Atos, ele está em 2001, 22, 23 anos, né.
3: Você esteve lá atrás com o Fernando?
1: O Batista, o Espaço Fernando Faro, tem o grupo Plenitude, né? O Espaço Fernando Faro é um ponto de cultura aqui em Batatais. Certo. Ele foi o responsável por produzir o festival nas duas primeiras edições, a primeira e a segunda. O grupo Teatral Atos, agora ele está formalizado, porque apesar dele ter esses 21 anos, ele não tinha uma formalização enquanto entidade, assim como o Fernando Faro.
3: Certo.
1: Né? O Atos, agora, ele, no final do ano passado, em setembro, ele completou um ano, né, de exercício formalizado, né? Porque certo. Ele já tinha 21 anos, tem várias peças. O pessoal, se quiser conhecer um pouco mais do trabalho do Atos, é só entrar no Instagram, Grupo Teatral Atos. Mas esse ano a produção do festival está sendo pelo Grupo Teatral Atos, assim certo. Como os outros dois anos, só que são grupos distintos.
3: É, porque eu perguntei, porque o Fernando ia para a Porta dos Bancos.
1: Sim, sim, né? Mas são outros grupos.
3: Era tão interessante isso, aquilo. Isso. Depois sumiu, desapareceu. Né?
1: Porque o Fernando, na verdade, faleceu.
3: É,
1: né?
3: Uhum. E o grupo. Sim. Desmanchou? Véio.
1: Não, ainda existe o grupo, existe. Isso. É até bom você falar, Batista, porque assim, ó, nós tivemos uma reunião no sábado passado, dentro do Espaço Fernando Faro, para falar sobre o que o Casarão e o Atos está realizando. Ações em conjunto. É porque tem vários grupos que estão realizando ações individuais, mas poucas pessoas, a população às vezes não tem acesso, né? Mas assim, através da Secretaria de Cultura e Turismo, no Instagram, a gente tem uma parceria bem bacana. Todas as ações, assim como o Festival de Teatro, está publicado lá. Então, assim, é bem bacana ressaltar, para procurar certinho, porque os grupos ainda continuam atuando. O Atos, por exemplo, tem um trabalho, assim como nós chamamos grupos de outras cidades, né, Joca, para poder vir apresentar, para poder fazer jus ao nome, né? Porque a Mônica Villani, ela defendia o teatro de rua, né? Sim. Que o teatro tem que ir até as pessoas. E aqui o teatro, os grupos teatrais aqui da nossa cidade, nós temos 5, né, Joca? Grupos teatrais da cidade. Foi aberta uma inscrição, né? Um processo seletivo. Para que os grupos da cidade pudessem participar do festival. Então, como a modalidade do teatro de rua, ela é um pouco assim, até foi um desafio, ela é pouco explorada pelos grupos daqui da cidade. Eles focam mais no teatro.
2: Sim,
1: de palco, né? Então, por isso, o motivo pelo qual a gente acabou abrindo esse chamamento público, né? Ele se expande para qualquer grupo que tem interesse e passou por uma curadoria e tudo. Então, por isso, de ter contratado esses grupos de outras cidades. Mas acho que é interessante, porque da mesma maneira que o Atos também já foi para outras cidades também podem vir para Batatais, né?
0: Seria uma troca de ideias também.
1: Isso, exatamente. Isso.
3: Porque Batatais sempre foi muito forte nessa área.
1: E continua sendo, né? Batista.
3: Porque, olha,
1: continua sendo.
3: Vocês não eram nascidos, a ProArte... Ainda aqui na Coronel Joaquim Alves, tinha grupos, né? Bom, era um clube dedicado diretamente à cultura de Batatais.
1: Uhum.
3: E lá nasceu Taba. Taba, acho que é isso, né? Foi muito forte, né? Apresentou em toda a região, até no Dom Pedro em Ribeirão, enfim.
1: Uhum.
3: Né? E agora é muito bom a gente escutar que tem 5 grupos aí fazendo.
1: Sim, e atuando, viu? Até nós
0: só
1: tivemos...
0: citando um exemplo, pegando um gancho, por exemplo, foi citado aqui no grupo teatral Fernando Faro. A sede é próxima ali à UPA, Unidade Pronto Atendimento,
1: sim,
0: né?
1: Sim.
0: E com várias atividades,
1: sim,
0: todas as semanas,
1: sim,
0: nos finais de semana, são muitas atividades, assim como também,
1: sim,
0: o Grupo Atos.
1: E no caso, o Fernando Faro, na verdade, é Espaço Fernando Faro,
0: isso,
1: porque o grupo teatral é o Plenitude, né?
0: Exatamente.
1: Porque era muito conhecido como Fernando Faro por conta do Fernando, né?
3: Do Fernando.
1: Mas o nome do grupo é Plenitude e continua tendo apresentações.
0: Inclusive tem um teatro lá no local.
1: Sim, inclusive esse evento que nós fizemos agora desse encontro de pontos de cultura foi no teatro. Então, assim, é até importante o nosso movimento em vir na rádio para poder falar. É justamente para poder dar uma amplitude maior para a divulgação desses eventos que têm acontecido, porque existe um desafio aí, né, na formação de,
0: sim,
1: público, inclusive no acesso à informação das pessoas. Mas se você olhar lá na Secretaria de Cultura e Turismo, está lá divulgando o que o teatro, o Festival de Teatro iniciou no final de semana passado. A gente está trabalhando com a mídia também das motinhas, né, que estão passando. Sim. Tanto no centro e no bairro, né, no dia da apresentação. E graças a Deus a gente tem tido um público legal, né? Mas nosso objetivo em vir aqui é aumentar ainda mais o público.
3: Sim. Aquela questão do mini teatro de arena lá da Auxiliadora ficou muito tempo parado lá sem fazer nada, né?
1: No ano passado, Batista, nós tivemos um encontro multicultural e, através do encontro multicultural, foi feita a nomeação do Teatro Mônica Villani. Então, assim, por isso, até da abertura do festival ter ocorrido lá, porque a Mônica Villani foi uma integrante do grupo teatral Atos. O Fábio acabou de falar que ela até trabalhou aqui também na
0: Difusora. Exatamente. Nós temos, né, um carinho especial, né, quando a gente ouve falar da Mônica Villani, porque ela foi aqui nossa colega de trabalho, né? Ela trabalhou aqui com a gente na casa, ela foi telefonista aqui na emissora, ano 2000, 2001, por aí, mais ou menos nessa época, né? E no dia da inauguração do teatro eu estava lá, falei com a mãe dela, né? Então,
3: ela saiu daqui para a faculdade, não?
0: Ah, eu lembro que na época ela fez enfermagem, ela estava fazendo enfermagem, né? E aí, infelizmente, né, foi diagnosticada, né, com um câncer. E ela perdeu a batalha, né, para essa doença.
3: Essa maldita
0: é uma pessoa
3: doença
0: muito carinhosa, enfim, aqui na casa. A gente tem um carinho especial, porque ela foi nossa colega de trabalho.
1: E está deixando um legado, né? Porque o festival de teatro carrega o nome dela, principalmente pela importância que ela tem aí no teatro, né? No grupo teatral e no.
0: E eu
1: no
0: te teatro. Confesso que eu não conhecia esse lado dela, né? De teatro, enfim. Eu lembro dela aqui trabalhando com a gente, né? Sempre sorridente, sempre feliz. Do curso de enfermagem também que ela estava fazendo, né? E eu não sabia desse lado, que ela era apaixonada pelo teatro.
2: Sim, ela teve, né? Começou também, teve participação na banda marcial de Batatais. E ela entrou no grupo Atos em 2006.
0: Sim.
2: Daí para frente ela se jogou pra caramba, se formou, né, na enfermagem, começou a trabalhar em Ribeirão Preto e mesmo assim manteve o teatro. E é isso, ela, né, teve o seu momento aqui, agora virou uma estrela e hoje está deixando várias inspirações para a gente.
1: Brilhando,
2: né,
1: para a gente.
3: E você, onde esteve nesse espaço temporal?
2: Eu, em 2010, né, através do projeto que a gente ganhou, primeira vez, de começar a estudar o teatro de rua, aí o instrutor que vinha de São Paulo para dar esse projeto fez o convite para eu ir para lá. Aí eu falei, bora. Então eu estou lá até hoje, mas sempre com muito contato com o grupo Atos, e para mim foi uma honra estar, né, tá aqui agora fazendo esse festival, que está sendo maravilhoso. Esses dois dias foram maravilhosos e a gente quer que feche maravilhosamente para poder potencializar ainda
3: lá
2: mais.
3: Lá você está seguindo a profissão, ator?
2: Ator, produção cultural, gestão de espaços culturais.
1: A gente vai trazer ele para cá para poder gerir nossos espaços aqui também.
0: Uma bela contratação. 7h37, intervalo.

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4: 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E a quinta loja da rede na cidade de Altinópolis. 7h41 aqui no estúdio, a Tatinha do Casarão Arte e Café e também o produtor Joca Andrade, falando sobre o terceiro festival de teatro Mônica Villani. Ô Joca, o que vocês estão preparando para as próximas apresentações, né? O teatro aí nos espaços públicos de nossa cidade.
5: Ótimo. Assim, a gente, baseado no que foi o último fim de semana, a gente muita expectativa, esperamos que continue. Por isso que é importante estar aqui falando, convidado público, porque todo mundo que teve semana passada deu uma boa devolutiva, se divertiram e curtiram.
4: Crianças e adultos?
5: Crianças,
4: todo mundo
5: e
4: na praça?
5: Adultos. E começa assim, a gente, né, aquela ansiedade, praças, e são praças geralmente, a maioria são praças pouca visitadas, circulação de pessoas e tal. E eu vi que o público aqui é bem pontual, né? E a gente, mas não vai vir ninguém. De repente começa a chegar, e a hora que fala, que bom, quando estamos aqui, né? Tá tendo bastante público. Então, agora, né, para todo mundo estar ciente, que agora dia 16, sábado, vai ser ali na Praça da Vila Cruzeiro, né? Ali do Santo Reis. Então a gente vai começar a programação às 16 horas e depois as primeira cena curta, e depois às 16h30 um espetáculo completo. Às 16 horas é o Tudo Pro Alto, né, do grupo JM Circus, de Jardinópolis, e depois é o espetáculo A Mala do Caminhante, do Núcleo da Mala, que é de São Paulo. Então, são malabares, a primeira cena curta, tal, e Mamolengo, que é o Núcleo da Mala, que vai trazer para a gente.
6: Sim, sim. Interessante, sim. Eu até falei no particular, mas Luiz Gonzaga, sanfoneiro, compositor, né, líder principal do Nordeste, ele não tinha o primário completo. O filho Gonzaguinha, né, um intelectual, é só pegar as músicas do Gonzaguinha e as músicas do Luiz Gonzaga. Asa Branca, eles querem ser o hino do Norte-Nordeste, né? Então, qual foi a diferença? Que o Luiz Gonzaga cantava para um público, ele não tinha, lógico que tinha elite, o pessoal gostava e gosta hoje, até hoje, né? Mas ele era da média para baixo. Então, onde ele chegava, na época, era uma multidão. E, às vezes, a gente sente as peças teatrais da média para cima. Está, né, precisando vocês, produtores, atacar mesmo o povão. Trazer a nossa gente para a praça, para o teatro, para o circo.
7: Vou te fazer um convite, então, Batista. 16 horas na praça da Vila Cruzeiro. Vá até lá e aí depois a gente volta aqui para a gente
4: dia?
7: Saber. Dia 16, sábado.
4: Sábado agora.
7: Às 16 horas. Fábio também está convidado, a toda a população. E aí a gente vai depois voltar aqui para falar sobre o festival. Porque realmente esse ano, o objetivo em convidar até os grupos da região, né? Primeiro para trabalhar essa regionalidade, né? Porque nossa instância turística também prevê isso, né? Trabalhar essa regionalidade. Tanto nós, como saímos daqui para ir para outras cidades, a gente também acha importante que outras cidades saiam para poder vir aqui. Então, ó, sábado, às 16 horas, o primeiro espetáculo. E o segundo às 16h30. E no dia 17, fala aí, Joca.
5: Sim, dia 17 é o último dia, né? A cena curta, às 17 horas. Opa, calma, desculpa. Às 16h30. E às 17 horas, o último espetáculo. Então, às 16h30 vai ser uma cena curta do Núcleo de Teatro Evoé, daqui de Batatais. É a Flautística Magitrágica. Né? E depois é o grupo de Ribeirão Preto, Porões Produções Culturais Limitada, que será Chapeuzinho Vermelho, um outro conto. Então, por exemplo,
6: já entra naquilo que eu penso.
5: Naquilo que você está falando, porque até entendo assim da Tati falar, né, de te convidar, porque essa é exatamente a ideia do teatro de rua, uma linguagem mais popular. Onde, por exemplo, semana passada, né, teve lá na Praça Dom Romeu, foi um artista pernambucana, mamulangueiro, trouxe todas as culturas, forrozinho, a linguagem, fantoche, linguagem de Luiz Gonzaga, músicas.
7: A interação com o público foi fantástica, foi de arrepiar.
5: Então, por isso que eu falei, o público chegava e ficava, não é o público passageiro.
6: Porque entrou naquela faixa que precisava divulgar mais nessa área.
5: Sim.
6: Certo? Porque a Companhia de Santos Reis é uma bandeira, né? Aí 7, 8 vozes cantando, né? Embaixador e tal, e o povão comparece. Mas já tem uma tradição muito longa de rua, né? De visitação de casas. Então, o teatro de rua precisa ser mais divulgado.
7: O Batista, mas eu vou falar para você que eu acompanhei a primeira edição do festival, a segunda, que foi o ano passado, e assim, teve um salto muito grande.
6: Do ano passado para agora.
7: Sim, com certeza. Assim, até ficar um agradecimento ao Espaço Fernando Faro, que tem sido parceiro com a gente, teve uma contribuição muito bacana aqui, porque eles iniciaram, né? A gente está dando a sequência, né? Mas eles iniciaram um trabalho fantástico. E aí, nós estamos dando continuidade, mas assim, teve um salto muito bacana até de formação de público. O Joca estava comentando sobre essa nossa ansiedade, né? De, ai meu Deus, o pessoal vai vir e tal. Mas o pessoal ido, tem gostado, e o que é interessante é que, como é, uma apresentação começa às 16 e a próxima tem um espaçozinho, o pessoal volta e traz mais gente. Isso está sendo interessante. Então, e só para a gente poder...
4: A criançada gosta de teatro. Gosta de teatro, leva o pai, leva a mãe, leva a tia, leva o irmão, enfim, vai toda a família, né? Fica aquele ambiente familiar, aquele ambiente gostoso, né? E todo mundo se interage, né? É a criança, enfim, são os pais, os adultos ali, e fica um espetáculo bem legal, bem, enfim, bem
6: fantástico. É a questão do circo, né? As crianças, o circo está voltando, né? Porque teve desaparecido um certo tempo. Agora... Está voltando.
4: Tá voltando.
6: E deverá voltar também nos velhos e bons tempos, quando o circo, para ter sucesso numa cidade, ele tinha que trazer uma peça teatral.
5: E eu gostaria, né, assim, de apresentar, assim, também falar da parceria, porque o diferente, né, de um teatro de palco italiano, são muitas pessoas, muitas parcerias. Então, a gente teve, por exemplo, semana passada, parcerias com a Escola Industrial, que foi, formou, fechou turma, foi à noite. Depois agradeceram pelo convite. À tarde também, no dia 8, a gente teve com o GTL, o diretor Marcos também levou mais de 200 crianças, que fez a maior brincadeira, e eles eram para ter saído um horário, acabaram saindo outro, foi tão envolvente. Então é isso, e no domingo a gente também teve, né, foi lá, um grande foco de parceria foi a Casa da Tati, então é bem assim, cada dia.
7: De frente, uma coisa. Apresentação, vai servir como camarim.
5: Sim, e falando também do dia 8, né, o Espaço Fernando Faro também serviu, porque é isso, a gente chega numa praça, não tem banheiro, não tem nada, então a gente precisa de espaço, casa, certo, de pessoas próximas.
4: E ali próximo, ali, né, da Mônica Vilani, ali, o Teatro de Arena, onde próximo. É o Fernando Faro, não dá um quarteirão, dá o quê? 200 metros.
5: E agora a gente, nesse fim de semana, a gente conta também, né, com o pessoal da paróquia de Santo Reis, que a gente vai usar o salão, tal,
6: salão grande,
5: tudo,
6: banheiro muito,
5: sim,
6: bem
5: banheiro,
6: feito,
5: ponto de energia,
7: bem organizado.
5: Foram super atenciosos, abertos, né? E no domingo, dia 17, a escola do Fagione também, que conversei com a diretora e através do secretário de educação. Não, sim, vamos dar um jeito.
6: É interessante.
5: Então, todo mundo...
6: Você falou um negócio da criança, porque eu era criança, adolescente, e chegavam os cirquinhos, né? Eu lembro muito bem do Circo Record, do Brasinha. Eles tinham peça teatral. Então, eles tinham os artistas já do circo, mas chegava na cidade e eles, para envolver o povo da cidade, eles mesclavam jovens. E eu participava de todo o circo que chegava. Então, quando chegava o circo, a primeira coisa que eu fazia era ir lá no circo perguntar se ia ter peça teatral. Entendeu?
5: Nossa.
6: Então, era uma coisa, e isso fica na lembrança. Eu fiquei sempre pensando, portanto, que já faz 65 anos, eu não esqueço do circo do Record, do Brasinha, né? Era os últimos tempos, ele era jovem, o filho, né? Porque o pai já era idade. Fiquei sabendo que ele estava na cadeira de roda, né? Andando, caiu do trapézio e acabou, nossa, se acidentando. Mas a gente não esquece. E essa questão de levar as crianças, vai nascer um novo público. Sim. Daqui uns 5 anos, 10 anos, essas crianças vão estar todos envolvidos.
7: Com certeza.
5: Ainda mais hoje em dia, né, que a gente pensa assim, o teatro, esse teatro de rua, e que seja qualquer forma de teatro, de poder sair desse mundo do celular, né? Então, é muito satisfatório pegar, levar uma escola das crianças estarem lá, que elas verem que não é só ficar aqui parado olhando na sua mão, conectado num mundo assim.
6: Quando desliga o celular, desliga a cabecinha também.
5: Então, mas é isso mesmo, dessa troca de ver o outro ali, rir, sorrir junto, ou falar, não, discordo daquilo. Então, isso é bem importante.
4: Ô Joca, então são duas apresentações, sábado, dia 16, né, a partir das 16 horas, lá na praça. em frente à Igreja de Santos Reis, lá no alto da Vila Cruzeiro.
5: Isso.
4: E no domingo, lá no espaço próximo à escola, ali próximo à paróquia de Santa Rita.
7: É a praça que tem do lado da escola do Fagione. Isso, Fagione.
4: Porque tem a paróquia Santa Rita, tem a escola do lado ali da igreja, né?
7: A praça atrás.
4: E a praça atrás é aquele espaço ali. É um teatro ali também, né?
5: É,
7: é uma praça. Um palco ali.
4: Sim, sim. Não, legal. E que as crianças, a população, né, possa aproveitar esses dois momentos aí, porque são as últimas duas apresentações, né?
5: Sim.
4: Sábado e domingo, né?
7: Esse ano, tá? Esse do festival.
4: Ano, bem claro.
7: Faremos outras apresentações e também fora do festival. A ideia é essa. A gente, esse despertar do olhar que a gente vê das crianças e das famílias. Eu acho que é claro para todos que a arte existe porque a vida não basta, né? Então, acho que é muito importante essas nossas intervenções, as nossas ações. Então, só para reforçar a data e o horário, Fábio, no dia 16, na Praça do Vila Cruzeiro, na frente do Santo Reis, né, a Igreja de Santo Reis, às 16 horas, e na Praça da Santa Rita, que fica do lado da Escola do Fagione, às 16h30, no domingo.
4: Sim, sim. Quantas pessoas envolvidas nessas apresentações, Joca?
5: Envolvida, olha, para lá, só o grupo Atos já tem umas 20 pessoas.
4: Sim.
5: Então aí tem as parcerias tal, e artistas, umas 50 pessoas.
4: Sim, não, legal. É importante, né? O teatro indo para os espaços públicos, né? Atraindo a população, o teatro indo de encontro, né, aos moradores dos bairros, aos espaços públicos, à população. Enfim, e como eu disse agora há pouco, né, e atraindo todas as idades, né, da criança até o idoso, o pessoal está ali participando, se inteirando, vendo, né, tudo.

0: ouviu, e tudo de graça, né?
1: Exatamente.
2: De graça.
1: O objetivo é esse, é levar a arte realmente para quem, quer, né? Dar acesso, visibilidade para quem, quer.
3: Eu quero saber se tem pipoca.
1: Tem. Tem pipoca.
2: Tem que pipoca. Tem.
1: A gente conseguiu, inclusive, o Joca falou sobre parcerias. É, eu também faço parte do Conselho de Turismo. Nós conseguimos algumas doações e nós não conseguimos colocar a pipoca com pipoqueiro, mas a gente está distribuindo aquelas pipoquinhas doces, que também é uma pipoca muito gostosa, muito saborosa. Sim, é. Então a gente está conseguindo distribuir. Inclusive, fizemos algumas brincadeiras também com o pessoal, distribuiu alguns chaveiros, né, Joca? Sim. É, distribuiu alguns botons também com a logo e a arte do festival, né? Então, para quem for, além disso, ainda vai receber uma pipoquinha e às vezes recebe um brinde também, uma lembrança do festival, do terceiro festival.
0: Sim. Qual a duração de cada apresentação?
2: As cenas curtas é de 15 a 20 minutos, os espetáculos até 50 minutos. Então, assim, 40 a 50 minutos.
0: Mais ou menos uma hora de...
3: É. No dia 16 é o grupo
2: A Mala do Caminhante.
3: Mala do Caminhante. De onde que é?
2: É de São Paulo.
3: São Paulo.
2: É o grupo, não, assim, é Núcleo da Mala. O espetáculo é A Mala do Caminhante, que é de São Paulo. E, por exemplo, Tudo Pro Alto, JM Circos, que é de Jardinópolis. E no domingo, a flautista Magi Trágica, que é do grupo Evoé, daqui de Batatais. E o Chapeuzinho Vermelho, outro conto, que é de Ribeirão Preto. Porão Cultural Ilimitado.
1: É interessante a gente reforçar, né, Joca, que apesar de nós termos dito que tem participação de várias pessoas, vários grupos de outras cidades, nós tivemos a participação do Ariel, que é do grupo Plenitude, que é daqui de Batatais, e o Evoé, que é um dos integrantes, é o Luciano Dami, né, do grupo Evoé daqui de Batatais. Então, nós tivemos de 5 grupos da cidade, 2 grupos que participaram.
3: Certo.
0: Demonstrando que são grupos bem unidos, né?
1: Sim.
0: Enfim, são grupos bem unidos, enfim, um ajudando o outro.
1: Com certeza.
0: É o teatro em alta,
1: As ações em conjunto, acho que elas são muito mais eficazes, né? A gente percebe. A ação que o Casarão, o Coletivo Ponto Criativo, está fazendo com Atos. O ano passado já fizemos agora o Festival de Teatro e em breve aí teremos muitas outras ações em conjunto.
3: Interessante, sugestivo, né? A Mala do Caminhante.
2: Isso.
3: Né? Então só falta dizer que a mala não é mala, é um saco. Do caminhante, né? E como falamos do Luiz Gonzaga, e o cadeado é um nó.
2: Sim, é uma história bem legal, que é um artista que conta a sua história de vida, então, e é bem isso.
3: É isso, é uma coisa.
2: As pessoas pegam, se identificam muito, a mãe, o pai, o filho. É. Então, convidados.
0: O quarto festival tem previsão ainda para o segundo semestre agora desse ano ou não fica para o ano que vem?
1: Calma, Tatinho. Fábio, vamos cá. Ó, eu tenho uma notícia boa, que o Atos e o Casarão, juntamente com o coletivo, em breve vai ter outras ações em conjunto. Isso você aguardar, que em breve virei aqui para falar sobre isso. Mas vamos acabar, né, jogo, o terceiro festival.
2: Esperamos que sim.
1: É de respira.
0: Toma um fôlego,
1: isso,
0: né?
1: Exatamente. Mas a ideia é que tenha continuidade, com certeza. Né? Porque todas as vezes que a gente encerra a apresentação, as pessoas... Ah, qual que vai ser o próximo? Então, para nós é muito gratificante, né, Joca? Sim. Porque a gente percebe que o nosso objetivo foi alcançado.
2: Sim, sim. Legal. Interessante, porque assim, a gente está falando, aí precisamos ver com a Secretaria de Cultura e Turismo para que venha o próximo aí.
0: Com certeza. 7h58, Joca, muito obrigado pela sua presença, pela sua participação. Parabéns pelo trabalho, tá certo? Esse terceiro festival, que venha o quarto, que venha o quinto, que venha o sexto, enfim.
1: A vida
0: população
1: longa.
0: Exatamente, né? Isso que a população gosta é o teatro indo de encontro à população.
2: Sim.
0: Indo, né, aos espaços públicos totalmente gratuito e atraindo o povo, né, a população para prestigiar, para se inteirar ali com vocês.
2: Isso. Muito obrigado e contamos com a presença de todos que estão ouvindo, né, esse momento que a gente está aqui falando. E que venha curtir, que venha apreciar, que venha trazer sua opinião para a gente poder fazer cada vez melhor.
0: Com certeza. Tatinha, parabéns por mais uma parceria, né? O Casarão, enfim, sempre presente nos eventos da Estância Turística de Batatais. E fica o convite, sábado, 16 horas, na praça em frente à Igreja de Santos Reis, lá no alto da Vila Cruzeiro. E domingo também, a partir de 16 horas, na Praça Santa Rita, bem ao lado, lá da escola Paulo Fagione, aquele espaço ali, né? A população está presente.
1: Isso, exatamente. Um convite especial aí para todos que gostam de arte. Vem comemorar esses dois dias aí com a gente, com muita cultura. E mais uma vez agradeço a oportunidade para estar vindo aqui, a abertura que vocês sempre dão para a gente, um carinho muito grande aqui em poder compartilhar todas as ações que a gente faz. Então aguardamos aí no próximo final de semana todos para poder comemorar o encerramento do festival conosco.
2: É isso, aproveitando, né?
0: Sim.
2: Mais um parceiro, né, com a gente aqui, então a Difusora FM. Então,
1: sim, com
2: é isso.
1: Certeza.
2: Fiz a lista e falei, e é isso, vai surgindo. Os parceiros podem, em todos os âmbitos, nos ajudar. Muito obrigado.
0: Com certeza, com muito prazer. A gente está aqui para divulgar, enfim, os fatos, as festividades, no caso, né, o teatro, enfim. A gente está aqui à disposição para ajudar na divulgação.
3: Ô, Joca, nós, a Rádio Difusora, é a rádio do povo, do povão. Né? E a gente quer que o povão participe. As portas são abertas para isso, para a divulgação daquilo de bom. Porque nossa cidade, graças a Deus, Batatais é diferente. E o veículo de comunicação também precisa ser diferente. Como o direito acompanha o resultado das ações do povão, a imprensa também deve ter esse comportamento de acompanhar e de trazer aqui para divulgar aquilo de bom que acontece na nossa cidade. Viu? Isso nós, a Rádio Difusora, oficialmente está aí na cerca dos seus 80 anos, o ano que vem, mas ela existe desde 1937. Então é um tempo junto parabéns. Com o povo.
2: Parabéns, parabéns.
0: 8:01, falamos com o produtor Joca Andrade e também, né, com a Tatinha Cristiane Rosa, do Casarão Arte e Café, sobre o terceiro festival de teatro Mônica Villani, que está acontecendo em Batatais, e agora os dois últimos dias, sábado, dia 16, e domingo, dia 17 de maio. Intervalo.

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0: e a divulgação em vídeo dos demais eventos que são importantes para o nosso município. Tivemos uma representação, o casal de Mestre Sara e Porta-Bandeira da NUAP, né? O Thales e a Maria, representando o Carnaval de Batatais, muito bem trajados, né? E com toda a alegria do nosso carnaval. No momento da apresentação, da abertura da feira, eles se apresentaram, inclusive com um vídeo das quatro escolas de samba. O vídeo na tela e eles ao vivo ali se apresentando na sala de cinema onde foi a abertura. Foi muito legal, muito bonito, todo mundo gostou bastante. Levamos a rainha da Festa do Leite do ano passado, que ainda representa a festa até a eleição da nova corte, que vai acontecer nesse mês de maio. E também o Bambino e a Bambina da San Gennaro, né? Então, representações que chamaram a atenção. Estavam trajados, né? Ela com a faixa da rainha, eles com as faixas e com os trajes, né, da cultura italiana. E o próprio casal de Mestre Sara e Porta-Bandeira com a roupa do carnaval maravilhosa que a NUAP tem lá para suas apresentações. Isso com relação aos eventos. Levamos também para a feira um pouco da nossa gastronomia, cerveja artesanal, cachaça, que nós temos aqui, que é destaque mundial, né? A cachaça Sozé, que é a única cachaça totalmente sustentável do mundo. Levamos a cachaça do João Roberto, levamos a rapadura da Biquinha, divulgamos a Fazenda do Alho, que faz o receptivo. Inclusive o Fernando e a sua esposa estiveram lá entregando material, divulgando e fechando alguns passeios com pessoas que visitaram a feira. Tivemos o artesanato da cidade, do Casarão Arte Café e também do artesanato Batatais representado. O tempo todo mostrando, divulgando, mostrando souvenirs, né, com os nomes em diversos formatos, o nome de Batatais sendo representado. Aliás, é a única cidade que tinha souvenir lá para vender, para mostrar que nós temos esse potencial de divulgar a cidade em todos os eventos. Enfim, foi uma participação rica, né, seja na divulgação institucional, seja na presença, né. Estivemos lá, a Paula, a secretária, eu como coordenador do Departamento de Turismo, mais as representações do artesanato e da parte de alimentação e dos nossos eventos. Foi bem legal, eu acredito que a Batatais marcou presença e era o primeiro stand, né? Você entrava, o primeiro stand à esquerda, tinha toda essa representação. Então, Batatais chegando, né, na feira regional, e eu tenho certeza que todo mundo que passou por lá vai lembrar da cidade aí para vir visitar a gente nos eventos e nos demais momentos aí que a cidade tem a oportunidade de receber nos seus pontos fixos.
1: Além de Batatais, mas quantas cidades, outras cidades participaram, Zé Paulo?
0: Olha, Franca, cidade-sede, tinha a sua representação, e Batatais, Pedregulho e Patrocínio Paulista. Depois, além disso, nós tivemos 20 representações. Aí de grandes empresas regionais, empresas de transporte, de logística, algumas empresas da área de alimentação, mas de cidades. Ano passado foi a primeira feira, não tinha cidade sendo representada, além da própria cidade de Franca. Esse ano, três cidades se dispuseram, pagaram o espaço para estar lá, e Batatais, que foi a primeira a fechar, né, ficou no ponto principal logo na entrada, então todo mundo teve acesso ao nosso espaço lá. Fui no Franca Shop, na área de convivência ali, que tem um corredor amplo, próximo à praça de alimentação lá, para quem conhece o Franca Shop. Então, a data próxima ao Dia das Mães, a frequência foi muito grande. Então, pudemos divulgar a cidade e os seus potenciais de forma bem intensiva nesses dias.
1: Pelo que você está dizendo, Zé Paulo, Batatais foi destaque nesse evento na cidade de Franca.
0: Ah, com certeza. A própria Tânia, que é a presidente do Contur de Franca, vice-presidente da Câmara Técnica de Turismo, nos falou, olha, que bom que vocês vieram, né? Que deram um brilho a mais para o evento que nós organizamos aqui. E a intenção é essa, sempre marcar presença, sempre que possível, né? Marcar presença e chamar as pessoas para virem visitar a cidade, porque o turismo cresce e evolui a partir desses contatos, né? Porque as cidades, apesar da divulgação institucional que nós fazemos, né, principalmente nas chamadas dos eventos, muita gente não sabe o que cada uma das cidades tem da nossa região. E essa é uma oportunidade de fazer chegar essa informação e convidar as pessoas para estarem visitando a nossa cidade.
1: Chamar o turista, atrair o turista para o município, né?
0: Exatamente, né? Porque quando uma pessoa vem aqui e vai fazer um passeio, por exemplo, que acontece lá na Fazenda do Alho, que é o passeio de um dia, mas pode ser de um final de semana, se a pessoa ficar aqui na cidade para visitar outros atrativos, ela sai falando bem. É um passeio muito gostoso, contato com a natureza, né? E eles recebem muito bem, tem toda uma história a ser contada e o contato próximo às cidades que

0: que não tem esse potencial, as pessoas ficam interessadas e já pegam o telefone na hora lá com o pessoal e esse contato com a presença deles foi muito positivo.
1: E o turista, Zé Paulo, ele gosta de novidades, ele quer saber de novidades também, né?
0: Exatamente. E a feira teve esse propósito, as cidades apresentarem o que tem de potencial e o que a gente pode trabalhar a partir de agora de forma conjunta, porque, olha, Batatais tem o maior acervo de Portinari, né? Que é fixo, que é nosso patrimônio. Mas o Portinari nasceu em Brodowski, lá tem um museu. Então vou fazer um passeio visitando o museu, visitando a Igreja Matriz, visitando o nosso casarão, visitando os nossos museus, visitando a Fazenda do Alho, por exemplo, e outros atrativos além dos nossos eventos. Então, só tem a ganhar a participação em eventos como esse.
1: Foram 3 dias, né?
0: 3 dias. Começou às 10 horas da quinta-feira, dia 7, e terminou às 22 horas do sábado, dia 9, véspera do Dia das Mães. É um tempo bastante considerável, né? Mas tivemos lá a presença de várias pessoas que nos ajudaram aí a receber bem todo mundo que visitou o estande de Batatais.
2: 8 horas 15 minutos, José Paulo Fernando, o coordenador de turismo da Prefeitura de Batatais, falando sobre a participação de Batatais lá na cidade de Franca, no segundo encontro regional de turismo. Nós vamos ao intervalo e já já a gente volta.
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9: Você sabia? Os carros elétricos surgiram em 1835, bem antes do que os veículos movidos a combustão interna.
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2: 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Funerária Batatais e Bom Jesus, tradição, respeito e cuidado com quem você tanto ama. 8h20, amanhã, na quinta-feira, dia 14, haverá uma sessão solene na Câmara Municipal, com início às 19h30. E a entrega de dois títulos, né? Um de cidadão batataense e um de cidadão batataense. De cidadão batataense para o senhor Elias Bonfim Aguiar de Souza, o major Elias Bonfim, da Polícia Militar, aposentado da Polícia Militar na reserva e hoje vereador na Câmara Municipal de Batatais. A proposição da entrega do título ao major Bonfim foi do vereador, né, Vladimir Ferraz de Menezes. E também amanhã, na mesma data, na mesma sessão, a doutora Lair Moura Sala Malavila Juscevicius vai receber o título de cidadão batataense e a proposição é da então vereadora Marta Regina Guidolin. Aqui no estúdio, o major Elias Bonfim. Bonfim, obrigado, bom dia.
10: Bom dia, Fábio, bom dia, Batista.
11: Bom dia.
10: Bom dia a todos os ouvintes da Rádio Difusora. É uma grande satisfação estar aqui novamente.
2: E conosco também por telefone, a outra homenageada, né, que vai, também a homenageada que vai receber o título amanhã, a doutora Lair. Lair, obrigado, bom dia.
12: Bom dia. Bom dia a todos da rádio. Bom dia, o Batista. Bom dia, Fabinho.
11: Bom dia.
12: E todos que trabalham aí também. E quem está nos ouvindo e depois vão nos assistir, né, na internet. É um prazer muito grande estar novamente aqui na Rádio Difusora FM 88.3, que eu sou. Está cada dia melhor. E com esse friozinho que a gente passou essa noite, hein? Mas agora tá saindo um sol muito grande aqui em São Paulo.
11: Sim, sim.
12: Vamos lá, um abraço para todos.
11: Ô Lair, amanhã é um dia muito importante para a Câmara Municipal de Batatais, porque eu sempre faço, às vezes, algumas críticas, que tem determinadas pessoas que recebem título, que às vezes nem conhecem Batatais. Mas nós temos duas pessoas importantes, que o Elias, não só para Batatais, mas grande parte do estado de São Paulo, prestou um relevante serviço na segurança. Prova disso que, homenageado pelo 15º Batalhão, né, que é muito difícil, porque tem quase 100 mil policiais, né, e quando recebe um título desse, é fantástico. E você, para quem, quando fala Lair, as pessoas não sabem que é a Lair da Pai, a Lair da Santa Casa de Batatais, e que fez e continua fazendo muito pela cidade, porque a gente sabe aí tem muitas pessoas com problemas de audição, que têm recebido aparelhos importados, caríssimo que você tem feito, cadeiras de rodas também elétricas, porque a cadeira de rodas sempre é fácil. Então veja a importância da entrega desses dois títulos a dois, ao Elias, que a gente acompanha bem de perto também o trabalho que foi realizado e agora como vereador. E você, Lair, a gente tem que tirar o chapéu sempre, viu?
12: Muito obrigada, Batista. Eu, há muitos anos, né, cheguei aí na cidade de Batatais, me apaixonei pela cidade e até hoje, né, tenho feito bastante coisa. E quero continuar fazendo muito, viu, Batista? Mas agora com esse título que a Marta me deu, né? Eu agradeço muito a Marta, amiga também de muito tempo. Quando eu cheguei em Batatais, já conheci a Marta e fizemos muitos trabalhos juntos, né? E, então, quero honrar esse título E quero chamar muita gente de conterrâneo, né, Batista? Não é uma delícia chamar, ó, esse é meu conterrâneo, não é gostoso?
11: Muito bom.
12: Batataense, né? Fiquei muito feliz, viu?
11: Sim. Eu não sabia, Lair, que o Bonfim, eu pensava que era nascido em Batatais, mas nasceu no
10: Caculé,
11: Bahia. Na Bahia.
2: De 80, começo da década de 90, eu trabalhava no escritório, e a gente sempre, eu tinha minha bicicleta, a gente sempre levava ali, né, na bicicletaria do Zé Roberto, no 9 de julho. Biciclopeças, né? Uhum. E o Bonfim trabalhava lá arrumando as bicicletas, né, Bonfim?
10: Sim, eu queria mandar um abraço para o Zé Roberto Salgado, que foi como um pai para mim também, né? É, eu trabalhei 8 anos para ele, eu entrei com 12 anos e saí com 18 para 19, já entrando na Polícia Militar. Sim. Vendi muita cerveja no carnaval da 9 de julho, tinha o carnaval lá, o Zé Roberto vendia cerveja, a gente já colocava um cooler, né, um isopor antigo lá na mão e saía vendendo latinha ali na 9 de julho.
2: Sim, sim.
12: Falou de carnaval, é que eu bati isso mesmo, hein?
10: Ai, ai.
2: Ô, Lair, e vendo aqui, né, a nota que foi divulgada sobre, né, os títulos, o título do Bonfim, o seu título, você é natural da cidade de Jaú?
12: Sim, sou de Jaú, aquela terra maravilhosa, bem no coração de São Paulo.
2: Fica bem no centro,
12: é,
2: né, da São Paulo.
12: É uma cidade muito boa, só tem gente boa lá, viu, Batista?
11: É, exatamente. Aliás, o marco do meio do estado de São Paulo está entre Boa Esperança e Jaú.
12: Sim,
11: né?
12: Tem lá. Né?
11: Lá no cruzamento das duas rodovias tem um marco lá.
12: É maravilhoso. Em Jaú, Batista, tem um hospital maravilhoso lá do câncer, né, que é o Amaral Carvalho. Eu tenho trabalhado bastante juntinho com eles lá, né? A Federação das Santas Casas faz um trabalho muito grande com esses hospitais também, porque nós temos poucos hospitais que atendem essa patologia, né? E hoje em dia, cada dia tem mais, né, pessoal com essa doença, infelizmente. Temos um hospital maravilhoso aí, que é o Hospital do Amor, mas ele está saturado também, porque atende tanta gente, né? Vem gente do mundo inteiro, né, na verdade, para poder ser atendido em Barretos. E Jaú tem feito um trabalho incrível também, lá no Hospital Amaral Carvalho. E a Santa Casa de lá também, né? Tem um trabalho grande e precisa de um pouco mais de recurso para poder fazer ainda melhor. Como nós aí também, né, Batista?
11: Certo.
2: Ô, Bonfim, quanto tempo na Polícia Militar?
10: Então, eu fiquei 10 anos como soldado e cabo, né? Eu fiquei 8 anos como soldado aqui em Batatais, trabalhando aqui, 2 anos e meio como cabo na Zona Leste, e 2004 para 2005 eu fui aprovado na Academia do Barro Branco. Sim. Foi o que eu te disse, que lá eu conheci o Capitão Derrite, o Capitão Telhada, que à época eu era aluno oficial do terceiro ano, e eu estava no primeiro ano. Então, quando eu entrei no Barro Branco, na Academia do Barro Branco, pela FUVEST, ali eu conheci pessoas que hoje são pessoas que estão aí no cenário político nacional e fazendo muita coisa boa pelo país, né?
11: Sim. O Telhada, ele era o quê?
10: O Telhadinha, o filho dele, era aluno oficial junto com o Derrite. Então, os dois são da mesma turma. E eu era aluno oficial do primeiro ano. Lá tem um tal de Canga, né? O preceptor. Então, o Derrite foi meu preceptor na academia quando a gente assumiu lá em 2005.
11: Sim. Ele continuou como capitão e você como major.
10: É, aí eu dei um pulo. É que o Derrite parou antes pela política, né? E eu concluí eu tenho 2 anos, tinha 2 anos e meio de registro na bicicletaria. Eu averbei esse tempo. Como eu fui parar lá na Zona Sul, em São Paulo, como capitão, finalzinho de carreira, eu dei a minha vaga aqui pro capitão da Altuza aqui em Altinópolis, a esposa tinha acabado de ter um filho, e eu estava pretendendo já sair, passar para reserva, né, que o oficial não aposenta, ele passa para reserva, se tiver qualquer coisa ele retorna para ativa, né? Então eu encerrei minha carreira lá em Paneleiros, na Zona Sul, onde fiz vários amigos lá também e várias ocorrências. Lá o filho chora, mas não vê.
2: E você tem 2 filhos que estão seguindo os passos do pai, né? Estão na polícia também, né?
10: Sim, eu tenho um filho que está lá no mesmo batalhão que eu trabalhei, na mesma companhia, como soldado, o João Zanetti, e o Daniel Zanetti, que trabalha aqui em Ribeirão Preto, no CPI-3. Foi segurança do governador, inclusive, por 2 anos e meio. Não. Ficou com o Ramut, que é o vice-governador. Ele ia para São José dos Campos todos os dias lá.
2: Lair, eu fiquei surpreso porque você sempre fala de Ribeirão Pires e eu achei que você era natural de Ribeirão Pires, então você é natural de Jaú.
12: Eu tenho título de cidadã também. Tem de alguma cidade, Batista? Cidade que eu fui acrescentando, né, no meu coração. Então, tem o Ribeirão Pires, Ribeirão da Serra, e assim vai, né? Ribeirão Pires eu consegui construir lá, Batista, o maior centro de reabilitação, né, do estado de São Paulo, que atende 2 mil pessoas por dia, tem 6 prédios grandes.

0: É um centro muito, muito lindo, sabe? E atende 100% SUS, né? Ninguém paga nada lá. E como você falou das cadeiras de rodas, nós temos a oficina ortopédica, que é muito bem equipada e atende toda a região do ABC. Então, fui parando, né? Eu sempre brinco, Batista, que a minha mãe me pôs o nome de Lair. E eu estou indo.
1: Lá, então, vamos ver onde eu vou chegar. E advogada, né, doutora? A senhora é advogada,
0: ah,
1: né?
0: Sim, sim, né? Como advogada, eu falo que eu estudei bastante a Constituição, consegui mudar a Constituição do Estado de São Paulo, né?
1: Sim, esse fato foi inédito.
0: Para poder ajudar todas as rapazes do Estado. Isso já faz muito tempo, mas só que os efeitos dessa mudança, eles alcançam até os dias atuais, porque alterei um artigo, imagina, um artigo da Constituição, e isso resultou no financiamento da educação especial para todas as escolas especiais, né, do Estado de São Paulo. Eu sou uma ferrenha defensora, você sabe disso, Batista,
2: certo.
0: Da escola especial, porque a criança que tem bastante problema, que ela tem deficiência, ela precisa de um atendimento especializado. Não adianta você colocar uma criança, por exemplo, um autista que tenha um nível 2 ou 3 de suporte, né, que precisa de um suporte, ele não vai tolerar ficar numa classe com mais 25, 30 crianças, ainda que tenha uma babá, eu chamo de babá, porque ela fica só para uma pessoa que fica junto com a professora para levar essa criança no pátio, para levar para o banheiro. Isso não é atendimento, né? É fazer de conta. Então, essa inclusão é ilusória, eu sou completamente contra, né? E agora nós já tivemos aí, né, eu e o Bonfim, inclusive, você nos deu uma oportunidade. E para falar daquela PEC, daquela proposta de emenda na Constituição, né?
2: Certo.
0: Ela está aí ainda, né, amedrontando as rapazes. Porque, não os rapazes, mas as pessoas que precisam das rapazes, né? Porque se colocar como um princípio constitucional, que é a educação inclusiva, que eles chamam os teóricos chamam de educação inclusiva, só aquele que que vai na classe comum, né? Então, isso é educação inclusiva. E a minha defesa é que isso não é inclusão, isso é ilusório. E a verdadeira inclusão é dar o que a criança precisa, né? Numa escola especializada e cada dia com mais qualidade. Nós estamos defendendo a PEC 52 com o aditivo do Sérgio Moro, né? O Sérgio Moro é o nosso grande aliado e ele fez um aditivo nessa PEC. E nós estamos lutando para que todos os senadores, ou que pelo menos 42, né, porque tem um universo de 81 lá, vamos ver se pelo menos 42 votem a favor da PEC, né, da proposta de emenda, com o aditivo do Sérgio Moro. E os vereadores aí de Batatais aprovaram, né, foi maravilhoso, uma moção de apoio, e nós estamos conseguindo em muitas cidades do Estado de São Paulo. Eu queria conseguir em todas as cidades do Estado, né, nos 645 municípios, porque é uma coisa que precisa, né, educação especializada, não importa que seja na APAE, na PRAESP, na AMA, na escola da igreja, não importa. Importa que ela seja uma escola especializada e que forneça, né, dê o atendimento que aquela criança precisa. Então, eu conto com você também, Batista, que de vez em quando você chama isso aí, na sua rádio, no seu programa, né, fala, não foi aprovado ainda, né, os senadores? Manda um recadinho lá para os senadores, que eu sei que você faz isso muito bem. Estou contando com você, tá?
2: Certo. Quantos anos de federação? Você?
0: Batista, não posso falar muito de tantos anos, porque o pessoal ficar fazendo conta, aí não fica bem, né, Batista, para de fazer pergunta difícil. Mas eu tô há 56 anos nesse movimento, nessa luta, né? Eu não falo que é um movimento, é uma luta, Batista.
2: Certo.
0: Porque a gente consegue uma batalha, já vem outra. Consegue uma outra batalha, já vem outra, né? Você vê, agora essa história da PEC. É ridículo isso, né? E parece assim que são coisas verdadeiras, né? Porque é a mesma coisa do hospital psiquiátrico, né? Nós estamos enfrentando bastante dificuldade, porque o governo atual, ele fala que não precisa ter hospital psiquiátrico, pode ser atendido no hospital geral. Você imagina, um hospital

0: Com certeza,
1: ciente, precisa ser mais discutida. O pessoal faz de uma forma soldada, né? Tipo assim, coisa eleitoreira, Batista. E aí no fim dá no que dá, né?
2: Certo.
1: Porque essa questão mesmo do hospital psiquiátrico é uma coisa, né, que tem que ser muito, muito bem estudada, né? E aí a mesma coisa eu estava comparando com a escola especial, né? Não precisa de escola especial, vai pôr tudo na rede. Não, é gente que não sabe, né? Não sabe e quer se meter a falar, né?
2: Certo. Elias, Batista, nos 28 anos de serviço, eu lembro que uma vez a gente, o sargento falou assim, ó, leva esse cidadão lá em Brodowski e tal, e ele tinha problemas psiquiátricos. No meio do caminho, não algema não. Esse cara pulou da viatura, estourou o vidro e pulou na rodovia, em tempo de morrer. Então, assim, realmente.
3: Estourou o vidro da viatura. Pulou.
2: Então, assim, a gente tem que ter uma maior sensibilidade. E realmente, a ideia de construir um hospital psiquiátrico, se não for em Batatais, a gente tem um consórcio dos municípios, fazer isso em consórcio, porque a gente talvez não tenha tanta demanda nesse sentido. Mas um consórcio dos municípios fazendo um hospital psiquiátrico na região.
1: Não cortando sua palavra, mas está fechando. Tinha em Ribeirão Preto, tem em Franca. Não é que não tenha. Hospital psiquiátrico tem. O que eu estou falando é da tendência agora de querer fechar, entendeu?
3: Fechar,
1: aí fecha, o hospital. Está fechando. Estão fechando. Então não é uma questão de abrir. Na verdade, nós estamos batalhando para não fechar.
2: Em Franca eu sei que
1: tem.
2: Tinha um, Ribeirão eu não conheço. Franca,
3: o Allan Kardec
2: de Franca. Allan Kardec de Franca eu sei que tem. Mas então tem que investir, talvez não precisaria de tantos, e sim um para atender todos, né? Amenizaria os custos para todo mundo.
1: Não, mas é o que existia. Só que a tendência é que vem o pessoal de direitos humanos, que você sabe hoje em dia, né? Direitos humanos tá mais pro bandido do que pra pessoa do bem, né? Então, o direito humano, ele pensa no bandido, ele pensa nessa questão da pessoa com deficiência, da pessoa com debilidade mental, eles acham que não, tem direitos humanos, não pode ficar fechado, entendeu? Não pode ficar fechado. Só que tem muito, essas pessoas com problema psiquiátrico, eles não sabem o que fazem mesmo, né? Então pode matar uma pessoa dentro do hospital geral.
2: É risco.
1: Se acontecer o surto dentro do hospital especializado, ele sabe o que fazer, né? Agora,
2: exato.
1: No hospital geral, é muito mais difícil você controlar uma crise, né?
3: Você chegou a trabalhar no Juquiri, em São Paulo, né?
2: Eu sei que tem, mas na região não trabalhei. Eu trabalhei na Zona Leste, em São Paulo.
3: Zona Leste.
2: Ali, região de São Mateus, Sapopemba, terceira divisão, ali próximo à favela do Elba, Cristiano de Andrade. A gente ficou naquela região ali por 2 anos e meio.
3: Pesada, não.
2: Pesada, muito pesada. É o que eu disse ali. E o final da carreira foi o que eu te falei. Eu encerrei em Paneleiros, final da Zona Sul. Final da Leste, final da Sul.
3: Também pesado.
2: Também muito pesado.
3: Meu Deus.
4: A participação aqui do ouvinte, uma participação aqui de um ouvinte, Lair, é o Rogério do Portões e Companhia. Bom dia, tudo bem? Gostaria de parabenizar a Lair Moura, pessoa que se tornou uma super amiga e tem colaborado em várias ações minhas. O Bonfim, pessoa maravilhosa, amigo de longa data. Obrigado, Rogério, pela participação.
2: Obrigado, Rogério, tamo junto.
4: O Rogério está mandando um abraço para você, viu, Lair?
1: Mandar outro. Está no ar, né?
4: Sim.
1: Bom, então, Batista, é porque o que acontece? As pessoas ficam tomando como exemplo aquele antigo, né? O Juqueri, que dava choque nas pessoas, mas isso é passado, né?
3: É lógico. Estamos
1: falando de hospital psiquiátrico moderno, né? Onde você tem psiquiatras formados, né? Especializados, habilitados, né? Então, nós estamos falando de coisas modernas, não é... Juqueri, Franco da Rocha, né, que era aqueles hospitais gigantes, né, que trazia gente do Brasil inteiro.
3: Araras.
1: Então isso acabou, né, e tinha que acabar mesmo. Mas nós estamos falando de hospital psiquiátrico de região, né, que tenha recurso financeiro para atender toda a população. E eu gostaria de falar um pouquinho da Tabela SUS Paulista, que eu sou muito fã, né, do Tabela SUS Paulista, o Batista, porque salvou as Santas Casas, essa que é a verdade, né? Porque quando o governador fala, reativei 8 mil leitos, né, em São Paulo com a SUS Paulista, sim, reativou, mas onde? Nas Santas Casas. Porque o que acontecia? Com o dinheiro que o SUS paga, não tem como você manter um hospital, não tem como manter o leito, né, o médico. Então, o SUS Paulista veio e eu parabenizo mesmo

0: governo Alberto Tarcísio sempre, porque isso foi um grande feito dele, né? O SUS Paulista. Só que tem que agora ir melhorando, né? Porque ele começou em 2024, nós já estamos em 2026. Então agora tem que ampliar, porque nós estamos com um problema com os servidores públicos, né? Professores, pessoal que trabalha nas escolas, nos hospitais públicos do estado. Então você tem o IANSP, né? Então o IANSP é o plano de saúde do hospital do servidor, é o do funcionário, né, que trabalha para o estado. Aí o que acontece? Aqui em São Paulo, né, tem um hospital maravilhoso, né, aqui no lado do Ibirapuera, o local é lindo, o hospital é lindo, só que tem funcionários do estado, do governo, né, do estado, em todos os nossos 645 municípios. Aí o que acontece? O estado quer comprar o serviço da Santa Casa pelo IANSP, né, com a tabela que em alguns procedimentos é menor que o SUS. Aí você não tem como, né? Porque aí se você presta o serviço para o IANSP, para o beneficiário do IANSP, eu não posso cobrar a tabela paulista, porque a tabela paulista cobre o procedimento SUS. Percebe? É uma coisa insana, né? Porque eu posso pegar uma professora, por exemplo, uma professora de Batatais, ela vai ser atendida na Santa Casa, pelo IANSP. O hospital vai receber, né, muitas vezes, menos do que receberia se fosse pelo SUS. Então, o hospital tem que começar a ver, o governador tem que passar a tabela SUS Paulista também para cobrir o atendimento do IANSP. E essa é uma luta nossa também agora, né? No congresso que teve recentemente em Campinas, nós levamos, né, o nosso presidente, o Edson Rogatti, da Federação das Santas Casas, e entregou um pleito para o secretário de saúde do estado, né, doutor Eleuso, para que veja isso, que leve ao governador Tarcísio, para que estenda, então, a tabela SUS Paulista, tanto para o ambulatório das prefeituras também, né, como para o IANSP, porque aí vai estar cobrindo todo mundo, né? Isso vai ser maravilhoso. Também contamos com você aí no seu programa. Vai falando, Batista.
1: Certo, Fábio. Tá certo. Lair, muito obrigado pela sua presença, pela sua participação. Parabéns pelo título amanhã que estará recebendo na Câmara Municipal.
0: Sim, graças à nossa amiga e também aos outros vereadores que votaram, né, Batista?
2: Sim, exato.
0: A Marta propôs, né, e os outros vereadores aprovaram. Eu quero agradecer, né, principalmente a minha amiga querida Marta e também aos outros vereadores que votaram a favor, né, de eu receber esse título.
2: Ela
0: muito
2: nem está dormindo.
0: Um abraço grande aí para
2: Lair,
0: você.
2: Ela nem está dormindo, viu? A preocupação, eu acho que ela liga para a Ana de 10 em 10 minutos.
0: Que dê tudo certo, né? Não, mas vai dar. Vamos estar todo mundo feliz aí, porque eu quero chamar ele. Ó, meu conterrâneo, hein? Vamos ver. Muito obrigada, viu, Batista? Um abraço para todos aí, para você também, bom fim.
3: Um abraço, Lair. Boa viagem, sei que você está andando.
0: Tchau, vou desligar, vai lá.
1: Tá certo. Bom fim, antes da gente encerrar com você aqui, a participação da Ana Galete. Bom dia, Difusor FM. Bom dia, vereador Major Bonfim. Parabéns pelo seu trabalho e respeito por nós, pela sua preocupação, pela população. Trabalho digno. Obrigada pela atenção por nós. Deus te abençoe grandemente. Seu trabalho sempre admira a sua dedicação. A população, gratidão. Bom dia, Ana. Participação da Ana Galete, te parabenizando pelo trabalho e pelo título.
3: Ana Galete, muito obrigado. Eu queria agradecer a toda a população batataense. Eu tive a oportunidade de vir para essa cidade, e a qual aprendi a amar bastante. E eu aprendi também com o meu...
1: Mais um baianinho que veio para cá e aqui ficou.
3: Sim, com certeza. Tem vários aí. Tem que mandar um abraço para todos os baianos aí que vieram apanhar café também na época e ficaram aqui em Batatais. Tem muitos primos aí. E assim, agradecer realmente de coração. Agradecer o título pelo Vladimir e todos os vereadores que votaram favorável à época também. E eu sou um sonhador e um lutador. Então, assim, eu acredito muito nas pessoas. A gente tem pessoas que às vezes erram, mas merecem uma chance. E a gente tem que lutar para a melhoria da população. E meu finado pai, ele sempre dizia, né, o filho, não faça eu passar vergonha, não faça o mal para as pessoas, respeite as pessoas e trate elas com igualdade. E os desiguais você trata com desigualdade. Então, na Polícia Militar, eu tentei fazer muito isso, tanto no comandamento, quanto na minha função de vereador hoje, eu tento fazer da mesma forma. Eu acredito muito que a população merece muito ser bem tratada.
2: Aliás, você não é só major e vereador, você é advogado também, porque quando sai do Barro Branco, sai advogado.
3: Ô Batista, nós saímos de lá quarto ano em direito. Até o pessoal fala, bom, fim, termina, faz mais um e vira bacharel e vai advogar. Eu não quero advogar. A gente, eu vou ser sincero com você, eu tenho condições hoje de advogar e advogar muito bem.
2: Certo.
3: Porque a gente sabe o caminho de ida e sabe o caminho de volta. Então, o advogado...
2: Principalmente no criminal, né?
3: Sim. E eu não advogaria jamais para criminoso, a não ser que ele seja sendo imputado uma pena à pessoa que não cometeu, aí você abraça uma causa dessa para provar que ele é inocente.
2: Mas defender criminoso?
3: De espécie alguma,
2: jamais.
3: Por isso que eu nem quero terminar. Mais um ano eu termino. Talvez eu termine mais para frente só para ter a carteirinha lá da OAB, mas não tenho vontade de advogar.
1: Certinho. Bonfim, obrigado pela sua presença e parabéns pelo título que estará recebendo amanhã na sessão solene às 19h30 na Câmara Municipal.
3: Eu agradeço. Eu hoje eu gostaria de contar um punhado de ocorrências aqui que a gente fez. Inclusive, você me entrevistou em várias delas.
1: Sim, sim.
3: Eu lembro aqui do Horto, teve um indivíduo que praticava estupros e foram mais de 23 roubos e 13 estupros, se eu não me engano.
2: E
3: eu era curioso, Batista, então eu fui lá e consegui prender. E várias ocorrências. Na região, operações. Então, assim, eu aprendi a fazer aquilo, eu gostava do que eu fazia. Gosto até hoje. Tanto é que se me ligar, eu não consigo só ligar o 90, eu acabo indo pro local.
2: Certo. Exatamente. Polícia, sem polícia.
3: Tá no sangue, não sai.
2: Não, não sai, né?
1: 8h48, falamos com a doutora Laíra Moura.
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0: 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E a quinta loja da rede, na cidade de Altinópolis. 8h54, e assim encerramos o programa Café com Notícias desta quarta-feira. Na sequência, Luciano Canelli, o Difusora Rádio Show. Café com Notícias volta amanhã, a partir das 7 da manhã. Bom dia.
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tudo bem? Tá tudo na paz? Tudo as mil e uma maravilhas? Ah, comigo está tudo bem, com o Lubis, com a equipe 88, e que esta quarta-feira, já em meiãozão de semana, estamos aqui vivenciando dia 13 de maio, ano 2026. Hoje é comemorado o dia do automóvel. Hoje é o dia da abolição da escravatura, dia do zootecnista, dia da fraternidade, dia nacional do chefe de cozinha. Hoje é o dia de Nossa Senhora de Fátima. É uma data comemorada aí. Nossa Senhora é Maria, mãe de Jesus. O termo Fátima faz referência à cidade de Fátima, local onde ocorreu a aparição, que fica a 130 quilômetros de Lisboa, capital de Portugal. Nossa Senhora de Fátima apareceu pela primeira vez aos pastorinhos, né? Jacinta, Francisco e Lúcia, no dia 13 de maio de 1917. Viva! Viva! Viva Nossa Senhora de Fátima! Hoje também é o Dia Mundial do Coquetel e Dia Internacional do OMS. 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E musicalmente já começamos assim, com Zé Neto e Cristiano, Cadeira Cativa, Grupo Menos.

0: Champagne, Grupo Menos é Mais. Também começamos bem com Zé Neto e Cristiano, Cadeira Cativa, aqui na Difusora 88,3. É o nosso Difusora Rádio Show, ao zap da Difusora 99996-1080, sempre bombando. Você que liga também pra gente no 37612505, muito obrigado, obrigado aí de coração pela preferência aqui nesta manhã maravilhosa, manhã de quarta-feira. 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Vamos, a partir de agora, saber o que os astros nos reservam aí para esta quarta-feira, no amor, no trabalho, finanças, saúde. Para tanto, já convoco eles. Camila Ravanelli, João Bidu nas previsões astrais, Áries, Touro e Gêmeos.
1: Muito bom dia para você, minha querida. Bom dia, muito bom dia para você, meu
0: bom
1: querido.
0: Bom dia, João.
1: Quarta-feira, dia 13 de maio, hein? A lua minguante está no signo de Áries. Agora, Camila Ravanelli, né? Já está aqui para trazer o horóscopo do dia para você. Vai que vai, Camila.
2: Tô aqui, João, do seu ladinho, pra gente começar agora com o mais esperado do dia, que é o horóscopo do João Bidu. Áries. Pra você do signo de Áries, hoje você fica com disposição para encarar tudo com entusiasmo, tá? Uma oportunidade inesperada pode surgir trazendo chances de faturar ou concretizar sonhos. No trabalho, seu dinamismo é reconhecido. No amor, a atração cresce e você não vai hesitar em mostrar seus sentimentos com romance protegido, tá? Sua cor do dia, verde claro, e os palpites pra hoje são 34, 47 e 61. Taurina, taurino, hoje o seu bem-estar pede atenção, então evite se sobrecarregar, combinado? No trabalho, foco e dedicação impulsionam seus resultados. No amor, o dia pode trazer uma conexão mais profunda com alguém conhecido e reforçar a intimidade com seu parceiro. Aproveite para fortalecer os seus laços. Sua cor do dia, amarelo. E os palpites para hoje são 32, 35 e 53. Gêmeos. Oi, gêmeos! Hoje é dia de conquistar e se destacar, hein? Com energia extra, aproveite para avançar em projetos e investir no seu crescimento.

Obrigada. Deixa eu mandar um abração aqui a Roseli, tá na nossa audiência, a Vera Lúcia Alves. Ô Luiz Saqueto, um abraço, hein? Tem aniversariante hoje na família. Daqui a pouquinho a gente vai reunir aí a minha amiga Célia aqui do centro, a Celinha, né? Tá sempre acompanhando. A Nair lá na Vila Lídia. É isso aí, são os amigos, amigas que estão sempre aqui com a gente. Só temos a agradecer de coração. Vamos fazer o seguinte, a gente vai para um intervalo rapidão, já já a gente volta.

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2: 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Anunciam as notas de falecimentos.
3: Faleceu Jacinta Fagundes da Costa, tinha 88 anos, viúva, deixa filhos, netos e bisnetos. Seu corpo está sendo velado no velório São Vicente de Paulo, sala especial. E o seu sepultamento será hoje às 14h30, no cemitério Bom Jesus. Faleceu Francisco Aparecido dos Santos, 89 anos, viúvo, deixa filhos, netos e bisnetos. Seu corpo está sendo velado no velório São Vicente de Paulo, sala 2. E o seu sepultamento será hoje, às 10 horas da manhã, no cemitério da Saudade. Faleceu Nair Alves Buranelli, 87 anos, viúva, deixa filhos e netos. Seu corpo está sendo velado no velório São Vicente de Paulo, sala 3. E o seu sepultamento será hoje com hora a ser marcada no cemitério da Saudade.
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6: A maternidade é um portal. Cada gesto seu carrega a energia sagrada. A espiritualidade é também perdoar a si mesma e seguir com mais amor. Então a luz que você transmite aos seus filhos nasce do seu próprio brilho interior. Cultivar a gratidão pela sua trajetória como mãe é um ato de elevação espiritual.
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3: Vamos lá, mais três signos aqui no nosso Difusora Rádio Show, às 9h21. Chegando aí, Camila Ravanelli nas previsões do João Bidu, Câncer, Leão e Virgem.
9: Atenção, Câncer! Hoje é um dia de crescimento na carreira com boas oportunidades de reconhecimento. Então, ó, confie na sua intuição financeira para aproveitar boas negociações. No amor, seu charme fica em alta e relacionamentos mais maduros continuam favorecidos. Aproveite o dia para conquistar o que você deseja. Sua cor? Branco. E os palpites para hoje são 43, 47 e 16.
10: Leão.
9: Pra você do signo de Leão, hoje o dia traz harmonia nos contatos e no trabalho, potencializando sua habilidade de defender interesses. Sua disposição aumenta, ideal para cuidar da saúde ou experimentar algo novo. Aproveite seu poder de sedução e confiança no amor, com possibilidades de novidades e conexão especial. Sua cor do dia, azul claro, e os palpites para hoje são 51, 14 e 44. Virginiana, virginiano, hoje seus instintos parecem mais certeiros, favorecendo negociações e investimentos. Aproveite o momento para fazer mudanças no trabalho e na saúde. Emoções intensas e coragem para expressar seus sentimentos trazem momentos excitantes com o amor. Então aproveite o dia. Sua cor? Preto. E os palpites para hoje são 23, 59 e 58.
3: Tá, Joel, daqui a pouquinho tem Libra, Escorpião e Sagitário. 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Agora são 9 horas e 25 minutos, tá chegando.
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3: Peça Bis de hoje, a nossa amiga Silvana, lá do Romagnoli, lá do Antônio Romagnoli. Ela quer recordar com Kid Abelha. A primeira já está rolando aqui nos 88. Saudade. Lágrimas e Chuva.
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0: Pique de Abelha. Amanhã é 23, mais uma saudade, também passou por aqui Lágrimas e Chuva. Valeu, Silvana. Alô, turma lá do Antônio Romagnoli, muito obrigado aí pela preferência, obrigado pela audiência. Deixa eu mandar uma alusão pro Marcelão Moreira, pra Silvana, que sempre estão ligados aqui com a gente também, né? Ah, que maravilha, tudo de bom pra vocês, um abração. Deixa eu ver aqui, ah, também a Rita de Cássia, a Dona Luzia Tomazelli, a Marlene, a Cida, minha amiga Terezinha Coral, lá no Nossa Senhora Auxiliadora, também sempre ligada. As meninas e meninos que estão aqui com a gente, só temos a agradecer. E vamos lá com mais três signos. Camila Ravanelli chegando com Libra, Escorpião e Sagitário.
1: Alô, Libra! Seu talento para relacionamentos brilha, facilitando conciliar interesses e conquistar apoio. No trabalho, cooperação traz resultados positivos ao incentivar a equipe. No amor, a energia favorece novidades e avanços rápidos, deixando seu romance protegido e cheio de potencial. Sua cor do dia, cereja, e os palpites para hoje são 54, 18 e 16. Escorpião. Oi, Escorpião! Hoje é um dia de forte energia e produtividade, hein? Sua vitalidade fica em alta, impulsionando o trabalho e a resistência física. No lar, a dedicação às necessidades da família fica ainda mais presente. No amor, a colaboração e a disposição para ajudar fortalecem seus relacionamentos, então aproveite. Sua cor do dia, rosa, e os palpites para hoje são 2, 27 e 38. Sagitário. Para você do signo de Sagitário, hoje a lua em Áries traz sorte e sucesso, favorecendo ganhos e energia abundante para cuidar da saúde. Aproveite o dia para se exercitar e valorizar o seu visual. No amor, mostre seus encantos e as chances de conquistar alguém especial ficam altas. Confie no seu poder. Sua cor do dia, amarelo. E os palpites para hoje são 10, 34 e 52.
2: Momento esportivo.
0: Juliano Rodrigues.
3: Luciano Carnelli.
0: Bom dia.
3: Bom dia.
0: Tudo certo?
3: Daquele jeito, viu?
0: Que bom, que bom.
3: Ah, bom também, viu?
0: Vamos lá, mais um meiãozão de semana.
3: De novo, hein?
0: De novo, de novo, de novo.
3: Rapaz,
0: você lembra lá o família Dino, né? Não tinha o menininho lá que ficava lá.
4: De novo, de novo, de novo.
3: É isso mesmo.
0: É isso aí.
3: É, Bebisauro. Bebisauro, não é a mamãe.
4: Não é mamãe.
0: Vamos lá, Juliano.
3: Vambora, gente. Daqui a pouquinho, no Momento Esportivo, zagueiro fica no bafo. A seleção de Curaçao anunciou o retorno de Dick. Não é o Dick Vigarista não, viu, Lupes? Você já pensou no Dick Vigarista, né? É, mas não é ele não. É Dick Advocar ao comando técnico a um mês da estreia do país na Copa do Mundo. E o curioso, hein? É vovôzão já. Aos 78 anos, o técnico reassume o cargo após ter pedido demissão em fevereiro para se dedicar ao tratamento de saúde da filha. Nesse período, Fred Rutten esteve à frente do time, mas aí pediu demissão na última segunda-feira. Advocat começou a trabalhar na seleção de Curaçao em janeiro de 2024 e foi o responsável por levar a equipe para a disputa da primeira Copa do Mundo. Mas aí, em fevereiro deste ano, o treinador deixou o comando do Causa por causa de problemas de saúde da filha. E o comercial anunciou ontem a permanência do zagueiro Christopher para a Copa Paulista de 2026. Christopher tem 26 anos, chegou ao clube na temporada passada para a disputa da Série A3, em que o Leão foi rebaixado. A redenção dele, no entanto, foi na Copa Paulista, campanha em que o comercial foi semifinalista. Em 2025, foram 26 jogos e 3 gols. Neste ano, jogou 2 partidas pelo Campeonato Goiano, pelo Goiatuba, que não conseguiu avançar à segunda fase do estadual e aí voltou ao comercial para a Série A4. Em 11 partidas na quarta divisão, marcou 3 gols, olha, igualando o feito da temporada passada.
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3: Segue ele, Luciano Canelli e o Difusora Rádio Show.
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0: Maravilha! Daqui a pouquinho, então, tem a receita do dia com a Denise Camargo. 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Bom, uma notinha aqui, que o filho do apresentador da Atena, o Joel da Atena, ele foi submetido a uma cirurgia na coluna e está afastado aí do comando do Brasil Urgente pelos próximos dias. O contratado da Band passou pelo procedimento na noite da última segunda-feira após relatar dores nas costas. A informação foi divulgada aí pelo Flávio Rico e confirmada pelo site Notícias da TV com assessoria de imprensa da emissora. Joel da Atena passou por uma cirurgia na coluna na segunda, no Albert Einstein, em São Paulo. Passa bem e, seguindo recomendações médicas, irá se ausentar das apresentações aí do Brasil Urgente pelos próximos dias para se dedicar inteiramente à sua recuperação, informou a equipe de comunicação da Band. O apresentador tem recebido todo o apoio da equipe hospitalar e também da equipe da Band durante esse período. O jornalista Lucas Martins, ele que vai comandar aí o programa, completou a assessoria. Bom, então boa recuperação aí, né, para o filho do... como é que o da Atena? Da Atena, você.
3: Da idade do meu filho aí. Eu tô errado aí do que eu tô falando, hein, velho?
0: É isso. O filho é o Joel da Atena.
3: É o Joelzinho, é o da Tedinha, né, velho?
0: Joelzinho.
3: É o Joelzinho.

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0: chama-se de adubação orgânica, o uso de material vegetal e animal utilizado como insumo na produção agrícola. 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A aplicação de matéria orgânica no solo atua na estrutura do solo, na manutenção e desenvolvimento da vida microbiana do solo, no aporte de nutrientes. Um solo bem estruturado possui maior resistência à compactação e à erosão.
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4: Vamos lá, fechando aqui as previsões astrais. João Bidu, Camila Ravanelli, Capricórnio, Aquário e Peixes.
5: Capricorniana, capricorniano, hoje é um dia promissor para ampliar seus ganhos e resolver questões de imóveis com a energia da Lua em Áries e Plutão em harmonia. Aproveite para fortalecer os laços familiares e esclarecer assuntos pendentes. No amor, a cumplicidade fica em alta e quem está solteiro pode reencontrar um ex. Sua cor do dia, magenta, e os palpites para hoje são 48, 57 e 36. Aquário. Alô, alô, Aquário! Hoje seu talento de comunicação e agilidade destacam seu trabalho, facilitando conquistas e reconhecimento. Com Plutão e a Lua beneficiando sua energia, sua disposição fica em alta. No amor, surpresas gostosas e muita sedução prometem momentos especiais para curtir com o mozão. Sua cor do dia, roxo, e os palpites para hoje são 36, 27 e 3. Peixes. E para você do signo de peixes, sua intuição ajuda a encontrar soluções financeiras, fortalecendo seu equilíbrio. No trabalho, sua busca por segurança garante bons resultados pela dedicação. No amor, mantenha o ciúme sob controle para evitar conflitos enquanto a paquera segue sem maiores novidades. Sua cor do dia? Verde. Os palpites para hoje são 17, 8 e 53.
6: Amanhã, se Deus quiser, espero todo mundo aqui novamente. Um beijo, um abraço forte, saúde
4: e sorte. Alô, Sheila Rosa, alô, Augusta Saqueto, um abraço pra você também, obrigado aí pela preferência na Difusora. Vamos curtir essa de Eduardo Costa, Deus é Caipira.

0: Hugo, também passou por aqui o Dudu Costa, com Deus é Caipira na Difusora 88,3, sempre ao seu lado, claro, é você com a gente nesta manhã de quarta-feira. E aí, já tá naquela expectativa, muita gente já começa, né? Chega na quarta, já começa a programação aí do final de semana, não é mesmo? Então, desde já, um ótimo finalzão de semana para todos vocês. E agora está chegando...
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0: Alimentos com vitamina C fortalecem o sistema imunológico e ajudam a combater o colesterol. Vamos saber mais com Siga Ikemaier.
2: Além de fortalecer o sistema imunológico, os alimentos que contêm vitamina C também ajudam a evitar o aumento do colesterol. O nutrólogo André Weinert dá alguns exemplos.
3: Frutas cítricas, bem legal, como laranja, limão, acerola, o kiwi, a goiaba, que são ricos em vitamina C também, são alimentos bons. Alguns outros alimentos, como oleaginosas, né, então as castanhas, nozes, avelãs, amêndoas, que são ricas em zinco, são ricas em fibras também, em outros antioxidantes, que vão combater também inflamação e aparecimento de eventos cardiovasculares, é legal. Até o azeite, por exemplo, o azeite, você pode falar, mas azeite é uma gordura, né? Mas é uma gordura boa, né? Uma gordura insaturada, também vai diminuir os níveis de LDL, né? O pessoal chama de colesterol ruim.
2: A elevação do LDL, o chamado colesterol ruim, é um dos principais fatores de risco para as doenças cardiovasculares. Outra medida importante para que ele não aumente é praticar atividades físicas, como recomenda o nutrólogo André Weinert.
3: A atividade física é imprescindível para quem tem um colesterol alto, para quem precisa tratar, quem tem antecedente na família de derrame, de infarto, que não se cuida, que não faz uma alimentação tão balanceada, mas que pode fazer atividade física. Geralmente, atividade física já é o primeiro passo, junto com a alimentação, para você conseguir melhorar e bem esse colesterol.
2: De acordo com o especialista, a atividade física aumenta os níveis de HDL, considerado colesterol bom, e que tem como função levar o mau colesterol até o fígado para que seja eliminado do organismo.
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0: E agora a gente vai abraçar os aniversariantes. Parabéns, tudo de bom para todos que hoje estão completando mais um ano de vida, hein? Só coisas boas aí para todos os aniversariantes. Deixa eu ver aqui quem hoje está com idade nova, mais um aninho de experiência. É a Isabel Bertarso, é isso? Oi, Isabel, parabéns, tudo de bom. Só coisas boas para você, viu? Que Papai do Céu te abençoe sempre, sempre, sempre. Hoje também o aniversário do Marcos Vinícius. Parabéns, Marcos. Quem mais hoje está aniversariando? A Marlene Branca. Parabéns, Marlene. Hoje também o Márcio Rádio está aniversariando. Parabéns para a Patrícia Daniela. Tudo de bom, a Dorinha Faraco. Oi, Dorinha, felicidades para você. Rodrigo Munari, hoje completando mais um ano de vida. Alô, Rodrigão, tudo de bom. A Ana Cláudia Barbosa também está aniversariando. Os abraços vão hoje para o João Carlos de Souza. Oi, Joãozinho, um abraço, viu? A Cláudia, que é a esposa, é o famoso João. Bum, bum, João Motoca, hoje está completando mais um ano de vida. Quem mais? Quem mais aqui? O Vitor Hugo, parabéns, Vitor Hugo, tudo de bom. Aniversário hoje do Bruno Esquarize. Quem está mandando um abração é a Luciana, a Enesília, a Tainá, a Letícia, o Luiz Saqueto e demais familiares e amigos aí. Parabéns, tudo de bom para você, Bruno Esquarize, e aos demais aniversariantes, você que não está na nossa relação, mas hoje está aniversariando aí, completando mais um ano de vida, tudo de bom. Ontem, gente, foi aniversário da minha irmã, a Valéria Aparecida Mouta, ontem completou mais um ano de vida, né, Vá? Felicidades aí, os filhos, o Juninho, a Mariana, a Paola, enfim, toda a família e todos os amigos. A Valéria Aparecida Mouta ontem completou mais um ano de vida e que Deus te abençoe sempre, sempre, sempre. Vamos fechando aqui a primeira hora do nosso Difusora Rádio Show. Daqui a pouquinho tem jornalismo. Tá chegando.
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4: São 10 horas e 4 minutos. Estudantes com dívidas do Fundo de Financiamento Estudantil FIES poderão renegociar o que devem a partir de hoje. A renegociação será no âmbito da nova versão do Desenrola e deverá ser feita nos canais de atendimento da Caixa Econômica Federal ou do Banco do Brasil. A medida não prevê a utilização do Fundo de Garantia do Tempo de Serviço FGTS para abatimento das dívidas, como acontece em outras renegociações do Desenrola. De acordo com as regras da renegociação, os contratos em atraso poderão ser quitados com descontos de até 99% sobre o valor total da dívida. O desconto máximo estará disponível para estudantes inscritos no Cadastro Único para Programas Sociais, o CadÚnico, com dívidas vencidas há mais de 360 dias. Ninguém levou a faixa principal do concurso 3007 da Mega Sena, que foi realizado na noite de ontem em São Paulo, e o prêmio acumulou para R$60 milhões no próximo sorteio. Os números sorteados foram 17, 19, 27, 32, 38 e 44. Na quina foram 89 apostas ganhadoras com prêmio cada de pouco mais de R$23 mil. Já na quadra, houve 5.035 apostas ganhadoras com prêmio de pouco mais de R$ 692 cada. O próximo sorteio é o de número 3.008 e ele acontece amanhã, quinta-feira.
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4: É isso aí, de volta! Estamos aqui para a hora final do nosso Difusora Rádio Show. 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A temperatura externa aqui no centro de Batatais, 23 graus. A umidade relativa do ar na marca dos 47%. E o tempo tá bom, o tempo tá bom nesta quarta-feira. 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

0: 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Bom, a mãe de Graciane Barbosa e ex-sogra do Belo, Ledir Jacobina, ela criticou a Vivi Araújo, a Viviane Araújo, após a atriz revelar em entrevista que ficou desconfortável em beijar o pagodeiro na novela Três Graças. Aí a dona Ledir, ela publicou assim: se aceitou o papel, já sabia, então deixa de palhaçada, escreveu a Ledir ao comentar o assunto em um perfil no Instagram. Bom, em entrevista ao jornalista Léo Dias, o fofoqueiro, a Vivi Araújo revelou ter ficado desconfortável com as cenas de beijo em Belo com quem viveu um relacionamento no passado. Não teve uma cena muito difícil. Claro que a gente teve o tal beijo, não é que foi difícil, mas era meio que, sei lá, não é desagradável. É uma cena incômoda, porque vou ter que beijar o cara aqui. E esse que o quê? Ficou no ar. O cara que traiu ela com a Graciane Barbosa, é, ou o cara que eu amei, ou o cara que eu ajudei quando ele estava preso a levar lanchinho para ele, levar as coisas lá na cadeia. Será que é isso? O quê? Bom, a Viviane também contou que pediu para Belo remover as cenas de beijo entre Misael e Consuelo de seu show.
1: Coitado.
0: É, o momento foi exibido enquanto ele cantava a música Me Bloqueia, gravada com Ferrugem e tema do casal na trama. Bom, a atriz não gostou e por meio de seu representante artístico pediu que as imagens não fossem mais exibidas nos shows do Belo. Da hora que ele cantava a música Me Bloqueia...

balançou, Tiaguinho, também o Zé Felipe, meu grito de love, meu grito de amor. Agora são 10 horas e 19 minutos, 10 e 19. É a Difusora sempre ao seu lado, hein? Que coisa boa, maravilha. E só temos a agradecer aí a sua audiência, a sua preferência nos 88,3. Meu amigo Rogerão, alô Rogerão, grande abraço pra você, obrigado, obrigado. A Cida Boldrin, né Cida, também sempre ligadinha com a gente. E toda a turminha aí, oh, só coisas boas pra vocês. Intervalinho, já já Denise vem com a

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5: A vitamina D é um hormônio esteroide essencial para nosso corpo, pois sua função principal é a manutenção da saúde óssea. Embora ainda exerça diversas outras funções diferentes no organismo, sua principal fonte é a produção endógena a partir da exposição ao sol.
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8: Às 10h22, Denise Camargo está aqui. Oi, Denise, bom dia.
9: Bom dia, bom dia, bom dia. E nem pra lá.
8: E nem pra cá.
9: Quarta-feira.
8: Já.
9: Já, 13.
8: É.
9: Quarta, 13. Muito
8: dia
9: bom.
8: Dia 13.
9: Né? Então é isso, Lu. Ô, Lu, é o seguinte, tá tudo jóia, né?
8: Tá tudo bem, graças a Deus.
9: Graças a Deus, né? Em casa tá tudo bem, minha amiga, meu amigo, tudo certo? Então tá, Lubis, beleza? Família Difusora também tá legal, bacana. E é isso que vale, todo mundo com saúde e fé. O resto a gente corre atrás, não é isso? Bom, gente, seguinte, hoje na nossa receita do dia, rosquinhas de leite deliciosas. Sabe aquela rosquinha que derrete? Rete na boca, com esse friozinho, com chocolate quente, presta atenção, mesmo cafezinho quente, não é? É, cai super bem. Então, amiga, pega o papel, pega a caneta, vem comigo, porque em casa hoje vai ter rosquinha delícia. 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Combinado, Denise Camargo. 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Vamos então para as nossas rosquinhas de leite deliciosas. O que vamos precisar? Anota aí. 2 copos tipo americano de leite. Dá 400 ml, tá? 2 copos tipo americano de leite. 400 ml. 2 colheres de sopa de manteiga em temperatura ambiente. Pessoal, eu falei manteiga, não falei margarina. Então é manteiga, tá? 2 colheres de sopa de manteiga em temperatura ambiente. 3 ovos. Tem 3 ovos aí? Certinho? Ah, que beleza. Então tá, 3 ovos. 2 envelopes de fermento biológico seco, que dará 20 gramas. 2 envelopes de fermento biológico seco, 20 gramas. 1 quilo de farinha de trigo. 1 quilo de farinha de trigo. 1 xícara de chá de açúcar, 120 gramas, tá? 1 xícara de chá de açúcar, 120 gramas. 1 colher de chá de sal. 1 colher de chá de sal. E para pincelar as suas rosquinhas, 1 gema e 1 colher de sopa de leite, ok? Não, 1 colher de sopa de leite. Então, 1 gema e 1 colher de sopa de leite para dar aquela pincelada, combinado? Vamos ao modo de preparo? Facinho, viu? Bem fácil de fazer. Em um recipiente grande, coloque o fermento biológico seco e adicione o leite morno. Acrescente o açúcar, a manteiga e os ovos levemente batidos. Mistura que mistura que mistura até formar uma massa homogênea. Olha, devagarinho, tá? Você vai colocando aí a farinha de trigo e o sal. Mexendo até que a massa comece a se formar. Aí sim, você vai despejar a massa sobre uma superfície enfarinhada e vai sová-la com as mãos por aproximadamente 10 minutinhos, até que ela esteja lisa e elástica. Combinado? É hora de colocar a massa em uma tigela levemente enfarinhada, cobrir com um pano e deixar descansar em um lugar morno até dobrar de volume, que vai dar mais ou menos 1 hora, tá? Cerca de 1 hora. Após o descanso, divida a massa em porções de 60 gramas e modele cada porção em rolinhos, unindo as extremidades para formar as rosquinhas. Aí sim, você vai colocar as rosquinhas em uma forma levemente enfarinhada, cobrindo novamente e deixando crescer novamente, tá? Mais 20 minutinhos, ok? Então, você vai pré-aquecer o forno. Enquanto isso, prepare a mistura de pincelar com a gema e o leite e aplique sobre as rosquinhas. Eita, rosquinha gostosa, hein? Aí você vai levar ao forno para assar por cerca de 25 minutos ou até que estejam douradas e com uma crostinha, tá? Ligeiramente firme. Retire do forno e deixe esfriar um pouco antes de servir. Estão prontas as suas rosquinhas de leite deliciosas. Rosquinha quente, rosquinha na temperatura ambiente. Qual melhor será, hein? Conta aí.
10: Qualquer jeito. Por que você tá rindo? Pode ser rosquinha mais quente, né? Mais, né? Do jeito que você quiser,
9: né? Com ali. Aquele, né? Com aquele cafezinho,
10: chazinho.
9: Chocolate quente, né?
10: Isso.
9: Que importa?
10: O que eu falei demais?
9: Nada, que importa é
10: saborear a rosquinha de qualquer jeito.
9: Então, que importa é que a rosquinha tá pronta.
10: Sim.
9: Tá sendo saboreada. Beijo gigante, vai, beijo gigante. Então, um beijo gigante de hoje é para essa família maravilhosa que eu amo de montão, que fazem parte da minha vida. Ficaram preocupadas, mandaram mensagens, coisa e tal. Tô bem, gente. Tô bem, tá? Tô bem é por demais. É a Renata Munari, dona Cida Munari, que eu amo de paixão, né? Ali no Central Park, família Munari, tá? Então, para vocês, o meu beijo gigante. E eu vou ficando por aqui, volto mais tarde com Qualificação em Ação e já conto com a sua audiência. Um forte abraço a todos, fiquem com Deus. Amo vocês, mas é muito, é sempre e é pra sempre.
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10: É isso aí, são 10 horas e 34 minutos. Você lembra dessa? Gilson, Casinha Branca.
9: Amo de paixão.
10: Essa música é linda, maravilhosa.
9: Linda, né?
10: Então vamos recordar, vamos.
9: Uhul, bora!

Sol nascer, não é? Música linda do Gilson, Casinha Branca. Eu desde moleque, eu sou apaixonado nessa música, nessa canção, né? Hoje não se fazem letras como antigamente, né? Hoje é só vai, vai, vai, senta aqui, senta ali, tal, tapinha aqui, tapinha ali. Não é assim? Vou beber, vou encher a cara. Eu choro por ela no boteco, é. 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
7: A prática de exercícios aeróbicos é uma importante arma para combater a celulite. Porém, para resultados mais visíveis, é importante fazer musculação para tonificar a musculatura. Que mais firme, faz o tecido ficar com a superfície mais uniforme.
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8: É tu novamente, Juliano.
10: Sou eu novamente. Então vamos lá, gente. Agora no momento esportivo, Endrick de volta a Madrid. Endrick fará sua última partida com a camisa do Lyon no próximo domingo. O brasileiro já foi informado oficialmente do retorno ao Real Madrid e foi além. Solicitou as instalações do clube para treinar na próxima semana, de olho na Copa do Mundo. Com o fim do campeonato francês no próximo domingo, quando se despede do Lyon diante do Lens, em casa, Endrick e família já fazem a mudança de volta para a Espanha na segunda-feira. A expectativa é de que a partir de quarta-feira o brasileiro retome as atividades para manter a forma física no CT de Valdebebas. Endrick não se juntará ao elenco comandado por Arbeloa, que estará em ação para a última semana da temporada e encerramento de La Liga. A tendência é de que treinem separado ou faça uso das instalações do contraturno ao grupo, que conta com Vini Júnior, Mbappé e companhia. Já o retorno definitivo para a próxima temporada foi confirmado pela diretoria madridista nas últimas semanas. O Real já tinha exigido que o contrato de empréstimo seria sem cláusula de compra por parte dos franceses, mas informou o brasileiro de que o planejamento é de que comece as atividades para 2026-2027 no elenco profissional, sem brechas para novos movimentos de recado ou de mercado em um primeiro momento.
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8: 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Alô, Roseli Barbieri, um abraço pra você, viu? Muito obrigado aí pela audiência. 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Tá chegando música pra você curtir. Bruno Mars, Adjust My.

também aqui nos 88. Sabe a influenciadora VTube? Ela surpreendeu ao revelar que nunca recebeu um prêmio de cerca de 10 mil reais conquistado durante a sua participação no BBB 21. É, a declaração aconteceu durante uma edição do podcast Pod Telas e acabou gerando um momento de constrangimento ao vivo. Bom, o assunto surgiu enquanto as ex-BBBs deste ano, a Samira e a Chayane, participantes do BBB, comentavam sobre os prêmios recebidos ao longo da edição mais recente do reality. Aí, durante a conversa, Samira citou um fogão cockpit conquistado em uma dinâmica patrocinada pelo programa. Aí foi então que VTube interrompeu aí o papo para compartilhar a própria experiência. Mas cuidado, viu? Que eu ganhei 10 mil em coisa assim e não ganhei nada, disparou a influenciadora, arrancando reações imediatas das convidadas. Surpresa com a revelação, a Samira questionou se o prêmio realmente nunca havia sido entregue. Mentira, até hoje não chegou? Perguntou. Aí a VTube respondeu em tom descontraído: nunca mais vai chegar. Coisa, hein? Ela ganhou cerca de 10 mil reais lá em produtos e tal, e até hoje nada. Isso na participação dela no BBB 21. Este ano foi a edição de número 26, né? E ela tá até hoje. Será que depois dessa eles vão mandar aí os prêmios que a VTube ganhou no Big Brother Brasil? 6 minutos para as 11. Tchau. Daqui a pouquinho tem Fábio Alexandre no Jornal das 11. A saideira, a última música, Péricles e Ana Castela, Simplesmente Acontece. Até amanhã, hein? Valeu!

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0: Na estância turística de Batatais, pontualmente 11 horas. Acontece no final de semana as duas últimas apresentações de 2026 do terceiro Festival de Teatro Mônica Villani de Batatais. Ministério lança a primeira versão digital da caderneta da gestante. Batatais foi destaque na segunda-feira regional de turismo, realizada na última semana na cidade de Franca. Lei Aldir Blanc reforça incentivo aos artistas em Batatais. Prefeitura de nossa cidade alerta empresas sobre prazo para regularização de lotes do Distrito Industrial Rodolfo Camisec. Hoje é quarta-feira, 13 de maio de 2026. Estamos no outono brasileiro. Temperatura no centro de nossa cidade na marca dos 23 graus, o tempo é bom. Umidade relativa do ar na marca dos 45%.
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0: Bom dia. A cultura de Batatais vive um momento de fortalecimento e grande participação popular. Os editais da Lei Aldir Blanc deste ano registraram um crescimento expressivo no número de inscrições, consolidando o avanço das políticas públicas de incentivo ao setor cultural do município. No edital de fomento cultural, foram inscritos 96 projetos, número que representa mais que o dobro das 47 propostas apresentadas na edição anterior. Já o edital de premiação de pontos de cultura recebeu 15 inscrições.

0: participações, enquanto no ano passado foram registradas 7 participações. O aumento demonstra maior envolvimento de artistas, produtores culturais, coletivos e agentes culturais da cidade, refletindo o fortalecimento de cena artística local e o interesse crescente da população nas ações de incentivo à cultura. De acordo com a Secretaria Municipal de Cultura e Turismo, o resultado final dos editais será divulgado no dia 18 de maio. O prazo de avaliação foi ampliado para assegurar uma análise mais criteriosa e cuidadosa de todas as propostas inscritas. Para a administração municipal, os números reforçam a credibilidade dos editais culturais e evidenciam a importância da Lei Aldir Blanc como instrumento de valorização da produção artística, estímulo à economia criativa e fortalecimento da cultura em Batatais. 11 horas 3 minutos e, por falar em cultura, começou no último dia 8 e vai até domingo, dia 17 de maio, o 3º Festival de Teatro Mônica Villani de Batatais. O festival é realizado pela Prefeitura Municipal de Batatais através da Secretaria Municipal de Cultura e Turismo, promoção do grupo teatral Atos de Nossa Cidade, com o apoio do coletivo Ponto Criativo e Casarão Arte Café de Batatais. No sábado, dia 16 de maio, a apresentação será na praça localizada em frente à Igreja de Santos Reis, no bairro de Vila Cruzeiro, com início às 16 horas. E no domingo, dia 17, também com início às 17 horas, será na praça localizada ao lado da Escola Professor Paulo Roberto Fagione, no Jardim Simara. Em entrevista ao programa Café com Notícias na manhã desta quarta-feira, Tatiane Cristina Rosa e o produtor Joca Andrade falam sobre as apresentações.
1: Eu estou aqui até para ressaltar essa importância, né, dessas ações coletivas que nós temos. O ano passado nós fizemos uma parceria com o grupo teatral Atos, realizamos o segundo festival de artesanato em parceria com o Atos, e aí uma forma de retribuir, né, essa parceria que deu tão certo, o Casarão entrou na produção, né, junto, né, com o grupo teatral Atos, para poder realizar o 3º festival de teatro da Mônica Villani.
0: Ô Joca, essas apresentações começaram no último dia 8, é isso?
2: Isso, exatamente, né? A ideia desse festival é um desejo, né, grande da Mônica, de trazer a arte para fora do teatro municipal, da arte estar na periferia. Então, graças, estamos, né, na terceira edição, primeira edição, né, que o Grupo Atos está tomando a frente, né? Antes era pelo Espaço Fernando Faros, as outras duas edições. E, sim, no último dia 8 tivemos abertura, né, lá no Teatro Helena Mônica Villani, na Praça Dom Bosco, e tivemos, né, duas apresentações. A ideia do festival desse ano é ter uma cena curta e uma apresentação completa. Então, no dia, a gente teve Tino Nascimento, de Ribeirão Preto, que abriu às 13h30, com o espetáculo A Fantástica Fábrica de Brinquedos Recicláveis. E depois, logo à noite, às 19h30, a gente teve o grupo A Panela, de Ribeirão Preto também, com A Flor da Pele. E no domingo foi na Praça Dom Bosco, Dom Romeu, né? Que a gente teve, aí foi um grupo, assim, um representante do grupo aqui da cidade, Ariel, que trouxe também, por Charles, Fragmentos de uma Vida, né, cena curta, e um grupo de São Paulo chamado Mamulengo da Folia, Resenha de Mamulengo. E foi maravilhoso esses dois dias, e agora a gente, né, tem no próximo dia agora, dia 16, na Praça da Vila Cruzeiro, ali em frente à Praça de Santo Reis, né, que é sempre mais conhecida, e depois na Praça de Santa Rita. Aí é o fechamento, né, até trazendo que assim é dia 17, que aí tem o fechamento do espetáculo.
0: Ô Joca, o que vocês estão preparando para as próximas apresentações, né, o teatro aí nos espaços públicos de nossa cidade?
2: Ótimo. Assim, a gente, baseado no que foi o último fim de semana, a gente muita expectativa, esperamos que continue. Por isso que é importante estar aqui falando, convidado público, porque todo mundo que teve semana passada deu uma boa devolutiva, se divertiram e curtiram.
0: Crianças e adultos?
2: Crianças,
0: todo mundo
2: e
0: na praça?
2: Adultos. E começa assim, a gente, né, aquela ansiedade, praças, e são praças geralmente, a maioria são praças pouca visitadas, circulação de pessoas e tal. E eu vi que o público aqui é bem pontual, né? E a gente, mas não vai vir ninguém. De repente começa a chegar, e a hora fala, que bom, quando estamos aqui, né? Tá tendo bastante público. Então, agora, né, para todo mundo estar ciente, que agora dia 16, sábado, vai ser ali na Praça da Vila Cruzeiro, né, ali do Santo Reis. Então, a gente vai começar a programação às 16 horas, e depois a primeira cena curta, e depois às 16h30 um espetáculo completo. Às 16 horas é o Tudo Pro Alto, né, do grupo JM Circos, de Jardinópolis, e depois é o espetáculo A Mala do Caminhante, do Núcleo da Mala, que é de São Paulo. Então, são malabares, a primeira cena curta, tal, e Mamolengo, que é o Núcleo da Mala, que vai trazer para a gente.
1: Porque, realmente, esse ano, o objetivo em convidar até os grupos da região, né? Primeiro para trabalhar essa regionalidade, né? Porque nossa instância turística também prevê isso, né? Trabalhar essa regionalidade. Tanto nós, como saímos daqui para ir para outras cidades, a gente também acha importante que outras cidades saiam para poder vir aqui. Então, ó, sábado, às 16 horas, o primeiro espetáculo, e o segundo, às 16h30. E no dia 17, fala aí, Joca.
2: Sim, dia 17 é o último dia, né? A cena curta, às 16h30, e às 17 horas, o último espetáculo. Então, às 16h30, vai ser uma cena curta do Núcleo de Teatro Evoé, daqui de Batatais, a Flautística Magitrágica, né? E depois é o grupo de Ribeirão Preto, Porões Produções Culturais Limitada, que será Chapeuzinho Vermelho, Um Outro Conto.
0: Ô Joca, então são duas apresentações, sábado, dia 16, né, a partir das 16 horas, lá na praça, em frente à Igreja de Santos Reis, lá no alto da Vila Cruzeiro.
2: Isso.
0: E no domingo, lá no espaço próximo à escola, ali próximo à paróquia de Santa Rita.
1: É a praça que tem do lado da escola do Fagione.
0: Isso, Fagione. Porque tem a paróquia Santa Rita, tem a escola do lado ali da igreja, né?
1: A praça atrás.
0: E a praça atrás, aquele espaço ali. É um teatro ali também, né?
2: É.
1: É um palco ali.
0: 11 horas 9 minutos, o estado de São Paulo registrou aumento de 33% no número de doadores de órgãos em 2025. O total passou de 1.023 em 2024 para 1.363 neste ano, segundo dados da Secretaria de Estado da Saúde de São Paulo. No mesmo período, a recusa familiar caiu 1,5%.

0: 15 de pâncreas. De acordo com o coordenador da Central de Transplantes, Francisco de Assis Monteiro, o aumento no número de doadores é resultado de um trabalho contínuo de capacitação e sensibilização dos profissionais de saúde em todo o estado, aliado à maior conscientização da população sobre a importância da doação de órgãos, contribuindo para que mais vidas sejam salvas. 11 horas 11 minutos. A Estância Turística de Batatais esteve participando, na semana passada, da segunda Feira Regional de Turismo, realizada na cidade de Franca. Em entrevista à nossa reportagem, o coordenador de turismo da Secretaria Municipal de Cultura e Turismo da Prefeitura de Batatais, José Paulo Fernandes, fala como foi a participação.
1: Ô Fábio, primeiro agradecer a oportunidade, né, para divulgar esse trabalho que nós fizemos lá, que foi muito positivo, né? Porque nós tivemos a oportunidade de levar para o público que visitou o Franca Shopping, porque foi lá, né, a feira regional, é um pouco do potencial de Batatais. Nós levamos a divulgação dos nossos principais eventos, Carnaval, Festa do Leite, São Genaro, e a divulgação em vídeo dos demais eventos que são importantes para o nosso município. Tivemos uma representação, o casal de mestre Sara e porta-bandeira da NUAP, né? O Thales e a Maria, representando o Carnaval de Batatais, muito bem trajados, né? E com toda a alegria do nosso carnaval. No momento da apresentação, da abertura da feira, eles se apresentaram, inclusive com o vídeo das quatro escolas de samba. O vídeo na tela e eles ao vivo ali se apresentando na sala de cinema onde foi a abertura. Foi muito legal, muito bonito, todo mundo gostou bastante. Levamos a rainha da Festa do Leite do ano passado, que ainda representa a festa até a eleição da nova corte, que vai acontecer nesse mês de maio. E também o Bambino e a Bambina da San Gennaro, né? Então, representações que chamaram a atenção. Estavam trajados, né? Ela com a faixa da rainha, eles com as faixas e com os trajes, né, da cultura italiana. E o próprio casal de mestre porta-bandeira com a roupa do carnaval maravilhosa que a NUAP tem lá para suas apresentações. Isso com relação aos eventos. Levamos também para a feira um pouco da nossa gastronomia, cerveja artesanal, cachaça que nós temos aqui, que é destaque mundial, né? A cachaça Sozé, que é a única cachaça totalmente sustentável do mundo. Levamos a cachaça do João Roberto, levamos a rapadura da Biquinha, divulgamos a Fazenda do Alho, que faz o receptivo. Inclusive o Fernando e a sua esposa estiveram lá entregando material, divulgando e fechando alguns passeios com pessoas que visitaram a feira. Tivemos o artesanato da cidade, do Casarão Arte Café e também do artesanato Batatais representado, o tempo todo mostrando, divulgando, mostrando souvenirs, né, com os nomes em diversos formatos, o nome de Batatais sendo representado. Aliás, é a única cidade que tinha souvenir lá para vender, para mostrar que nós temos esse potencial de divulgar a cidade em todos os eventos. Enfim, foi uma participação rica, né? Seja na divulgação institucional, seja na presença, né? Estivemos lá, a Paula, a secretária, eu como coordenador do Departamento de Turismo, mais as representações do artesanato e da parte de alimentação e dos nossos eventos. Foi bem legal, eu acredito que a Batatais marcou presença e era o primeiro stand, né? Você entrava, o primeiro stand à esquerda, tinha toda essa representação. Então, Batatais chegando, né, na feira regional, e eu tenho certeza que todo mundo que passou por lá vai lembrar da cidade aí para vir visitar a gente nos eventos e nos demais momentos aí que a cidade tem a oportunidade de receber nos seus pontos fixos.
0: Além de Batatais, mas quantas cidades, outras cidades participaram, Zé Paulo?
1: Olha, Franca, a cidade sede, tinha a sua representação, e Batatais, Pedregulho e Patrocínio Paulista. Depois, além disso, nós tivemos 20 representações, aí de grandes empresas regionais, empresas de transporte, de logística, algumas empresas da área de alimentação, mas de cidades. Ano passado foi a primeira feira, não tinha cidade sendo representada, além da própria cidade de Franca. Esse ano, três cidades se dispuseram, pagaram o espaço para instalar, e Batatais, que foi a primeira a fechar, né, ficou no ponto principal logo na entrada, então todo mundo teve acesso ao nosso espaço lá. Foi no Franca Shopping, na área de convivência ali, que tem um corredor amplo, próximo à praça de alimentação lá, para quem conhece o Franca Shopping. Então, a data próxima ao Dia das Mães, a frequência foi muito grande. Então, pudemos divulgar a cidade e os seus potenciais de forma bem intensiva nesses dias.
0: Pelo que você está dizendo, Zé Paulo, Batatais foi destaque.

0: aqui nesse evento na cidade de Franca.
1: Ah, com certeza. A própria Tânia, que é a presidente do Contur de Franca, é vice-presidente da Câmara Técnica de Turismo, nos falou, né, que bom que vocês vieram, né, que deram um brilho a mais para o evento que nós organizamos aqui. E a intenção é essa, sempre marcar presença, sempre que possível, né, marcar presença e chamar as pessoas para virem visitar a cidade, porque o turismo cresce e evolui a partir desses contatos, né? Porque as cidades, apesar da divulgação institucional que nós fazemos, né, principalmente nas chamadas dos eventos, muita gente não sabe o que cada uma das cidades tem da nossa região. E essa é uma oportunidade de fazer chegar essa informação e convidar as pessoas para estarem visitando a nossa cidade.
0: Chamar o turista, atrair o turista para o município, né?
1: Exatamente, né? Porque quando uma pessoa vem aqui e vai fazer um passeio, por exemplo, que acontece lá na Fazenda do Alho, que é o passeio de um dia, mas pode ser de um final de semana, se a pessoa ficar aqui na cidade para visitar outros atrativos, ela sai falando bem. É um passeio muito gostoso, contato com a natureza, né? E eles recebem muito bem, tem toda uma história a ser contada e o contato próximo. As cidades que não têm esse potencial, as pessoas ficam interessadas e já pegam o telefone na hora lá com o pessoal e esse contato com a presença deles foi muito positivo.
0: E o turista, Zé Paulo, ele gosta de novidades, ele quer saber de novidades também, né?
1: Exatamente. E a feira teve esse propósito, as cidades apresentarem o que tem de potencial e o que a gente pode trabalhar a partir de agora de forma conjunta. Porque, olha, Batatais tem o maior acervo de Portinari, né? Que é fixo, que é nosso patrimônio. Mas o Portinari nasceu em Brodowski, lá tem um museu. Então vou fazer um passeio visitando o museu, visitando a Igreja Matriz, visitando o nosso casarão, visitando os nossos museus, visitando a Fazenda do Alho, por exemplo, e outros atrativos além dos nossos eventos. Então, só tem a ganhar a participação em eventos como esse.
0: Foram 3 dias, né?
1: 3 dias. Começou às 10 horas da quinta-feira, dia 7, e terminou às 22 horas do sábado, dia 9, véspera do Dia das Mães. É um tempo bastante considerável, né? Mas tivemos lá a presença de várias pessoas que nos ajudaram aí a receber bem todo mundo que visitou o estande de Batatais.
2: 11 horas 18 minutos. A seguir, Prefeitura de Batatais alerta empresas sobre prazo para regularização de lotes do Distrito Industrial Rodolfo Kamenzeck.
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2: Faleceu Jacinta Fagundes da Costa, 88 anos, viúva. Deixa filhos, netos e bisnetos. Seu corpo está sendo velado no velório São Vicente de Paulo, sala especial. Seu sepultamento será hoje às 14 horas e 30 minutos no cemitério paroquial Bom Jesus de Batatais. Faleceu Nair Alves Buranelli, 87 anos, viúva. Deixa filhos e netos. Seu corpo está sendo velado no velório São Vicente de Paulo, sala 3. Seu sepultamento será hoje às 15 horas no cemitério municipal da Saudade, em Batatais.
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2: 11 horas 23 minutos. Governo lança plano bilionário para combater o crime organizado. Detalhes agora no Jornal das 11 com Yuri Hudson.
13: O governo federal lançou nesta terça-feira o programa Brasil contra o Crime Organizado, com mais de 11 bilhões de reais em investimentos para combater facções, tráfico de armas, lavagem de dinheiro e fortalecer o sistema prisional. O plano prevê ações integradas entre União, estados e municípios, além da criação de um Banco Nacional de Informação para ampliar o compartilhamento de dados de segurança pública. Durante o lançamento no Palácio do Planalto nesta terça, o presidente Lula afirmou que o governo vai criar o Ministério da Segurança Pública.
14: O dia que o Senado aprovar a PEC da segurança, nos próximos dias, nós criaremos o Ministério da Segurança Pública nesse país. Eu sempre recusei aprovar o Ministério da Segurança Pública enquanto a gente não tivesse definido qual seria o papel do governo federal na segurança pública. E agora nós estamos sentindo a necessidade de que o governo federal volte a participar ativamente, mas com critérios e com determinação, porque a gente não quer ocupar o espaço dos governadores nem o espaço da Polícia Estadual.
13: O programa também prevê reforço em presídios, modernização de perícias, combate financeiro às facções e investimentos em tecnologia e inteligência policial. Ao apresentar a proposta, o ministro da Justiça, Wellington César Lima, afirmou que o projeto foi construído em conjunto com estados e forças de segurança.
15: Produzir um programa consistente, baseado em evidências, em pesquisas científicas, ouvindo as polícias militares, as polícias civis, a Polícia Federal, os peritos e todos esses colegiados que estão aqui presentes. Então, presidente, a conjugação desses elementos possibilitou que chegássemos no dia de hoje.
13: Outro ponto defendido pelo governo é o endurecimento no controle de armas e munições. O vice-presidente da República, Geraldo Alckmin, criticou a flexibilização armamentista adotada na gestão de Jair Bolsonaro. O programa prevê mais de 1 bilhão de reais em investimentos diretos ainda neste ano e uma linha de crédito de 10 bilhões de reais do BNDES para estados e municípios. De Brasília, Yuri Hudson.
2: O sorteio do concurso

0: O 3007 da Mega Sena foi realizado na noite de terça-feira em São Paulo, terça-feira, dia 12. O prêmio para as apostas que acertassem as seis dezenas era de pouco mais de 50 milhões de reais. Ninguém levou a faixa principal e o prêmio acumulou para 60 milhões. Os números sorteados foram 17, 19, 27, 32, 38 e 44. A Quina teve 89 apostas ganhadoras e cada uma vai levar o prêmio de R$ 23.778,68. Já a Quadra teve 5.035 apostas ganhadoras, que vão receber cada uma R$ 692,83. 11 horas 26 minutos. Custo de vida básica aumenta pelo segundo mês consecutivo, ou custo da cesta básica aumenta pelo segundo mês consecutivo. Detalhes com Alan Barbosa.
1: Alimentação e bebidas foram os principais vilões da inflação no mês de abril, de acordo com o IPCA divulgado pelo Diese nesta terça-feira. Do IPCA geral de 0,67% em abril, o item bebidas e alimentação acelerou a inflação com 1,34% de aumento. Agora o levantamento conta com a parceria da Companhia Nacional de Abastecimento, Conab. No maior valor registrado em Porto Velho, R$ 658,00, e Maceió, R$ 652,00. Nos 12 meses de abril de 2025 a abril de 2026, a alimentação básica ficou mais cara em 18 capitais e mais em conta em 9, queda de 0,34% em São Paulo e 4,84% em São Luís. As maiores altas foram em Cuiabá, 9,99%, e Salvador, 7,14%. Outros itens que pesaram na inflação no mês de abril foram medicamentos, produtos de higiene pessoal e combustíveis, que pressionou o preço dos transportes. De Brasília, Alan Barbosa.
0: Ministério lança a primeira versão digital da caderneta da gestante. Valquíria Rios traz os detalhes.
2: O Ministério da Saúde lançou a nova caderneta brasileira da gestante, que agora também conta com uma versão digital. Com a mudança, as grávidas passam a acompanhar exames, consultas, vacinas e orientações diretamente pelo celular. Durante o lançamento no Rio de Janeiro, o ministro da Saúde, Alexandre Padilha, afirmou que essa é uma ferramenta para modernizar o pré-natal.
3: É caderneta de todos os passos da gravidez e do puerpério. Então aqui integram todas as informações, desde as consultas do pré-natal, passando pelas vacinações, passando pelas anotações caso essa gestante passe por um serviço de urgência e emergência por algum motivo. Segundo, tem dentro da caderneta uma novidade que é o chamado plano de parto. O que essa gestante quer que seja feito, que os profissionais acham que tem que ser feito ao longo de todo o trabalho pré-parto, durante o parto.
2: A nova edição da caderneta também passa a incorporar temas fundamentais para a integralidade do cuidado, como saúde mental, luto materno e parental, equidade, direitos das gestantes, enfrentamento da violência obstétrica e cuidado compartilhado. A secretária de Atenção Primária à Saúde, Ana Luísa Caldas, disse que a novidade representa mais proteção e autonomia na gestação.
4: Para a gente é um passo muito importante para a garantia tanto da segurança do cuidado que está sendo ofertado pelos profissionais de saúde para essas gestantes e mulheres no território, mas também uma segurança e autonomia reprodutiva para essas mulheres que estão na condição desse momento tão simbólico e sensível que é a gestação, que é o nascimento e o puerpério.
2: A versão digital da caderneta brasileira da gestante pode ser acessada pelo aplicativo Meu SUS Digital. Além disso, serão distribuídos mais de 3 milhões e 200 mil exemplares físicos em todo o Brasil, garantindo acesso tanto no formato digital quanto impresso. No mesmo evento, o Ministério da Saúde também anunciou a nova campanha de doação de leite humano, Solidariedade que Nutre, Vida que Cresce. O objetivo é conscientizar as famílias sobre a importância do leite materno para a saúde dos bebês e incentivar novas doadoras em todo o Brasil. Produção e reportagem, Valquíria Rios.
0: 11h31, última nota, a Prefeitura de Batatais faz um importante alerta às empresas adquirentes de lotes do Distrito Industrial Rodolfo Kamenzeck, que possui pendências financeiras junto ao município. Conforme estabelecido pela Lei Municipal, número 4.199 de 2025, permanece aberto o prazo legal para adesão ao programa.

0: programa de regularização dos débitos referentes à aquisição dos lotes. O prazo final para manifestação é até o dia 7 de junho de 2026. Os adquirentes inadimplentes poderão optar pelo parcelamento da dívida ou pela rescisão consensual do contrato. As empresas que regularizarem sua situação terão acesso a condições especiais, como isenção total de juros e multas legais e contratuais, atualização das parcelas exclusivamente pelo índice IPCA, possibilidade de incorporação proporcional do débito atualizado às parcelas vincendas, desconto de 15% para pagamento à vista do débito atualizado. A Secretaria Municipal de Desenvolvimento Econômico e Inovação reforça que a adesão dentro do prazo legal é fundamental para garantir os benefícios previstos na legislação e manter a segurança do investimento realizado no Distrito Industrial. O município alerta que a ausência de manifestação dentro do prazo estabelecido poderá resultar na aplicação das sanções e penalidades previstas nas leis municipais número 3.043 de 2009 e 3.235 de 2013, além das medidas contratuais cabíveis, incluindo rescisão contratual. Os interessados devem procurar o Departamento Municipal de Tributação, Rendas e Cadastros para formalizar sua opção e obter orientações sobre a regularização. O Departamento Municipal de Tributação, Rendas e Cadastros fica localizado na rua 7 de setembro, 214, no centro, em Batatais. O telefone é o 16-3660-3400 e o e-mail tributacal@batatais.sp.gov.br. 11 horas 34 minutos, termina aqui o Jornal das 11 desta quarta-feira. Na sequência, Juliano Rodrigues com Difusora nos Esportes.
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11:39, estamos na área, Difusora nos Esportes, desta quarta-feira, 13 de maio. A seguir, Copa do Brasil e muito mais. A gente volta já.

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0: 11h41, de volta com o Difusora nos Esportes e vamos chamar ele, claro, Humberto Ferretti na bola.
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2: 14 times entram em campo hoje nos duelos de volta da quinta fase da Copa do Brasil. A bola começa a rolar às 7 da noite no horário de Brasília, com Juventude e São Paulo, Vasco e Paysandu. O tricolor paulista jogará pelo empate, enquanto o time carioca poderá até perder por um de diferença. 7:30, Curitiba e Santos fazem um duelo aberto. Depois do empate na ida, quem vencer vai para as oitavas de final. E nova igualdade leva para pênaltis. Mesma situação de Mirassol e Red Bull Bragantino, que se enfrentam às 8:30. Os outros três jogos da noite estão marcados para as 9:30. O Atlético Mineiro fora precisa apenas do empate contra o Ceará. O Remo em casa pode até perder do Bahia por um de diferença, que ainda assim passa de fase. E o Palmeiras fora pode ser derrotado pelo Jacuipense por 2 gols. Ontem foram definidos os 3 primeiros classificados para as oitavas: Inter, Cruzeiro e Fluminense. O Colorado venceu o Atlético por 3-2. A Raposa bateu o Goiás por 1-0 e o tricolor carioca fez 2-1 no Operário.
0: Tá aí as informações da Copa do Brasil para você, quinta fase, hein? É, tá chegando a definição dos classificados para a fase oitava de final do torneio. Complemento da oitava rodada da Série B do Brasileiro. Tivemos no sábado, clássico goiano, e o Goiás bateu Vila Nova na Serrinha 1-0. Também no sábado, Atlético Clube Cuiabá 0-0. Em Campinas, a Ponte perdeu para o Sport 3-1. O Ceará perdeu para o Atlético Goianiense 1-0. O CRB venceu fácil o Operário 3-0. Juventude e Criciúma 0-0. No domingo, o Náutico atropelou o América Mineiro 4-0. Havaí e Fortaleza, outro 0-0. E o Novo Horizontino venceu o Botafogo de Ribeirão Preto em casa 1-0. Resultado que complicou o Botinha na Série B, hein? Rapaz, o que é uma derrota, hein? Mas despencou feio o Botafogo. É o 15º colocado com 9 pontos. Mesma pontuação do Cuiabá, hein? Rapaz, ontem quem se deu bem foi o São Bernardo, hein? É, gente, jogando fora, o São Bernardo venceu Londrina por 3-1 e de quebra assumiu a liderança da Série B do Brasileiro. Olha que coisa, hein? O Bernard assumiu a ponta da Série B do Brasileiro junto com o Sport Recife. Os dois têm 16 pontos, né? Mas o que está aqui é o que deixa em vantagem para o São Bernardo, é o saldo de gols. Bernou tem 8 e o Leão tem 6. Então, o São Bernardo está na ponta da Série B do Brasileiro. E São Bernardo e Sport seriam os dois times que subiriam para a Série A de forma direta. É a novidade desse ano, gente. Calma. Enquanto Fortaleza, Náutico, Vila Nova e Novo Horizontino estariam classificados para disputar os playoffs, para saber quem são os outros dois times que sobem para a Série A, junto com os dois primeiros colocados. Tá? Então, tem essa novidade, tá? Na Série B do Brasileiro de 2026. Tá? Do terceiro ao sexto colocado, disputam os playoffs, para saber quem sobe junto com os dois primeiros, né? E no final da Série B, no final de 38 rodadas, os 4 últimos caem para a Série C do Brasileiro do ano que vem. 11:46, hoje tem a grande final da Série A2, hein? Tem a grande final da Série A2 do Paulistão. Estarão se enfrentando em campo na Arena Fonte Luminosa às 19:15, Ferroviária e Juventus. No primeiro jogo, deu 0-0 entre as equipes na Rua Javari. Aí é o seguinte, torcedor. Se der Juventus, se o Juventus vencer por qualquer placar, Moleque Travesso fica com o caneco da Série A2. Tá? Se a Ferroviária vencer, também fica com o caneco. Mas é a Ferroviária que tem a vantagem de jogar em casa o segundo jogo e do empate para ficar com o título. Então, uma nova igualdade, qualquer placar, a Ferroviária fica com o caneco da Série A2. Mas, o que é mais importante, né? As duas equipes, tanto Ferroviária quanto Juventus, já estão garantidas conquistar o acesso para a Série A1, a grande divisão do Campeonato Paulista do ano que vem. Então, este jogo é de celebração, essas finais é de celebração para Ferroviária e Juventus, que fizeram ótimas campanhas nessa Série A2 do Campeonato Paulista, principalmente a Ferroviária, né? Que chegou aí na somatória das fases com a melhor campanha no geral. Então, a Ferroviária, que também está na disputa da Série C do Brasileiro, né? Não está muito bem, né? Porque deixou a disputa da Série C em segundo plano, né? Para focar no acesso ao Paulistão e no título do Paulistão. Tá aí, ó. Tá tranquilo. Pode empatar no jogo de hoje, que garante o título da Série A2. Escalações de Curitiba e Santos para este jogão. Ah, minha gente, é hoje, hein? 19h30 no Couto Pereira. Tem o confronto da volta entre Curitiba e Santos. No primeiro jogo na Vila Belmiro, deu 0x0. Ai, ai, ai. Ai, ai, ai. Os dois times vêm pressionados, tá? Vêm pressionados. O Curitiba não vence desde que fez 2x0 no Atlético Mineiro no dia 19 de abril pela Série A. O Santos não vem agradando, não consegue embalar, tá? Mas vem de um resultado positivo, vitória sobre o Bragantino 2x0, que dá um pouco mais de confiança para a partida de hoje, que conta com o menino Ney, tá? Que conta com o Neymar em campo. Vamos às prováveis escalações? Técnico Fernando Seabra deve escalar o Coxa Branca com Pedro Rangel no gol, Tinga, Thiago Kosser, Jaci e Bruno Melo, linha de 4, Vini Paulista e Sebastião Gomes, os dois volantes, e na frente, Josué Armando, Lucas Ronier na direita, Bruno Lopes na esquerda e Pedro Rocha no comando de ataque. Já o técnico Cuca deve mandar o Santos a campo com Gabriel Brazão no gol e aquela linha de 4, Igor Vinícius, Lucas Veríssimo, Adonis Frias, chegando e Escobar. João Schmidt é o volante, que é uma espécie de um terceiro zagueiro, cão de guarda. Oliva é o segundo volante. E aí, meu amigo, lá na frente, Armando, Gabriel Bontempo, Neymar. E na direita, Barreal. E na esquerda, Rolezer. Eita, hein? Que beleza. Tá aí as informações, as escalações, possíveis escalações de Santos e Curitiba pro jogo desta noite no Couto Pereira. Gabigol. Gabigol, hein? Ai, ai, ai. Gabriel Menino e Gustavinho estão fora do jogo. Luan Pérez também está fora, né? Estes são os desfalques do Santos para o jogo de hoje. E Gabigol no banco de reservas. Eita, nós, hein? Bom, 11 horas 49 minutos. Hoje tem tricolor. Tem tricolor, sim. Vixe. E o tricolor entra em campo contra o Juventude no estádio Alfredo Jaconi, em Caxias do Sul. O jogo, tchê, é às 19 horas, é um pouco mais cedo do Santos, né? Começa um pouco mais cedo que o Santos. Vamos saber as prováveis escalações de Juventude São Paulo? Técnico Maurício Barbieri vai levar a campo o Juventude com Pedro Rocha no gol, 3 zagueiros: Rodrigo Sam, Gabriel Pinheiro e Marcos Paulo. Na lateral direita, Nathan Santos, e na lateral esquerda, Watson. Os dois volantes, Luan Martins e Lucas Mineiro. E na frente, Raí, na armação das jogadas. E os dois centroavantes, ou Wendel. Wendel, que foi procurado pelo Cruzeiro, hein? É, torcedor São Paulino. Você pode ficar sem o lateral esquerdo na janela do meio de ano, hein? Ai, ai, ai, ai, ai. 11h52, ao falar do Verde, que também joga fora de casa no confronto desta noite contra Jacuipense. É, meu amigo, o jogo do Verdão um pouquinho mais tarde. É às 21h30, no Estádio do Café, em Londrina. E como o Verdão venceu ainda por 3x0, tá com a faca e o queijo na mão e pode até ser... O Abel Ferreira pode até preservar titulares, tá? O Juventude... O Jacuipense, do técnico Rodrigo Ribeiro, deve ir a campo com Marcelo no gol. E aí, 3 zagueiros: Jones, Everton e Raylon. Na lateral direita, Hugo Moura, que volta ao time. Na lateral esquerda, Vicente Reis. O volante é o Gabriel Pereira, que é o cão de guarda ali. E aí, lá na frente, meu amigo, Na direita, Thiago. Na esquerda, Thiaguinho. Ó, que dupla, hein? E no comando de ataque, William e Pedro Henrique. Já o Abel Ferreira deve mandar a campo o seu Verdão com Carlos Miguel no gol. E a linha de quatro, Kelvin, Gustavo Gomes, Murilo e Jefté. Emiliano Martínez e Lucas.

0: Evangelista, já que o Andreas Pereira está machucado, tá? E lá na frente, Felipe Anderson na direita, Arias na esquerda, Maurício Armando e Ramon Sosa no comando de ataque. Alguns titulares devem ficar de fora, tá? Inclusive Flaco Lopes, tá? Deve ficar no banco de reservas, tá? E tem alguns desfalques do Abel Ferreira, hein? Por exemplo, Bruno Fux, Paulinho, que foi poupado, nem foi com a delegação, Alan com a mialgia na panturrilha, Arthur em transição física, Piquerez com a cirurgia no tornozelo e o tigrinho Vitor Roque com uma cirurgia também no tornozelo. É, minha gente, e no Corinthians? Corinthians que dentro de campo tá indo muito bem, obrigado, né? Venceu os dois majestosos, né? No masculino e no feminino. Então, o torcedor corintiano não pode reclamar deste final de semana e começo de semana. De jeito nenhum, né? Já fora de campo, Corinthians tá pagando e pagando e pagando muito. É, tem uma dívida grande aí, né? Já começou o tal do RCE, né? Que é o Regime Centralizado de Execuções, e iniciou o pagamento já, viu? 5,2 milhões de reais nas duas primeiras parcelas do acordo. Mas a dívida só faz isso aqui, ó. Só cresce, meu amigo. Subiu de 190,8 para 224,9 milhões de reais devido à incidência de juros. Meu Deus do céu. Vai ter dívida assim lá adiante, viu, gente? Essa dívida, ó, é com relação a pagamentos a empresários, jogadores, direitos de imagem, né, atrasados, tal. É, outros credores cobrados da justiça, fornecedores. É, minha gente. Mas esse pacote não entram as dívidas tributárias e nem o financiamento da Neoquímica Arena com a Caixa Federal. Imagina se entrasse. Para onde que ia essa dívida? Né? Já está em quase 3 bilhões. Então, mais, né, corintiano? Mais, né? Impossível, né? E o Corinthians vai dar um período de descanso, tá? Após, na pausa para a Copa do Mundo, tá? Ali na pausa, o último jogo do Corinthians é contra o Grêmio pelo Brasileirão no dia 30 de maio. Aí, o elenco vai ganhar cerca aí de uns 20, 25 dias, tá? E aí volta em 25 de junho para iniciar a pré-temporada. O Corinthians vai ter alguns dias, uns 15, 20 dias de intertemporada para recondicionar os jogadores. Lógico, eles vão descansar, alguns vão assistir a alguns jogos da Copa do Mundo, tal e coisa, né? Bom, então vai acontecer essa pausa para o Corinthians, para quê? Para principalmente recuperar alguns jogadores, né? Deixar todo mundo em ponto de bala para a sequência da temporada, que tem Copa do Brasil, Brasileirão e Comebol Libertadores da América. Porque três competições assim não será fácil, gente. No final do ano, meu Deus. Final do Difusora nos Esportes desta quarta-feira, 13 de maio. A seguir, Padre Nelci com Palavra de Vida e Musical 88. Difusora, sempre ao seu lado. Tchau, gente.
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8: Olá, meus amigos e minhas amigas. Estamos começando esse programa Palavras de Vida e muito obrigado por você permitir que eu chegasse até a sua casa nesse momento para mais um dia deixar o recado de Deus e também uma palavra amiga de fé, de esperança, de consolo e conforto. Medite neste dia essa reflexão que trago para você em especial. O tema é este: os frutos de uma família que reza. A sua família reza? Você é uma mulher de oração? De início, quero agradecer os pais que o Senhor me deu. Cristãos praticantes, eles souberam semear nos corações de seus filhos o amor pela oração. Éramos uma família feliz, pois nossa família vivia de oração. Recebi de Deus um grande dom, uma família que reza. Como sacerdote e missionário, atendendo, eu dou aconselhamento aos mais diversos tipos de casais, de pessoas. Os casais cristãos que vivem uma profunda vida cristã têm filhos igualmente cristãos, sejam crianças ou jovens. Que alegria sinto quando esses casais falam de sua vida de oração e de seu modo de educar na fé os seus filhos. Quando esses casais chegam para o aconselhamento, eu sempre sinto paz, alegria, o amor de Deus na vida de cada um deles. Mas quando recebo casais ou um dos cônjuges com problemas, ressalto logo a frieza e a mediocridade de sua vida de oração. Após atender os pais, atendo igualmente os filhos, todos com problemas, reflexo da atitude dos pais que não rezam. Uma família que não reza tem problemas drásticos espiritualmente. A oração em família é insubstituível. É muito importante que rezem junto à noite ou ao menos uma oração da Ave Maria e um Pai Nosso. Que rezem com os filhos na hora da doença, de uma prova escolar. Enfim, reze no dia a dia da família. Vamos fazer essa experiência, colocar um pouco mais de oração dentro da nossa casa. A primeira igreja é a família, é a igreja doméstica. A caridade bem ordenada começa em casa. De nada adianta exercer atividades apostólicas fora do lar se os filhos ficam no esquecimento. O resultado disto é nefasto. Conheço tristes testemunhos a respeito disso. Pela oração, Jesus se torna cada vez mais o elo de união entre os esposos e as esposas. Facilita o perdão e a aceitação mútua. O mesmo se pode dizer em relação aos filhos. Que o Senhor acolha a nossa prece e opere pela intercessão de São José e Maria uma profunda transformação nos casais de hoje, despertando-os para uma vida banhada de oração. Lembre-se sempre, queridos pais, seu maior patrimônio são os seus filhos e é deles que vocês irão prestar contas a Deus. Que Deus derrame muitas bênçãos sobre sua família e que os frutos da oração vocês possam colher em breve. Um grande beijo no coração de todos e amanhã eu te espero de novo em mais um programa Palavras de Vida.
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2: Alimentos e remédios pressionam a alta do custo de vida em abril. Milena Abril.
3: O IBGE divulgou nesta terça-feira os números do IPCA, indicador que é considerado a inflação oficial do país, que ficou em 0,67% em abril. O resultado indica desaceleração da alta do custo de vida, já que ficou 0,21 ponto percentual abaixo do resultado de março. Mas vale destacar o comportamento do grupo Alimentos e Bebidas, que é o de maior peso na composição da inflação oficial do país, e no mês de abril foi o grupo que mais pressionou a inflação. O encarecimento médio dos itens do grupo na comparação com o indicador do mês anterior foi de 1,34%. A alimentação no domicílio, por exemplo, avançou 1,64%. No grupo Saúde e Cuidados Pessoais, que registrou a segunda maior alta do mês, o principal impacto veio dos produtos farmacêuticos, que encareceram, em média, 1,77%.
2: Um novo protocolo de asma define regras atualizadas para diagnóstico, tratamento e acompanhamento da doença. A mudança mais relevante é a ampliação das opções de tratamento para asma grave nos...
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6: 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Anunciam as notas de falecimento.
7: Faleceu Jacinta Fagundes da Costa, 88 anos de idade, viúva. 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Sepultamento hoje, cemitério Bom Jesus, às 14h30. Faleceu Nair Alves Buranelli, 87 anos de idade, viúva. Deixa filhos e netos. O corpo está na sala 3, velório São Vicente de Paulo. Sepultamento hoje, 15 horas. Cemitério Saudade.
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1: Já bati o ponto, tô no batente de novo. Boa tarde, minha gente. Boa tarde, donas de casa, secretárias domésticas, crianças, querido vovô, vovó. Escutaram a nossa musiquinha de abertura? É aqui que você vai vibrar, vai cantar, vai sorrir, vai se divertir, vai recordar, enfim, vai passar bons momentos, porque eu prometo me dedicar ao máximo para te agradar. Diz uma pessoa, outro dia me disse, que nós somos pequenininhos aos olhos do mundo, né? O semelhante não nos enxerga com a grandeza que Deus nos enxerga. Não é verdade? Nós somos imensamente grandes aos olhos do Pai. Por isso que Ele me presenteou, te presenteou. Vocês ouviram gente partindo e nós acordamos para mais um dia de vida, de trabalho. Vamos dizer obrigado, Senhor, por mais um dia de vida e de trabalho. Obrigado, Senhor, por mais um dia de relacionamento, no meu caso, com os meus queridos amigos ouvintes. Pai Celestial, nós te amamos, eu te amo de todo coração e alma, porque assim o Senhor também nos ama. Entregou até o seu filho para nos resgatar, para nos recuperar, para nos perdoar, para limpar os nossos erros, nossos pecados. Obrigado, Senhor, por sempre querer o nosso bem. Ele não nos julga. Talvez eu ou você, nós não fizéssemos por merecer essa nova oportunidade. Mas aí, gente, aí a bondade de Deus. Obrigado, Pai, por sempre querer o nosso bem. Ilumina os meus passos, os passos dos meus ouvintes, as nossas ações, as ações dos meus ouvintes, o nosso trabalho, o meu trabalho. Tudo vai bem, sabe, gente? Tudo vai bem porque nós temos como orientador, timoneiro, piloto, motoristas de nossas vidas, El Shaddai, esse Deus Todo-Poderoso. El Shaddai, esse Deus Todo-Poderoso que faz de tudo para cada vez mais nos aproximarmos dele. Acordamos. Então por que a gente reclama? O acordar já é a nossa primeira vitória. Eu acordei. Se acordou? Acordou. Já é a nossa primeira vitória no dia. Obrigado, El Shaddai, meu Deus Todo-Poderoso. Obrigado.

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É legal essa música aí, Diego e Vitor Hugo. Bibi. Beijei a cura. Bibi não, beijei a cura. O Chocolate, Grupo Chocolate e a turma do pagode, Alô Virgínia e o Luciano Camargo, gente. Música gospel, ele tá na linha gospel, né? Porque ele vive depois da nossa reflexão agradecendo o nosso pai por mais um dia de vida. Eu gosto de falar agradecendo a Santíssima Trindade, que é o Pai, o Filho e o Espírito Santo. A ação deles em cada um de nós. E hoje também...

dia de Nossa Senhora de Fátima. Então, que Nossa Senhora do Rosário de Fátima, Nossa Senhora de Fátima, abençoe, derrame as suas graças sobre todos nós. Às 13h19, já fechei a primeira viagem, já tá... já esgotaram as passagens. As poltronas já estão todas tomadas pra gente, daqui a pouquinho, viajar.

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3: Mãe, você é abrigo, raiz, é céu. 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Viva a sua essência com liberdade. Não se esqueça, você é uma mulher. 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
6: Chegamos no meio de semana outra vez, hein, gente? Que é isso? Paulinho, fala, tá tudo bem, meu jovem?
7: Tudo ótimo.
6: Oh, coisa boa. Ótimo. Bora continuar assim? Oh. Quarta-feira, mais ou menos fria, né? Não, tá Paulinho, boa tarde pra você. Boa tarde, ao amigo ouvinte da Difusora, ligadinho aqui no Tarde Total. Daqui a pouquinho, aqui no Momento Esportivo, ex-presidente não foi depor. Véspera da final da Série A2 do Campeonato Paulista, o elenco da Ferroviária reforçou a união do grupo como fator motivacional extra para o duelo diante do Juventus na Arena Fonte Luminosa. Por ter a melhor campanha e pelo empate em 0-0 na ida, a locomotiva joga por um novo placar igual diante da torcida para ficar com o tetracampeonato da segunda divisão. Para o zagueiro Zé Vitor, também reforço para esta temporada. A acolhida dos jogadores remanescentes, que ainda amargavam um sentimento ruim pelo rebaixamento na Série B, foi importante para a campanha na A2. A decisão da Série A2 é hoje, às 19h15. Júlio Casares, ex-presidente do São Paulo, não compareceu à terceira delegacia da Polícia Civil ontem na capital paulista para depor sobre os escândalos investigados pela Força Tarefa. Casares avisou que não compareceria por meio de seus advogados cerca de uma hora antes do horário previsto. Ele optou pelo direito ao silêncio e não terá nova chance de prestar depoimento. Casares prestaria depoimento sobre dois dos três processos investigados pela Força Tarefa: camarotes e lavagem de dinheiro. O terceiro, que investiga a corrupção do clube social, ainda não está atrelado ao ex-dirigente. A polícia não trata a ausência como falta, mas como perda de uma oportunidade de se explicar e dar sua versão dos fatos.
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8: Paulinho, gente boa.
6: Claro que é ele. Paulinho, gente boa e o Tarde Total. 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
11: A OpenAI começou a liberar um novo recurso de segurança no chat GPT, chamado Contato de Confiança. A funcionalidade permite que usuários adultos cadastrem uma pessoa de confiança como um amigo, familiar ou cuidador, que pode ser notificada caso o sistema detecte sinais de risco grave de suicídio ou automutilação durante uma conversa com o chat Bolt. O recurso está em expansão gradual e já disponível no Brasil.

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1: Paulinho, adoro quando você toca minha música.
2: Ô, trem!
3: Gente boa, você não tem jeito não, hein?

0: pra fazer mais chavinhas, meu querido. Essa daqui vai te impulsionar aí, né? É o Barry White, You're the First, the Last, My Everything. Sandra, obrigado, Jefferson. A Sandra de Sá, bye bye, tristeza. Pro Lucas Mello oferecendo pra mamãe. Mamãe, aguenta até amanhã, hein? Ai, meu pai, aguenta até amanhã. Você já sabe, você já olhou na folhinha o que vai acontecer amanhã, né, Cris Mello? O Lucas já tá te preparado pela organização na nossa discoteca, viu? Tava bagunçado. Agora eu sei tudinho os lugares dessa saudade pra gente recordar mais vezes. Um forte abraço. Cadê a piadinha da Neudina? Já enviou a piadinha e eu quero dizer, Neudina e demais ouvintes, que hoje eu não vou pagar ninguém. Quer colaborar, vão colaborar, mas hoje eu não vou pagar. É, quando eu falo pagar, meus ouvintes, é musicalmente. Então hoje eu não vou atender. Hoje eu tô com vontade de eu ouvir algumas músicas, tá certo? Ou eu tenho direito também, não é? Cadê a piadinha da Neudina? Primeiro essa daqui, escutem só.
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3: Quarta, 13 de maio, dia de Nossa Senhora de Fátima, que ela abençoe todos os arianos. Escolhas diárias devem merecer transformações na sua vida. Não é só escolher, não. Tem que transformar as escolhas também. O que tiver que acontecer, se prepare, porque vai acontecer mais cedo ou mais tarde. O sol, às vezes, olha que legal, o sol, às vezes... em certos momentos ele não fica à nossa vista, né? Mas ele tá lá. Então, que você seja como o sol. Você não precisa aparecer, mas se precisarem de você, você tá lá. Entendeu, Áries? Bem legal, né? Procure entender melhor também, tá vendo? Ó, alguns acontecimentos na sua vida. Kiwi é cor. A sorte com esta numeração. 80... 1761. Parabéns! Parabéns, taurinos. Até o próximo dia 20. Touro tá aniversariando. Melo, Cris Melo é taurina. Amanhã, né? Ó, não dê uma de sábia. Dê muito menos você, o masculino, não dê uma de sábio em determinadas situações. Às vezes, a resposta não tá na boca da gente, mas ela pode estar nos nossos atos. Ó, que legal, gostei. Às vezes a resposta não está na boca da gente, mas pode estar nos nossos atos, e é verdade. A ambição provoca conflitos e medo. Então, cuidado com esta ambição. Se distancie dele ou dela, respeite o agir, o pensar, o procedimento das pessoas. Nem todos vão... querer fazer o que você quer que eles façam. Azul claro, cor 23, 15, 69, são números de sorte. E gêmeos, não adianta ser mão, viu gêmeos? O que adianta é ação. Será você vai ser mais útil se você ajudar aquelas pessoas menos favorecidas, os desfavorecidos? Mal não fazemos quando nós ajudamos, mal fazemos quando nós condenamos, quando nós julgamos as pessoas, aí a gente faz mal. Na vida nem sempre erramos, às vezes o erro hoje é o nosso acerto no amanhã. Legal, hein? Ó, na vida nem sempre erramos, às vezes o nosso erro hoje pode ser o nosso acerto para o amanhã. Em gêmeos, marrom cor, 770295, são seus números de sorte. Já já eu converso com mais signos. 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
6: Para quem está precisando melhorar o equilíbrio do corpo, o Kung Fu é um excelente esporte. Isso porque ele trabalha muito bem a movimentação das pernas, braços e articulações. Além disso, a concentração é um dos pontos que você mais vai desenvolver com essa luta, já que é necessário ter precisão nos golpes e movimentos.
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3: A nova música do cantor Léo Foguete. Ele regravou da Ivete Sangalo. Ficou legal. Escutem só. 7 minutos para as 14h.
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0: Ivete Sangalo, Deixo, é o título da música. O Léo Foguete deu uma nova roupagem musical. Seu Piseirinho é o ritmo dela agora com o Léo Foguete. Ficou bom, hein, Foguetinha? Ficou legal, gostei. Você gostou também? 3 minutinhos para as 14, 14:02. É boa também essa daqui, hein, Neudina? É boa, é boa, é boa, hein? Você tá acertando hoje as piadinhas. Eu acho que eu vou abrir uma exceção, vou te pagar. Uma vezinha só, tá? Uma vezinha. Duas não, uma vezinha só. Cadê a piadinha? Escuta essa daqui, gente. É boa, escuta, escuta.
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2: Andemos discutindo com a mulher.
1: Motivo?
2: O mesmo de sempre. Ela tem razão e eu não concordo com ela.

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2: Oi, Paulinho, boa quarta pra você. Pra você, ouvinte 88.
3: Obrigado.
2: A Caixa Econômica Federal anunciou alterações no calendário de sorteios da Mega Sena para a próxima semana. O motivo é o sorteio do concurso especial de 30, número 3010, que acontece no dia 24 de maio, domingo. Por causa da mudança nas datas, os sorteios regulares serão suspensos a partir de domingo, dia 17, retornando apenas após a edição comemorativa, que tem prêmio estimado em 150 milhões. Segundo as regras divulgadas pela Caixa, o prêmio do sorteio especial não acumula, então, se ninguém acertar as 6 dezenas, o valor principal será dividido entre os apostadores que acertaram a quina. Se ainda assim não houver vencedores suficientes, seguirá para a quadra, aumentando as chances de alguém acertar a sequência de números. Produção de feijão vai diminuir de novo na safra atual. Conab projeta queda de 5%. Detalhes de Humberto Ferretti.
4: Depois de encolher no ciclo 24-25, a produção de feijão vai diminuir de novo na safra 25-26. A Conab fala em uma queda de 4% da área de cultivo, para menos de 2 milhões e 600 mil hectares. Já o rendimento esperado é 1% menor, na casa de 1.100 quilos. O resultado será uma produção de 2 milhões e 900 mil toneladas, queda de 5%. Isso na soma de todas as colheitas, já que o feijão é considerado uma cultura de ciclo curto e de todas as variedades.
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0: Tocando o que você pede pra ouvir.
1: Simone Mendes!
2: Foi

0: Gustavo Lima, à noite, mioto, pedido de socorro, outro Gustavo, né? E aí, vocês gostaram? A Roberta Campos regravou do Gilson Casinha Branca, juntamente aos seus fornecedores, para buscar, né? Para buscar, para tentar e conseguir uma boa negociação na hora de oferecer os produtos que ela tem. Então, tá tendo aquele conflito, mas meu pai do céu, quando um começa a dar um, né, um bom andamento, o outro já pula, não quero desse jeito. É duro, né? Tá vendo? Os interesses, pois é. 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Alô, Daniel. Alô, Denis. Alô, Danilinho. Vocês nem imaginam o amiguinho de vocês. Tá na contagem regressiva, já começou a mandar aqui para mim. A contagem regressiva. 10, 9, 8. Vocês podem esperar, vai chegar com uma sede danada. Gente, a Aninha Galete me enviou essa tiradinha aqui de humor, achei legal. Quero passar para vocês. Obrigado, Aninha. Ela pôs assim: Paulinho, antigamente, meu creme que eu usava no corpo era da marca Monange. Hoje é da marca Cataflange.
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3: Paulinho e amigos da Difusora FM, em instantes aqui no Momento Esportivo, dentro do nosso Tarde Total. Mistão do Verdão. A Major League Soccer divulgou ontem um documento com o salário de todos os jogadores que atuam na liga. E adivinhem, Lionel Messi aparece na liderança com folga e com o salário na casa dos 28,3 milhões de dólares por ano. Mais ou menos 139 milhões de reais. Os vencimentos do craque argentino são maiores do que a folha salarial de quase todos os clubes da liga. Rapaz, entre as equipes da Major League Soccer, apenas o Los Angeles FC gasta mais em seu elenco do que o Inter Miami com o camisa 10, investindo 33 milhões de dólares, cerca de 161 milhões e meio de reais no ano. Haja grana, hein, meu povo? Enquanto Abel Ferreira trabalha mudanças na escalação do Palmeiras para enfrentar a Jacuípense, hoje, pela volta da quinta fase da Copa do Brasil, pelo menos 7 atletas do elenco têm o confronto como oportunidade de aparecer como peça útil ao treinador. Reflexo da vantagem construída na partida de ida, em que o Verdão venceu fácil, 3-0, e dos desfalques acumulados. Estão fora da partida o zagueiro Bruno Fuchs, com uma lesão na coxa direita, o meia Andreas Pereira, por trauma na região lombar, o atacante Vitor Roque, o Tigrinho, que se recupera de cirurgia, os laterais Piquerez e Arthur, na fisioterapia e na transição física, além de Paulinho, que está em controle de carga após sequência de 3 jogos. Pode aumentar essa lista o meia atacante Alan, que treinou com carga mais leve por conta de uma mialgia na panturrilha esquerda e pode precisar de descanso.
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3: 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Sim, segue sim, com ele.
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8: Para evitar que o arroz fique duro ao preparar pratos doces, coloque os demais ingredientes apenas depois que o arroz já estiver cozido.
5: Você ouviu mais uma dica para o seu lar.

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1: Gente boa, você não tem jeito não, hein?
2: Ai,
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4: Oitenta e oito.

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0: saudade, lindo, na Marquete. Espero que você nos ajude mais vezes com Kiko Zambianchi. Ei, Jude, Glória Gaynor. Oi pra Renata, família Munari, Central Park. Oi, família Munari, um abração pra todos vocês. Obrigado, obrigado. O Raça Negra volta pro Joãozinho Motoca. Hoje, oi, filho. Tá completando mais um aninho de vida. Parabéns nesta data querida. Sabemos que você tem um carinho pela nossa programação. Então, todos nós te desejamos mais e muitos mais aninhos de vida. Nossa Senhora de Fátima lhe abençoe, Joãozinho Motoca, feliz aniversário. Vai devagarinho em certas coisinhas, eu tô vendo, hein? Trio Mineirinho com Elvis Presley, I Can Help You Fall in Love. Obrigado, Nadira, Elaine, Lucilena, mandando piadinhas aqui também pra gente. Obrigado de coração pela contribuição. A Patrícia gosta, é fã do Rod Stewart, nós também adoramos. Baby Jane, é, pois é, obrigado, viu, Patrícia? Meus queridos amigos, vizinhos aqui do fundo, a dona Fátima Eva, o seu Zé Carlos, principalmente a dona Fátima Eva. Quando toca o Jerry Adriane, não é verdade, seu Zé? Ela joga até as panelas pro ar. Um abração para vocês, obrigado pelo carinho. E assim nós viajamos gostosamente no tempo para recordar. Daqui a pouquinho tem mais. No meu faltam 12 minutinhos para as 3 da tarde.
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0: Acabei de receber sexta placa da tarde, Gilson. Anote aí: 4465-4465 é a sexta, quinta. 5676. 5676, a quarta. 8639, Mirão, a quarta. 8639, a terceira. Um ano que já passamos por ele. Vamos ver se você adivinha. Já passamos por ele. 1997. Ai, tempinho bom. 1997, a terceira placa. A segunda, Gilmara. É set...
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2: Então vamos lá conversar com qual signo? Boa tarde, cancerianos. Olha, não cometam injustiça, nem guardem rancor contra alguém. Isso faz um mal danado. Procure se reerguer de o quê? De quedas, de ataques. Então não se entregue, não, nas quedas, nos ataques. Se reerga. Cuidado, hein? Ao falar mal de alguém. Você já sabe, ó. Depois vão te dar o troco. Vão falar de você também. Tenha mais atitudes sábias e cada vez melhora para você, lógico, ganhar a simpatia das pessoas, a confiança. A cor é o preto, 984601, cancerianos, números de sorte. Você é do signo de Leão, gestos de amor e carinho estimulam as pessoas, então pratique mais gestos de amor e carinho. Cuidado, hein? Tem pessoas que querem... falar mais verdade de você. Será que você pisou na bola com estas pessoas ou é uma questão de inveja? Aí o julgamento é seu. Eu não sei. Sorria mais, reclame menos, viu, leoninos, na vida de vocês. Agradeça mais, peça menos, não é verdade? Estejam abertos para novos... O quê? Novos acontecimentos. Aliás, principalmente para você, procure sair da rotina. Vai te fazer bem, vai melhorar o seu astral, né? O seu até visual. Marfim é a sua cor, 86-40-11. Leoninos, números de sorte. É você de virgem. Finanças e trabalho recebendo boas energias. Procure agir com cautela nas negociações. No trabalho, no entanto, procure unir e não dividir as forças de gente que quer colaborar com você. Parece que você quer ser o dono da situação no trabalho. Não. Divida tarefas também. Planos de viagem. Ganhando proteção, viu, virginianos? Rosa cor 29-51-88 são seus números de sorte. Já já eu converso com mais três signos aqui na 88,3. Certa, faltam 7 minutos para as 3 da tarde.
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2: 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Falei de Estopa Serralheria, que Nossa Senhora de Fátima, que nós estamos venerando, festejando hoje, abençoe, viu, Estopa, você e toda a moçada daí, viu? Um forte abraço. Olha, daqui a pouquinho eu tô voltando, vou tomar uma aguinha, aproveitar e tirar mais um pouquinho de aguinha e já já eu volto, inclusive com a sua música. O Lulu tá chegando com as notícias da hora.
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2: Até já.
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8: Preço do óleo diesel recua pela quarta vez em 5 semanas, mas preços seguem pressionados pela guerra no Irã. Milena Abreu.
9: Segundo o levantamento mais recente da Agência Nacional do Petróleo, a ANP, o valor médio do litro do diesel S10 fechou a semana passada em R$ 7,24. O alívio nas bombas é resultado direto das medidas de subvenção do governo federal aos produtores e importadores, além da decisão de zerar os tributos federais PIS e COFINS sobre o combustível. Apesar da trajetória de queda recente, o motorista ainda sente o peso no bolso quando são comparados os valores com o cenário do início do ano. O preço atual permanece quase 19% acima do patamar registrado antes do conflito no Irã, iniciado em fevereiro.
8: A síndrome dos ovários policísticos, condição que afeta cerca de 170 milhões de mulheres no mundo, passará a ter um novo nome após um consenso internacional publicado ontem na revista científica The Lancet. A partir de agora, a doença será chamada de Síndrome Ovariana Metabólica Poliandrógena. A mudança busca corrigir o que especialistas classificam como uma definição imprecisa e limitada da condição. O novo termo foi anunciado durante o Congresso Europeu de Endocrinologia, em Praga, após um processo de discussão que durou 14 anos e reuniu mais de 50 organizações médicas e grupos de pacientes de diferentes países, entre elas a Sociedade Brasileira de Endocrinologia e Metabologia.
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1: Lançamento. Tiãozinho. Alessandro. Com a participação de Di Paulo e Paulino. Eles regravaram do Leonardo. Amor de trem.

Pediu e ouviu o Thiago Samuel e a Simone Mendes, Amor Diferente, Ana Castela para Janaína e todos os seus familiares de Franca, principalmente as crianças, né, Janaína? As crianças são fãs. Um adulto também da Ana Castela, Minha Herança. E aí, vocês gostaram? Tiãozinho Alessandro de Paulo e Paulino, acabamos de receber música nova. Tiãozinho e Alessandro voltando, né, para o cenário musical sertanejo. Eles que já passaram aí há muitos anos atrás, depois deram um tempinho e agora estão voltando com a força de Paulo e Paulino. Amor de Trem é uma regravação, foi um grande sucesso também com o Leonardo. E a letra desta música, na verdade, é do Alessandro. O Alessandro que é o irmão, né? Um dos irmãos, então, do Leonardo. Thaís, espero que vocês tenham gostado. Acabamos de receber e já lançamos. Vai ouvir mais vezes na nossa programação. Posso oferecer estas músicas para os nossos queridos amigos lá do Depósito Liquid Gás, aonde a gente... Atenção, atenção. O telefone tem o mesmo número, é a mesma numeração, para facilitar ainda mais. Se você for zapear, você vai usar o mesmo número se você discar para o fixo. É o 3761-7611. Não é

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4: Já já. Isso mesmo, já já. Aqui dentro do Momento Esportivo, no nosso Tarde Total. Dívida do Timão. SESI Franca Basquete e Mogi Basquete voltam a se enfrentar pelas quartas de final do Novo Basquete Brasil 25-26, hoje, pelo quarto jogo da série melhor de 5 partidas. A bola sobe às 19 horas no ginásio Pedro Cão, na vizinha Franca. O Franca iniciou a série perdendo em casa, mas passou à frente ao vencer as 2 partidas no Hugo Ramos, em Mogi das Cruzes, por 97-65 e 88-70. Agora, basta uma vitória no Pedrocão para garantir vaga na semifinal. Se o Mogi vencer o jogo 4, no entanto, leva a série para o 5º e último confronto, que está marcado para acontecer nesta sexta-feira, às 19 horas, também no Pedrocão. O classificado enfrentará na próxima fase o vencedor de Brasília e Flamengo, Brasília que lidera por 2-1. O Corinthians iniciou o pagamento do regime centralizado de execuções e desembolsou 5,2 milhões de reais nas 2 primeiras parcelas do acordo, mas viu a dívida crescer de cerca de 190,8 milhões para 224,9 milhões de reais devido à incidência de juros. Em uma lista de credores de processos judiciais cíveis, com execuções em andamento, apresentada em abril do ano passado, o Corinthians calculava uma dívida total de 190,8 milhões de reais. Esse número cresceu para 192,7 milhões em setembro. Com o plano aprovado pela Justiça em janeiro deste ano, o Corinthians iniciou o pagamento em março, com base no valor de receitas recorrentes do clube em fevereiro. O regime centralizado de execuções do Corinthians tem valor total de cerca de 450 milhões, dos quais os 191 milhões iniciais eram referentes a processos judiciais já em execução. O montante inclui dívidas com empresários, fornecedores, jogadores, com direitos de imagem a receber, entre outros, cobradas na justiça.
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4: Librianos, previsões para vocês. Prestem atenção no amor, sedução está em alta. Opa! Tenha sempre na boca, no seu coração, na sua consciência, uma palavra de estímulo, de conforto para com alguém. Para os apaixonados, é hora de envolver o seu crush, né? A pessoa que você tá. Mas envolver com romance, com carinho, né? Com carícias. Olha! Tá esquentando, hein? Olha o tempinho. Tá friozinho? Vai esquentar para os librianos. Procure achar negócios mais lucrativos na sua vida. Cor branco 340965 são seus números de sorte. Escorpianos, é para vocês superarem o medo, as preocupações, as angústias. Como você supera? Trabalhando através de ações, não ficando lamentando, braço cruzado. Na vida conjugal, hora de fortalecer a relação com carinho e intimidade também. A sua vida conjugal está precisando mais de intimidade. Surpresas podem surgir para mudanças em sua vida. Agora eu não sei se estas surpresas serão boas ou más. Acredito que sejam boas. Procure focar mais na sua carreira e no seu ambiente de trabalho. Melhore o seu ambiente de trabalho. Vinho cor 760648 são seus números de sorte. Sagitarianos, eu começo para os solteiros. Ó, pode surgir uma relação na vida amorosa para os sagitarianos solteiros e esta relação ser duradoura. Boa notícia, hein? Solteirinho, sagitário. Se eu tivesse solteirinho, hein, sagitário? Na vida, isso é para os solteiros. Agora, para os casados, e da conjugal. Tá mais frio do que esse tempo aí, não é verdade? Anime aqui, ó. Anime suas relações com um bom papo, com boas ideias. Fique atento para o surgimento, Sagitário, de propostas, de bons negócios. Tenha atitudes mais saudáveis. Não se esqueça de que o seu organismo e o seu corpo vão agradecer se você, eu tô tendo, atitudes mais saudáveis, não é mesmo, William? Qual é a cor para nós hoje? A cor para nós hoje é...
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3: Começamos assim, ó.
4: Fala, meu amigo Paulinho, beleza? Boa tarde. Paulinho, eu gostaria de pedir uma música aí do Raça Negra, Vida Cigana. Ofereci aí, ó, meu tio Capato, das tendas, pro Jerominho, meu pai, minha mãe, Emiliane Capatinho, minha avó Terezinha Capato, minhas filhas Lavínia, Maitê e Raíssa, minha esposa Gisele. Muito obrigado aí, Paulinho. Grande abraço, meu querido. Boa tarde.
3: Ei, Rodolfo! Tá emplacando, hein, meu jovem? Que isso?
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2: Oh, bebendo, desse jeito você me mata, bebendo.
3: Sério?
4: Ei, gente boa, você não tem jeito não, hein?
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2: Paulinho, adoro quando você toca minha música.

0: espanholas. Obrigado, gol. Boa, menina. Sandra de Sá, joga fora. Arlindo Cruz, o meu lugar. My Life, Billy Idol. Roupa nova, uísque, agogô, raça negra, cigana. Deixa eu agradecer então, Gorete Espanholas. Valeu, gol, a Geni. Obrigado, Geni Riachuelo. Oi, Nilce, aí do São Francisco, do bairro São Francisco, né? Alô, Guilherme, alô, Chiquinho, alô, Adilson, alô, Pardal. My Life foi bom, foi bem, menino. Obrigado. A Verinha e a Lucinha Alves com o Arlindo Cruz. Valeu, meninas, um forte abraço a vocês. É, a Sandra de Sá foi para Fabiana e para o Rodrigo, é verdade. E o Rodolfo, de Viva Voz, ouviu só, tio Capato. Você viu? O sobrinho, Viva Voz.
1: E vozeirão de locutor, hein?
0: Melhor do que a minha. É. Obrigado, Rodolfo. Um abração a você e a todos. Foi a nossa última viagem no tempo. Só amanhã eu espero contar com a sua sugestão, o seu toque, o seu bom gosto pra gente...

0: Hoje tem 88 podcast já já e dois interessantíssimos.
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0: Para encerrar as previsões desta quarta, 13 de maio, capricornianos, que suas ações sejam imitadas ou contempladas por outras pessoas, reconhecidas e até imitadas, né? Por outras pessoas, seja importante na vida dos seus familiares e não peso, não dissabor na vida deles. Nós erramos, nós passamos por dificuldades, mas tudo isso não lamenta não, sabe? Porque é aprendizado. Um dia nós vamos acertar. Então a gente tem que errar para acertar. Ninguém nasceu sabendo, concorda? Eu penso assim. Procure não menosprezar nem desfazer de ninguém. Rosê, sua cor, 73730397, Capricórnio, números de sorte. Escuta só, né, de Aquário, na vida amorosa, seja mais grato à pessoa amada, compartilhe momentos de alegria, de felicidade com as pessoas, não é a primeira vez que fala, né, para você ser mais, compartilhar mais alegria, felicidade com as pessoas, fique atento, atenta para boas energias para o seu campo financeiro e procure colocar o soninho em dia. Tá precisando colocar o soninho em dia, para equilibrar as ações do organismo, senão o organismo sente, alguns órgãos sentem, né? A falta do soninho, não é verdade?
4: Aí no trabalho começa a abrir a boca,
0: não é verdade? Vem falar que não é quebranto, não, é falta de sono. Bete é a sua cor, 05-22-41, Aquário, números de sorte. E para fechar, peixes, no trabalho favoreça o trabalho em equipe. Esteja aberto ao diálogo para você se conectar melhor com as pessoas. É conversando que a gente se entende. Aí, ó, até o ditado popular. Se possível, faça cursos técnicos profissionalizantes. Alô, solteiros! Alô, piscianos solteiros! Escutem só, vocês vão adorar. O seu charme pode atrair uma conquista amorosa. Olha aí! Para os solteiros. Piscianos solteiros. Cadê a cor? A cor para vocês é goiaba. 64-13-30, números de sorte. Encerrei as previsões. Signos, amanhã tem mais para vocês. Aqui na 88,3.
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8: A saúde do bebê.
9: O
8: relógio do bebê. Na medida do possível, deixe que a criança siga seu próprio relógio biológico. Até completar um ano, o melhor é que o almoço seja oferecido por volta das 11h30 e o jantar às 18 horas. Mas, se o pequenininho demonstrar fome às 16 horas, por exemplo, permita que jante mais cedo. Ele pode comer uma fruta com leite no horário em que costuma fazer essa refeição.
0: Ouviram, futuras mamães?
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0: 4 minutos para as 4 da tarde. 4 minutinhos faltando para as 16. Hoje é dia de podcast. O primeiro de uma professora que desfaz de um aluno, chama a atenção dele. Ele era ruim em matemática, mas deixa a Luciana Bassanese contar essa história. Prestem atenção nessa história.
9: A professora disse na frente da turma inteira que ele ia acabar vendendo limão na feira igual ao pai dele. Hoje, ele é o dono da maior rede de supermercados do estado e a escola onde ele estudou compra a merenda dele. Ele tinha 12 anos e ia para a escola com um sapato furado e a calça remendada. O pai dele era feirante, acordava às 3 da manhã para montar a barraca e voltava para casa com as mãos calejadas e o cheiro de fruta estragada na roupa. Um dia, o menino não conseguiu resolver o problema de matemática no quadro. A professora, impaciente, olhou para ele com desprezo e disse: "Não adianta forçar, você não tem capacidade para os números. Vai acabar vendendo limão na feira igual o seu pai." A sala inteira riu. Ele largou o giz, pegou a mochila e saiu da escola chorando. Ele nunca mais voltou. Mas ele não foi vender limão, ele foi aprender como a feira funcionava. A neurofinança chama isso de inteligência adaptativa de sobrevivência. O cérebro dele pegou a humilhação e transformou numa obsessão por entender o fluxo do dinheiro. Ele percebeu que o pai perdia dinheiro porque comprava caro do atravessador. Aos 16 anos, ele pegou um ônibus de madrugada, foi direto no produtor rural e negociou a compra de um caminhão de laranjas pela metade do preço. Aos 20 anos, ele não tinha mais uma barraca. Ele tinha um galpão de distribuição. Aos 30, ele abriu o primeiro supermercado. Ele não sabia a fórmula de Bhaskara, mas sabia calcular margem de lucro de cabeça mais rápido que qualquer contador. O ponto alto da história? 25 anos depois daquela humilhação, o diretor procurou o maior fornecedor de alimentos da região para fechar um contrato milionário para a merenda escolar. Quando o diretor entrou na sala de reuniões do supermercado, o dono estava lá, assinando o contrato. Ele olhou para o diretor e disse: "Pode avisar aos professores que a merenda está garantida e diz que foi o menino do limão que pagou a conta." Verdade é dura, um diploma não garante o seu futuro e a falta dele não decreta o seu fracasso. O mercado de trabalho não quer saber suas notas da escola. Ele quer saber a sua capacidade de resolver problemas reais. Salve esse vídeo para assistir quando alguém disser que você não é capaz.
0: Boa. É? Que chapuletada, né? Tá vendo? Cadê o segundo? Esse daqui, prestem atenção também.
10: Diz uma história que uma vez um pastor estava conversando com um senhor de uns 80 e tantos anos. E esse pastor tentava convencer esse homem a se arrepender das coisas erradas que ele tinha feito na vida. E o homem dizia assim: não, isso não é para mim. Eu nunca fiz mal para ninguém. E quanto mais o pastor falava com ele, mais esse homem se defendia. Até que um momento, vem um pensamento na cabeça do pastor que dizia assim: pergunta para ele do biscoito. Quando esse pensamento veio, ele falou assim: o que tem a ver com o negócio aqui? E aquele pensamento continuava vindo na cabeça dele: pergunta para ele sobre o biscoito. Até que ele não conseguiu mais. Aí o pastor olhou bem nos olhos dele e disse assim: e o biscoito? Quando esse homem ouviu isso, ele arregalou os olhos, como se aquilo tivesse entrado em algum canto que nunca ninguém tinha conseguido entrar. E ele ficou pálido. Os olhos começaram a encher de lágrima e ele começou a gaguejar: e que biscoito? E o pastor, sem ter a mínima ideia do que ele estava falando, ele dizia: pois é, eu é que pergunto. E o biscoito. Aí o homem não aguentou mais e desabou a chorar. E o pastor pensando, vixe, o que eu fiz? E alguns momentos depois que ele conseguiu se recompor, ele disse assim: quando eu era menino, minha família era muito pobre. Era só eu e meu irmão. Eu era o filho mais novo. E a comida era contada. Minha mãe, ela guardava alguns biscoitos num pote que ela trancava dentro do armário, porque esses biscoitos tinham que durar o mês inteiro. Só que eu sabia onde ela guardava a chave. E eu fui várias vezes naquele armário, comi o biscoito escondido e ninguém sabia. Minha mãe descobriu, chamou nós dois e disse: quem foi que pegou os biscoitos? E meu irmão dizia: não fui eu. Eu negava e dizia assim: foi ele sim. Eu vi. E como eu era o filho caçula, a minha mãe batia nele. E por várias vezes, ele apanhou por causa da minha mentira. O tempo passou, me tornei um homem respeitado, mas eu nunca percebi que o biscoito continuava escondido dentro de mim. Porque um tempo depois, a mãe dele faleceu. Nunca pediu perdão pra mãe, nunca pediu perdão pro irmão. Ele disse assim: hoje, meu irmão também não está mais vivo. E aquilo ficou enterrado, mas não ficou resolvido. E eu quero fazer uma pergunta pra vocês. Ei, tem algum biscoitinho aí? Deus sabe onde estão os nossos biscoitos. Mas esse momento agora é para você olhar para dentro de você. Pode ser que tenha algum biscoito que você nem lembre mais. Peça perdão para ele.
11: Escutou? Todos nós. Quem é que não tem um biscoitinho dentro? Ainda dá tempo de você se corrigir. Mire-se nessa história. Tire esse ensinamento. Esta é a nossa intenção. Não é te julgar, mas te ajudar a ficar mais leve. Não continue escondendo o seu biscoito, não. Só vai, a cada dia que passar, te fazer mais e mais leve.

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2: A Prefeitura de Batatais faz um importante alerta às empresas adquirentes de lotes no Distrito Industrial Rudolf Kamenzeck, que possuem pendências financeiras junto ao município. Conforme estabelecido por lei municipal, permanece aberto o prazo legal para adesão ao programa de regularização dos débitos referentes à aquisição dos lotes. O prazo final para manifestação é até o dia 7 de junho. Os adquirentes inadimplentes poderão optar pelo parcelamento da dívida ou pela rescisão consensual do contrato. Benefícios para quem aderir ao parcelamento. As empresas que regularizarem a situação terão acesso a condições especiais, como isenção total de juros e multas legais e contratuais, atualização das parcelas exclusivamente pelo índice IPCA, possibilidade de incorporação proporcional do débito atualizado às parcelas vincendas, desconto de 15% para pagamento à vista do débito atualizado. A Secretaria Municipal de Desenvolvimento Econômico e Inovação reforça que a adesão dentro do prazo legal é fundamental para garantir os benefícios previstos na legislação e manter a segurança do investimento realizado no Distrito Industrial. Os interessados devem procurar o Departamento Municipal de Tributação, Rendas e Cadastros para formalizar sua opção e obter orientações sobre a regularização na Rua 7 de Setembro, 214, Centro. Preço do ovo de galinha volta a subir nas granjas. Humberto Ferretti.
3: Dados do CPEA indicam que a caixa de 30 dúzias do branco é cotada a quase R$ 150,00 no polo produtor de Bastos, interior de São Paulo. Enquanto o ovo vermelho sai a 170. A demanda maior, comum em todo começo de mês, quando a população recebe o salário e vai às compras, é um dos motivos.
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Bruna, obrigado, valeu. Felipe Falcão, você é isso. Também ouvimos Gilberto e Gilmar, Assino com X, Último Adeus, Trio Parada Dura, alô Luiz, Hortalice aí na fazenda, um abração pra vocês também. Tião Carreiro e Pardinho, Caminho do Céu, gostou? Neudina, Roberto e Meirinho, gostou? A Noite do Nosso Amor e Milionário José Rico pros meus queridos amigos lá do Viveiro Multimodas, gostaram meninos? Última canção com Milionário e José Rico, daqui a pouquinho mais modão na nossa tarde total, um abração para todos vocês, desde já, boa noite, bom descanso, a paz do Senhor, viu? Ah, hoje é dia de Nossa Senhora de Fátima, que ela abençoe todos vocês e abençoe também todos meus queridos amigos lá da Cooper Lube, aonde nós vamos encontrar todos os itens necessários para a gente cuidar bem, né? 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

0: 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Eu falei Cooper Lube. Última piadinha que a Neudina me enviou. Deixa eu ver se eu consigo colocá-la no ponto. Para colocar no ar, para ir pro ar. Ah, consegui. Obrigado, viu, Neudina? Até amanhã, se Deus quiser. Escuta.
1: O menino foi lá no padre confessar. Falou: seu padre, eu pequei demais. Que foi, meu filho? Ah, eu mandei uma pedrada na cabeça do Zezinho. Arrebentou a cabeça dele. Ele falou: meu filho, você tá sabendo que você errou, né? Errei não, tava pertinho.
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5: Depois de encolher no ciclo 24-25, a produção de feijão vai diminuir de novo na safra 25-26. A Conab fala em uma queda de 4% da área de cultivo para menos de 2 milhões e 600 mil hectares. Já o rendimento esperado é 1% menor, na casa de 1.100 quilos. O resultado será uma produção de 2 milhões e 900 mil toneladas, queda de 5%. Isso na soma de todas as colheitas, já que o feijão é considerado uma cultura de ciclo curto e de todas as variedades. Após a forte queda registrada em abril, o preço do ovo nas granjas voltou a subir em maio. Dados do CPEA indicam que a caixa de 30 dúzias do branco é cotada a quase R$ 150,00, no polo produtor de Bastos, interior de São Paulo, enquanto o ovo vermelho sai a R$ 170,00. A demanda maior, comum em todo começo de mês, quando a população recebe o salário e vai às compras, é um dos motivos. Além disso, o preço mais baixo em abril ajudou a escoar mercadoria e reduziu a oferta. O preço da laranja na roça variou pouco nos últimos dias. A caixa da fruta para a indústria foi vendida entre R$ 25 e R$ 26. Já a laranja pera de mesa foi negociada em torno de R$ 40. Os dados são do CPEA. No geral, tinha muita gente no mercado à espera das primeiras projeções sobre a próxima safra, antes de acelerar as compras e as vendas, o que manteve oferta e demanda ajustadas. Resta saber como ficarão as coisas agora, após o Fundecitrus indicar uma colheita 13% menor, puxada pelos casos de greening e pelo clima, sem falar que é ano de produtividade baixa.
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11: Em caso de chuva, verifique se a ventilação interna está funcionando e direcione-a para o para-brisa. Caso contrário, mantenha aberta uma janela de modo a evitar o embaçamento interno dos vidros.

0: Quantas horas?
1: 5:26.
0: Repete. Repete.
1: 5:26.
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0: Ô, trem. Tá nos ouvindo? A música que te emociona?

0: modão que machuca meu coração.
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0: Ô, trem!
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0: Maria José.
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0: Oi, Antonieta. E todos vocês que gostam dessa bela história.
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0: Só
1: um catavento.
0: É a questão de tempo do Sérgio Reis e o Moacir Franco. Obrigado, viu, menina? César e Paulinho, duas vezes você pra você que me pediu. Nalva Aguiar, a Tânia adora essa história. Ouviu, meu querido? Ouviu? Espero que tenha ouvido. Quantas horas?
2: 5:38.
0: 22.

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12: Paulinho, gente boa!
13: Tá na hora do gente boa ir embora. Vou ficando por aqui, cumpri meu trabalho, minha missão. Alô, Andréia, não deu tempo de eu te atender. Pois você pede, o Juliano toca. Já já ele tá chegando aí, tá? Com o Canta Brasil. Eu volto amanhã, se assim Deus quiser e permitir. Daqui a pouquinho a nossa Ave Maria com o Padre Neuci. E depois, então, o Canta Brasil com o Juliano. Hoje eu recebi dois pensamentos. Agora eu não me recordo quem me enviou, mas de coração agradeço. Não vai dar tempo de eu identificar quem me enviou, e eu quero terminar o meu trabalho com esses dois pensamentos hoje. Primeiro pensamento: tudo vai dar certo, sim, mas você tem que ser a primeira pessoa a acreditar, não é? Tudo vai dar certo, sim, mas você tem que ser a primeira pessoa a acreditar. E o segundo pensamento: não fale demais só porque alguém está sendo legal com você. Às vezes as pessoas te oferecem água só para saber o tamanho da sua sede. Você entendeu? Eu vou repetir: não fale demais só porque alguém está sendo legal com você. Às vezes as pessoas só te oferecem água para saber o tamanho da sua sede.
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13: Boa noite, vai dar tempo. Bom descanso, a paz do Senhor.

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1: Prezados radiovintes, saúde, paz, felicidades, alegrias e as melhores bênçãos de Deus a todos vós e aos vossos lares. Em mais um fim de tarde, início de noite, desse dia 13 de maio, dia de Nossa Senhora de Fátima, padroeira da paróquia aqui de Batatais, Nossa Senhora de Fátima e Santa Luzia, do nosso querido Padre Ronaldo, onde toda a comunidade está aí festejando o seu padroeiro. Então, Nossa Senhora de Fátima, nós queremos dedicar esse programa a todos os ouvintes aí da paróquia Nossa Senhora de Fátima e Santa Luzia, porque estamos aqui formando pela sua difusora essa corrente de fé, de esperança e de todas as graças que Deus deseja derramar sobre todos vocês que me acompanham nesse momento. Este é o programa da Família de Deus, a quem sempre pedimos a intercessão da Santa Mãe de Jesus.

É, que bom você aí, eu aqui. Muitos são os ouvintes espalhados por nossa cidade, região metropolitana de Ribeirão Preto, outros estados do Brasil e do mundo, nos acompanhando esse momento forte de oração. E vamos formar essa corrente com um pensamento positivo. E quem fez o seu pedido aqui na minha página do livro Azul de Nossa Senhora foi o meu amigo Genésio Lamarca, do bairro Simara. Ele pede pela recuperação da sua perna, sua esposa, filhos e filhas, netos e netas, e para todos os moradores do bairro Simara. A Simone Santos pede oração por ele, para suas filhas Pietra, Kathleen, o esposo Elo e também toda a sua família. O Renan Pimenta e Isabel pedindo sempre aí a proteção pelo tratamento do seu filho, Renan Pimenta Júnior, e confiam sempre no poder, na graça de Deus, e pede todos para formar essa corrente de oração, rezar por este jovem aí de 39 anos, pai de filhos aí, tem filhos também, e está fazendo esse tratamento. Que Deus possa abençoar, colocar as suas mãos, e com certeza, jovem, vai vencer esta. A Inês Galina, do bairro Anselmo Testa, pede por ela, pela sua recuperação, pelo esposo Geraldo, filhos, netos e todos os que rezam por ela. A Vânia Almeida pede oração por todos da sua família, todos enfermos, e que Santa Rita interceda pela saúde deles todos, junto a Jesus, que é a fonte de toda a graça e de todo o milagre. A Juliana Tavares pede por ela, pelo esposo, o Paulo Ricardo. Já a Márcia Silva pede oração pela sua filha, filhos, irmãos, e também pelas suas netas, que tenham muita saúde. A Cláudia Aparecida pede oração por ela, por toda a sua família. A Rita de Silva pede oração e paz para sua casa. A Lúcia Helena pedindo proteção para sua família. A Veridiana Rodrigues Coelho pede oração pela sua família, também pelo trabalho deles todos. A Célia aqui do centro pedindo por José Bertoncini, por todos os enfermos, as amigas de rádio, e também pelos seus filhos, netas e pela alma do Cacalo. A Andréia Sampaio pedindo por toda a família, paz no mundo, pelos doentes e também pelo trabalho. A Tália Gomes pede oração por toda a sua família e amigos. A Edilene Cristina pede oração por todos da sua família, em especial pela sua mãe. A Maria José Santiago diz: Padre, eu se rezo e reze e peço oração, pede oração pela minha família e todos aqueles que estão desempregados nesse instante. A Maria Inês Tolentino pedindo por todas as mães esquecidas e abandonadas, onde domingo retrasado foi o dia das mamães e algumas delas não receberam o abraço e o carinho dos seus filhos. A Iraides do Ouro Verde pedindo por ela, que está em tratamento, está na clínica de recuperação, e pedindo por todos aqueles que rezam por ela, e também pedindo por todos aqueles que estão sempre ouvindo a difusora. Também o Edson Lino, do Claré do Alpículo, pede por ele, por toda a família, em ação de graças por tudo que recebe de Deus. Também a Tereza do Atanásio, do bairro Santa Rita, pedindo por todos os membros da sua família, netos, netas, em geral, pelo ministério do Padre Neuci. Que Deus abençoe você, Tereza do Atanásio. Povo de Deus, essas são as intenções, e juntos vamos rezar assim a oração do Ângelus. O anjo do Senhor anunciou a Maria, e ela concebeu do Espírito Santo. Eis a serva do Senhor, faça-se em mim segundo a vossa palavra. E o Verbo divino se encarnou e habitou no

0: Ave Maria, cheia de graça, o Senhor é convosco, bendita sois vós entre as mulheres, e bendito é o fruto do vosso ventre, Jesus. Santa Maria, Mãe de Deus, rogai por nós, os pecadores, agora e na hora de nossa morte. Amém. Nossa Senhora de Fátima, hoje o seu dia, rogai por nós, agora e para todos sempre. Estamos vivendo a sexta semana da Páscoa, o Evangelho de João, capítulo 16, de 12 a 15, que diz assim: disse Jesus: tenho ainda muitas coisas para vos dizer, mas não as podeis suportar agora. Quando ele vier, o Espírito da verdade vos conduzirá à verdade completa, pois não falará de si mesmo, mas falará de tudo o que ele ouvir e vos anunciará as coisas futuras. Ele me glorificará, porque receberá do que é meu e vo-lo anunciará. Tudo o que o Pai possui é meu. Por isso, eu vos disse, ele recebe do que é meu e vos anunciará. Palavra da salvação. Glória a vós, Senhor. O Espírito Santo vem para fazer-nos compreender a revelação de Cristo, ou seja, sua verdade que estará no Evangelho. O Espírito Santo vem iluminar, guiar e estimular a Igreja para continuar no anúncio de Cristo no mundo afora. Ele nos guia para uma compreensão cada vez mais profunda da proposta de Jesus. A presença do Espírito da verdade, ele vos levará à plena verdade. Foi aos poucos que Jesus revelou aos discípulos quem ele era e qual a sua proposta. Às vésperas de sua morte, eles ainda não estavam prontos para abraçar toda a verdade. Teriam de passar pelos momentos terríveis de ali mesmo, de condenação e da morte do Mestre, pelos momentos de fé e de dúvida depois da ressurreição. Só com a vida do Espírito Santo iriam chegar à plenitude de toda a verdade. Como proposta de vida para esta noite de quarta-feira, 13 de maio, dia de Nossa Senhora de Fátima, que você possa pedir a ela que interceda sempre por ti, hoje e sempre, nos teus pedidos junto a Jesus. Receba agora a bênção do Deus Todo-Poderoso. Lembrando que hoje nós estamos vivendo aí o quinto dia da trezena de Santa Rita, com missa às 19 horas. Quem vai estar aí presidindo nesse dia é o padre Wagner, da cidade de Jardinópolis. Então, quinto dia da trezena, com missa às 19:30 horas. Agora sim, receba a bênção do Deus Todo-Poderoso. Que o seu copo com água seja ele abençoado por nosso Deus Todo-Poderoso, que derrama suas graças e bênçãos sobre a sua casa e todos os ouvintes nesse instante. Onde estiveres, Deus te guarde, por onde andares, Deus te guie. O que decidires, Deus te ilumine em todos os dias de tua vida. Deus te abençoe em nome do Pai, do Filho e do Espírito Santo. Amém. Uma boa noite e até amanhã nesse mesmo horário. Para você, paz e bem, Brasil.
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0: Que dia é hoje mesmo? Hoje eu não tô sabendo não. Tem uma coisa pra falar pra vocês. Só na água não vai não, viu? Só na água não vai não.
1: Ô, meu povo, 6 e 2, tô na área, hein? E tá começando no 88 mais um Canta
2: Brasil!
1: Já é quarta-feira, hein? Quarta-feira, hein?
3: O Babu tá gemendo!
1: E ó, até as 9 da noite, vai gemer bonito, hein? Vai, com muita moda aqui nos 88,3 da sua difusora FM, ó. Tamo junto, obrigado pela companhia, gente. Vamos começar? Amando Escondido com Teodoro Sampaio. É assim que a gente fala, né?
4: Só, velho.
1: Teodoro Sampaio e Divino Donizete, Mineira de Uberaba. Começou o Canta

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1: Rapaz do céu, eu não quero nem saber quem plantou a cana, eu quero é moer o trem e beber tudo, hein? Você tá doido? Uma moda dessa, numa hora dessa, adivinha o que, que eu vou fazer?
2: O quê?
1: Ah, eu tenho que tomar uma. Ah, tá. Deixa a moda descer.
2: Ah, vai ter que tomar uma, então toma, né? Você entendeu?
3: Entendi.
2: Então tá bom, vai, vamos lá. 6:09, Canta Brasil aqui nos 88 da sua difusora aí, ó. 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
2: Muito bem, vamos começar a atender os amigos. Vambora, vamos. Eu começo primeiro com ela, que o ET abduziu ela, não gostou e mandou de volta. Andréia Rita! Fala, Andréia! Boa noite, menina!
4: Boa noite, Juliano Rodrigues. Uma ótima quarta-feira pra todo mundo aí. Tem como você mandar 7 Camargo Luciano pra mim? Linda, linda. E foi oferecer pra todo mundo que gosta de música e que ama a difusora que nem eu. A difusora, a namorada da cidade.
2: Aham, meu Deus do céu. É também das antigas, hein?
3: Só, velho.
2: Obrigado, menina, pelo carinho da audiência, viu? Outra que pediu aqui, outro, né, que pediu no WhatsApp. É, o Leandro. Ei, boa noite, Juliano. Tudo bem? Meio de semana, né, menino? Então, mais ou menos, mais ou menos. Mas de resto, ó, tá tudo normal, viu? É, ele pediu agenda rabiscada com Cleiton e Camargo, oferecendo pro Léo, pra Sueli, pro Lucas Melo e pra todo mundo que tá ouvindo o nosso Canta Brasil. Vamos curtir, gente? É, só modão aqui nos 88 da chuva.
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2: Linda, linda, de Camargo e Luciano. E agenda rabiscada com Cleiton e Camargo, é. Camargo que é parente dos meninos aí, viu? Vamos de som.
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7: Nossa senhora, hoje eu tô mais feliz do que bode quando ganha um balaio de mim. 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

0: Ok, ok. 18h23. Ai, ai, ai. Para com isso. Para com isso, meu Deus do céu. Vamos lá, gente. Nossa, um monte de mensagem aqui do neguinho. Então toca, vem até, meu filho.
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0: Boa noite, neguinho. Boa noite, neguinho.
2: Boa noite, Juliano. Juliano, eu queria ouvir hoje Éder de Amor, Milionário Zé Rico.
0: Nossa!
2: Quer ver pra nós, meu querido?
0: Eu vejo.
2: Manda pra minha mãe, pra Vera, Gilberto, pra Glaucio, Glauber, pra você, sua mamãe, sua esposa.
0: Muito obrigado.
2: Rafael.
0: Segundo.
2: Fria aí.
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2: Joaquim, Sandrinho, Dona Rosa, Carote. E o grande é suave.
0: Sim.
2: E manda também lá pro Paulo Henrique. Acertou o nome hoje?
0: Acertou!
2: Então tá bom, João. Manda pra ele lá também, que ele é gente fina.
0: Bom também, viu? Ei, vou te contar, viu? Acertou! Então palmas pra ele, oi! Aí, tá bom, gente, tá acabando a trilha aqui, ó. Vamos curtir então, Paulo Henrique, olha os meninos aí, ó. Ébrio de Amor, Milionário José Rico. E na sequência, tem Momento Esportivo com Juliano Rodrigues. Este que vos fala, viu?
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0: 6h25, vamos de som.

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2: Chegamos com as informações esportivas dentro do nosso Canta Brasil. 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
2: A gente começa falando de Copa do Brasil, quinta fase, jogos de volta. Para os paulistas, começa hoje, hein? Juventude, São Paulo em Caxias do Sul. É, no Paraná tem Coritiba e Santos. O Mirassol em casa faz o duelo paulista contra o Bragantino. E a Jacuipense pega o Palmeiras. Amanhã, em Itaquera, fechando, tem Corinthians e Barra de Santa Catarina. Complemento da oitava rodada da Série B do Brasileiro. E foi boa para o São Bernardo, hein? No sábado, Goiás bateu Vila Nova no Clássico 1-0. Atlético Clube Cuiabá 0-0. A Ponte Preta perdeu para o Sport Recife 3-1. O Ceará perdeu para o Atlético Goianiense 1-0. CRB venceu o Operário 3-0. Juventude e Criciúma 0-0. No domingo, Náutico atropelou América Mineiro 4-0. Avaí e Fortaleza 0-0. Novo Horizontino venceu o Botafogo de Ribeirão Preto 1-0. E ontem, no fechamento da rodada, o Londrina perdeu para o novo líder da Série B. É o São Bernardo. É o Bernô, por 3-1. Grande final da Série A2 do Campeonato Paulista. É daqui a pouquinho, às 19h15, na Arena Fonte Luminosa, em Araraquara. Estarão se enfrentando Juventus e Ferroviária. Ferroviária e Juventus. Bom, no primeiro jogo, na Rua Javari, deu empate 0-0. Um novo empate por qualquer placar dá o título à Ferroviária. O Juventus precisa vencer no tempo normal se quiser conquistar o título da Série A2. Mas Ferroviária e Juventus já estão garantidos no Paulistão Série A1 do ano que vem. Coritiba e Santos se enfrentam daqui a pouquinho às 19h30 no Couto Pereira, em Coritiba, pela partida de volta da quinta fase da Copa do Brasil. O Coritiba não vence desde que fez 2-0 sobre o Atlético Mineiro no dia 19 de abril pela Série A. De lá pra cá, o Coxa teve um empate contra o Santos no jogo de ida da Copa do Brasil, além de derrotas para Grêmio e Vitória no Brasileirão. E, por fim, o 2-2 diante do Internacional, no último sábado. O Santos ainda vive uma fase de oscilação na temporada. O time não consegue embalar, mas chega ao confronto, vindo de uma vitória sobre o Bragantino por 2-0, resultado que dá um pouco mais de confiança para a partida desta quarta-feira. Com o Neymar, a equipe tenta evitar o fracasso do ano passado, quando foi eliminada na mesma fase para o CRB, lá em Maceió. Juventude e São Paulo se enfrentam daqui a pouco também, às 19h, no estádio Alfredo Jaconi, em Caxias do Sul, valendo uma vaga nas oitavas de final da Copa do Brasil. Como venceu o jogo de ida por 1-0, o São Paulo joga com a vantagem de poder empatar para se classificar. O tricolor do Morumbi chega para o duelo novamente pressionado. Depois da derrota no Clássico para o Corinthians, o time de Roger Machado aumentou a sequência sem vitórias na temporada para 4 jogos. O time gaúcho precisa vencer por 2 de diferença para avançar de fase do tempo normal ou por 1 para levar a decisão da vaga para os pênaltis. O técnico Maurício Barbieri terá desfalques, mas aposta no fator casa e acredita que tem elenco para avançar no torneio. Jacuipense e Palmeiras se enfrentam às 21h30 desta quarta-feira, no Estádio do Café, em Londrina, Paraná, pelo jogo de volta da quinta fase da Copa do Brasil. Como venceu a ida por 3-0, o Palmeiras pode perder por até 2 gols de diferença, que se classifica. O Verdão defende uma sequência de 15 jogos sem derrota na temporada e vem de um empate com o Remo, fora de casa, pelo Brasileirão. O Jacuipense precisa de uma vitória por 3 gols de vantagem para levar a disputa para os pênaltis ou por uma vantagem maior para avançar no tempo normal. O Jacuipense está fora da zona de classificação em seu grupo na Série D do Brasileiro, mas vem de vitória contra o CSE no último domingo. O técnico Rodrigo Ribeiro tem 4 retornos do departamento médico, entre eles os de Everton e Hugo Moura, que deve voltar ao time titular nesta quarta-feira. O Corinthians irá paralisar as atividades do CT Joaquim Grava por 25 dias durante a pausa do futebol brasileiro para a Copa do Mundo. Depois da partida contra o Grêmio, em Porto Alegre, no próximo dia 30 de maio, o elenco terá um período de férias e retornará ao centro de treinamento apenas em 25 de junho, para iniciar a intertemporada. Com o aval do técnico Fernando Diniz, o departamento de futebol do clube estuda a chance de realizar ao menos um amistoso antes da retomada do calendário brasileiro, em julho. A ideia é que a partida aconteça fora do estado de São Paulo. O Corinthians ainda disputará 3 jogos pelo Brasileirão, 2 pela Libertadores da América e 1 pela Copa do Brasil antes da pausa. O primeiro compromisso do Timão após a Copa do Mundo será contra o Remo, em Itaquera, pelo Brasileiro.
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11: Segura aí.
12: Essa noite eu vou andar.
13: Estica.
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0: rapaz! Agora 6 horas 36 minutos. Ó, eu quero falar com você de comida.
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0: Mas ó, churrasco grill a cavalo ou com fritas, viu? Já tá me dando uma solidão, um vazio aqui, viu?
1: Só, velho.
0: Ah, doido. 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
0: Rapaz, tem uma gente, uma penca aqui que mandou mensagem, rapaz. O Robertinho, Zulu, eu tô até do telefone aqui, ó. Ô, do telefone, aguenta aí que eu vou soltar as modas aqui e já vou te atender, hein? Pelo amor de Deus, fica aí na linha, aguenta um pouquinho aí, viu? Ah, quem mais aqui? Eu tô vendo aqui, o Gatão. O Oripão tá aqui também. Ó, o Oripão tá aqui, rapaz. A Sheila, o Robério, o César, a Maria Rita, a Neldina Parpinelli, tá todo mundo aqui ligadinho no Canta Brasil, como o meu irmãozão Anderson da Rocha, o Zulu. É, ele pediu... Ah, se Deus me ouvisse, mandasse pra mim um litro de pinga e outro de vinho. É Chitãozinho Chororó, se Deus me ouvisse. Lembra dessas brincadeiras, gente? Eu lembro disso aí até hoje, viu? É nóis, meu irmãozão, tamo junto, viu? Outro que pediu moda aqui, mas... Achei meio estranho quando ele falou, mas eu não achei Doce Amiga do Milionário Zé Rico, não. Eu achei Doce Ilusão. Viu, Paulo Henrique? É, eu vou mandar lá pro Neguinho também. É, que assim como ele, gostam das Gargantas de Ouro do Brasil. Se Deus me ouvisse, Chitão Chororó e Doce Ilusão com as Gargantas de Ouro Milionário José Rico, agora no Canta Brasil, ó. Ah, isso aqui judia, viu, gente? Isso aqui judia. Ah, doido. Ah, vocês querem matar o Juliano hoje, viu? 6h40, vamos de som.
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1: Que dia é hoje mesmo? Hoje eu não tô sabendo não, tem uma coisa pra falar pra vocês, só na água não vai não, viu? Só na água não vai não.

0: toca pra nós. É, Barreirito. Dama do Vichilão. Tchau, obrigado.
1: Tchau de nada.
0: Fui.
1: Vai não.
0: Sai, cachorro, estica.
1: Só faltou ele falar, só faltou ele falar é coritaca. Só faltou isso, viu, Betinho? Só faltou isso, tá? Mas tá perfeito, tá bonito do jeito que tá aí, viu? Opa! Vamos curtir então, Dama do Vestido Longo. Barreirito agora no Canta Brasil. Vamos de som.

0: bam, bam. Ah, não, não ri não, Vaps. Ô, você tá doido aí. 6 horas e 51 minutos, vamos encerrando a hora 6 do Canta Brasil assim, ó.
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0: Fala, gatão, boa noite, meu irmão.
2: Boa noite, Juliano. É o gatão aqui de São Francisco.
0: Diga.
2: Se você tiver no jeito aí, toca aí pra mim.
0: Qual?
2: A Bela e a Fera, Chico Rei Paraná.
0: Peraí. Eu ouvi direito ou foi a Bela e a Fera?
3: Só, véi.
0: Ah, não, ô gatão. É, a música não é essa aí, não. A música é Leão Domado.
4: Opa!
0: É, que fala da Bela e a Fera. É, é isso mesmo. Ela mesmo, gatão. É, maravilha. Valeu, meu irmãozão. Obrigado pelo carinho da audiência do telefone. Ah, quem me pediu isso daqui... Foi o Newton, lá de Salles Oliveira, o famoso Tô. Ei, Tô!
3: Só, velho!
0: Tamo junto, tá mandando pra Cris Melo, que amanhã faz Niver, né? A Marlene, inclusive, lembrou aqui dela, né? Daqui a pouco toca tua moda, fia. Pro Paulão Boca Aberta. Que isso? Pro Feio. Os amigos dele aqui de Batatais, você entendeu?
3: Entendi.
0: Então tá bom. E ele pediu as meninas da Iraídes aí.
3: Só, véi.
0: Gilberto e Gilmar, o Pau Tora. Encerrando bem a hora 6 do Canta Brasil. 6h53. Olha que música linda. Aham, é hoje, hein? O povo só judia do Juliano.
3: Só, véi.
0: Vamos de som.

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0: que é o negócio aí? Vai quem? Hã? É, não vai não, viu? Vai não, não vai não. Ele não vai não. Hora 2 do Canta Brasil na Difusora FM 88,3. Batatá em São Paulo. É a Difusora sempre ao seu lado, sua melhor companhia. E vamos que vamos, meu povo, vamos que vamos.
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0: Ó, tô contigo até as 9, hein? Ah, tô, viu? Com muita moda. Nossa, moda é o que não falta aqui no Canta Brasil. 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
0: Fala aí, filho.
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0: Muito bem, olha quem tá comigo aqui e tá estreando no Canta Brasil, hein? Ô, Lipão, rapaz. Ah, meu vizinho lá no Jorge Nazar, hein?
2: Só, velho.
0: Olá, Juliano, manda um modão raiz pra gente. Belmonte Amaraí, tu e as nuvens. É hoje, hein? Mamma mia! Opa! Obrigado, meu amigão. Bom programa na Difusora, a emissora da cidade. E palmas pra ele. Mais palmas. Oi, oi, oi. Ô, ô, chega. Tá, deu. Aí, bom também. Obrigado, Lipão, pelo carinho da audiência. Um abraço a todo mundo aí, viu? Tamo junto. Bom, quem pediu outra moda aqui? Ah, não, ele tava aqui do meu lado, viu? É o Bernardo, viu? Filhão do Caio. É, filhão do Caio, da Bia, e irmão da Cecília. Ô, cuti, cuti.
2: Só, velho.
0: E ele pediu uma do Chitãozinho e Chororó. Esse menino sabe pedir modão, hein? Opa! Aí eu falei, uma do Chitãozinho e Chororó? E eu gosto dessa, saudade dela. Vamos curtir? Belmonte Amaraí, Chitão e Chororó, agora!
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0: Ah, é hoje que eu só volto amanhã, viu? Vamos de som!
3: Oitenta e oito.

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1: Pensou se hoje fosse sexta? Hã? Nós com dinheiro no bolso? Hã? As latinhas só? 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E o Mato Grosso Matias cantando aquela moda? Qual é?

Ah, muito bem, agora 19 horas 14 minutos. Já, gente! Nossa! Daqui a pouco o programa acabou. Não, mas não acabou, não. 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

0: Que é o Branca de Neve aqui, ó. Vamos lá, menino. Boa noite.
1: Boa noite, Juliano. Fala comigo, Juliano.
2: Eu fala falo. Com seu amigo jovem.
0: Eu falo, jovem.
1: Ô, Juliano.
0: Oi.
1: Quero ouvir uma música com o Sérgio Reis, Casinha Branca. Ofereço pra minha esposa, Cleonice.
0: Ah.
1: E pra esses caboclos que não gostam de beber uma.
0: Sei.
1: Canei o Hobby, Robinho, Melão. Vou oferecer pra esse povo aí também, Juliano. E pro cowboy também.
0: Ah, sim.
1: Beleza? Eles não gostam de beber, só tomam uma coquinha, parece, ouvi falar, eles só tomam um guaranazinho.
0: Ah, vá.
1: Então já é quarta-feira, eles tomam uma coquinha de leve.
0: Tá bom.
1: Positivo?
0: Tá.
1: Forte abraço pra todo mundo que tá ouvindo aí também, Juliano.
0: Uma coquinha, né? Uma coquinha, né? Sei. Aham. Ai, meu Deus, esse povo, viu? Vou te contar. Ah, no telefone a minha amiga Ofélia do Castelo. Ela, nossa, é hoje, meu povo. Não, ela pediu filho adotivo com o Sérgio Reis. Mandando pra Jane, pro Canja, pro Thales, pro Thierry, pro Tauã, pra Lana, pra Dona Floriana e a Dona Marinês, as vizinhas da Ofélia. Ofélia, você e o Branca de Neve, vocês judiaram da gente, viu?
3: Epa!
0: Lá no pé da serra, fiz uma casinha branca.
4: Só, véi.
0: Dose dupla do Sérgio Reis. Lá no pé da serra, e filho adotivo, é agora no Canta Brasil, na sua
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0: Simbora, meu povo, 7:18, vamos de som.
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0: 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Cuidados com a sua casa.
1: Ao preparar caldas, substitua o açúcar refinado pelo cristal, pois ele derrete mais rápido, fica mais fino e não escurece tanto quanto o refinado.
0: Você ouviu mais uma dica para o seu lar.
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0: Barabaraba, 7 horas 26 minutos, é o Canta Brasil de volta. Epa! Na sua difusora. 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
0: 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Ah, eu quero atender os amigos. Oh, eu quero.
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0: Muito bem, ele falou e eu quero atender a Sheila e o Robério. Estão lá na sintonia também e vão pedir música, vão pedir moda. Boa noite, minha gente.
3: Ana, aqui é a Sheila. Tô na escuta.
0: Bom.
3: Vai cair pra mim com Ginigeno Sina. Hoje eu tô com visita, né?
0: Ô, oh, que beleza, hein?
1: Só, velho.
0: Você tá com visita, então vamos que vamos, né? Obrigado pelo carinho da audiência, minha querida. Ah, do telefone, Marlene, tá aqui de volta no Canta Brasil. Tá mandando pra minha mãe, pro meu pai, pra Cris Melo, para o Lucas Melo, a Cida e o Boldrin, Fátima, Isabel, Fabrício, Marisa, Letícia, o Alencar, isso, Alencar, meu irmãozão, Joaquim, seu Joaquim, Dona Maria, é o pessoal de Tamogi, todo mundo que tá curtindo o Canta Brasil, e já pediu uma música boa pra gente chacoalhar o esqueleto. Epa! Vale na roça, Tonico e Tinoco, é agora no Canta Brasil. 7h29, hein? 7h29!
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0: Moda linda que você escuta só aqui no Canta Brasil, tá? Vamos de som!

0: De fato, todas as pessoas vão envelhecer um dia. Porém, há alguns cuidados que você pode tomar para garantir uma longevidade saudável. Fatores importantes para garantir uma boa saúde e aparência são alimentação, prática de exercícios físicos e cosméticos de qualidade.
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3: Essa moda deve ter uns 50 anos. 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

0: Vamos rir, gente, vamos rir, como dizia o rapaz lá, né? Vamos rir, vamos rir. 7:38 e alguma coisinha? Estamos de volta com o programa Canta Brasil aqui na Difusora. 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
1: Sério?
0: Seríssimo, minha gente. E muito mais. 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
0: E o número?
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0: Ah, Maria Rita tá aqui, a mamãe do César, do Cléria do Piccolo, que eu já vi aqui, que também pediu moda. E ela pediu João Mineiro e Marciano, As Paredes Azuis, oferecendo pra cunhada Cris Melo, pro Lucas Melo, pra Augusta Saqueto, pra Vera Lúcia, pro Osvaldo, pro filho César, e tamo junto, minha amiga, tamo junto.
1: Só, velho.
0: Obrigado pelo carinho da audiência. Outro que pediu moda aqui. Ah, tá, abre o áudio aí, meu irmão. É a Neudina, não é mesmo? Boa noite, menina. Boa noite.
3: Oi, Juliano, boa noite. A Neudina, tudo bom com você?
0: Tudo bem.
3: Juliano, Oi. Hoje eu gostaria de ouvir com o Pião Carreira e Praiense. É a Maltratada. Ó, eu vou mandar pra vocês aí da rádio.
0: Obrigado.
3: Pra todos os seus ouvintes.
0: Obrigado.
3: Pra Cida Bodrim.
0: Ah, é,
3: pra Josi, filha dela.
0: Uhum.
3: E pra todos que estiver ouvindo, né?
0: Ah, sim, sim.
3: Um abração pra você. Tudo outro, de bom.
0: Outro.
3: E tenha uma boa noite. Até amanhã, né?
0: Ah, claro. Ô, oh, não pode, como diz outro, não vai fartar, não, viu? Não vale faltar, não, tá? Fica com nós aqui.
1: Só, véi.
0: As Paredes Azuis.

0: Mas já que o bambu tá gemendo, não é possível, meu Deus, não. Oh, me ajuda aí. Hã? Vou te contar uma coisa, viu? Vamos lá, atender os amigos? Vamos. É o que eu mais gosto de fazer, viu? Atender os amigos. Tá mandando mensagem, que liga aqui. Ixi, é coisa boa. Toca a vinheta aí, viu?
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0: Isso.
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0: O César do Clara Dal Piccolo tá aqui e pergunta: Juliano Rodrigues, boa noite. Tudo bem com você? Hoje é quarta-feira, meio de semana.
2: Mais ou menos.
0: É, mas de resto, tá. Tá, né? E o César pediu um Chitãozinho e Chororó, Mulher de Ninguém. Oh, maravilha! Oferecendo pra todos os ouvintes, pra mãe Maria Rita. E tamo junto, meu irmãozão, tamo junto. Outro que pediu moda aqui, ó o Lambão aí, ó. Fala, meu jovem, boa noite.
3: Oi, Juliano, boa noite. É o Lambão.
0: Diga.
3: É, toca Paixão Sem Limites aí pra gente aí. Goiânia e Paranaense.
0: Rapaz.
3: Manda pro Bonito e pra gente que tem ouvindo aí. Que Deus abençoe todo mundo aí.
0: Opa!
3: Tenha boa noite aí, meu amigo.
0: Boa noite,
3: obrigado,
0: meu amigo.
3: Obrigado, viu?
0: Tamo junto, valeu. Oh, tá doido, viu? Vamos ouvir então, só moda, hein? Goiânia e Paranaense, Paixão Sem Limite. E Mulher de Ninguém, Chitãozinho e Chororó. Olha essa moda, gente. Ah, não. Ai, oh, meu Deus.
4: Só, véi.
0: 7h50, vamos de som.
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3: De manhã fez um friozinho que eu vou te contar. Aí a tarde esquentou que eu não entendi foi nada. Agora a noite parece que sei lá o que, né? Deixa eu dar uma olhadinha aqui. No relógio termobrigômetro. 25 graus aqui no centro de Batatais.
4: Sério?
3: Seríssimo! Hora final do Canta Brasil na Difusora FM 88,3. 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Só melhor companhia quem? É eu, bem!
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3: Vixe, até as 9? Só moda boa aqui no Canta Brasil. 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
3: Deixa eu ver aqui o Carlos aqui. Fala, Carlos. O que foi, meu filho? Fala aí.
7: Aí vai, meu amigo. Aí vai, menino. Aí é cor e taca. Tamo aqui lindo, ouvindo esse lindo programa, menino. Bora, menino.
4: Só, velho.
3: É cor e taca. Vixe. Eita, maravilha. Quem pediu moda aqui? Nossa, ele voltou. O Éder de Brodowski. Ei, Éder. Não some não, viu, filho? Não some não, viu?
4: Só, velho.
3: Ele pediu a loira do carro branco com João Paulo e Daniel. Moda linda, hein? Cê tá doido. Outro que pediu moda aqui foi meu irmãozão José Antônio Cavassa, do sítio Rancho Novo. Ele pediu Onde Foi Que Eu Errei? Com o Leandro e Leonardo. Aí ele disse aqui, ô Ivone... Ô, Ivone, lá da auxiliadora. Só na água não vai não, viu? Só na água não vai não. É, só na água não vai mesmo. Não. No meu caso, na água vai, viu?
4: Só, velho.
3: Vai. Inclusive, eu vou ali tomar uma aguinha e já volto, viu? Agora no Canta Brasil, Leandro, Leonardo, João Paulo e Daniel. É pra matar a saudade. Essa daqui merece, viu?
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3: Ó, trem. São 8 horas 3 minutos. Vamos de som.

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1: Nossa senhora, eu não aguento mais, eu não vejo a hora de escutar a latinha fazendo assim, ó. E a Marília Mendonça.

0: Muito bem, 8 horas, 12 minutos, mas já, gente, que isso?
1: Epa!
0: Não. Vamos atender os brothers, sisters, agora no Canta Brasil, bora!
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0: Muito bem.
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0: Tá aqui a Cida Boldrin. Obrigado pelo carinho da audiência, mandou mensagem de boa noite. Ah, a Séria também tá aqui, do centro, né? Isso. Quem mais tá aqui que pediu moda? Ah, agora é o áudio aqui, filho. Então tá com o áudio aí. Boa noite. É a gente nova, hein? Vamos descobrir quem é? Boa noite.
3: Ô, Juliano, boa noite. Aqui é o Dudu, motorista. Traz aluno universitário aqui para o Claretiano, tudo bem?
0: Bom, diga.
3: Ô, Juliano, toca uma do Dino Frank morar aí pra mim. Oh. Manto estrelado.
0: Olha. E ele é de Ipuã, hein? Rapaz!
1: Epa!
0: Olha, é, escutando Canta Brasil, hein? É pra ele, aplausos! Oi! Eu quero mais aplausos! Oi! Tá bom, gente, tá bom, tá acabando aqui. É, meu jovem, obrigado pelo carinho da audiência, viu? Tamo junto. Outro que mandou um áudio aqui foi a Érica. É, voltou, Érica. Boa noite, menina.
4: Oi, Juliano. Boa noite. A Érica, aqui de São Gabriel. Tudo bem com você?
0: Bom.
4: Dei uma sumidinha por causa do frio, né? Você já viu como é que é, né? Mas enfim, boa noite a todos. Uma ótima noite. Que Deus ilumine e abençoe cada um dos seus ouvintes, né? Toda a nossa cidade, cubra de bênçãos. Eu gostaria de pedir Chico Rei Paraná, Alma Transparente.
0: Olha!
4: Tá bom? Tá bom. Oferecer para todo o pessoal que está ouvindo a sua rádio maravilhosa.
0: Sim, obrigado.
4: E que Deus abençoe a todos. Até mais, Juliana.
0: Até mais.
4: Vou dar uma outra sumidinha por causa do frio, mas pô, volta aí.
0: Acontece nas melhores famílias, né? Manto estrelado de Dino Frank Moraí e Alma Transparente Chico Rei Paraná.
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0: Esse povo, vou te contar. Ei, frio. Sobe, frio, sobe. Vamos de som.

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2: Ah, vou te falar uma coisa, hein? Ah, tem sim. Tem sim. Epa! Aí, meu amigo, molhou pra você. Canta Brasil de volta às 8h23. 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
0: Muito bem. Quem tá aqui na audiência? O Juninho da farmácia. Tamo junto, guerreiro. É só aqui, ó. Vai, Corinthians. Amanhã, hein? Amanhã, hein? Quem também tá aqui na audiência? Aqui, ó. Mandou mensagem, maravilha. Marco Almeida e a esposa Cristiane Greco, lá no bairro Cidade Jardim, em Penápolis. Mandou uma música pra nós? Claro, manda até duas. Oh, bobear, manda até duas, viu? Obrigado, meninos, pelo carinho da audiência. Tamo junto. Ah, quem pediu moda aqui? Boa noite, meu jovem. Toca a minha serenata, Chico Rei Paraná. Dá tempo ainda, jovem? Não, responde pra ele.
1: Só, véi.
0: Claro que dá. Oh. Então vamos curtir? Minha serenata Chico Rei Paraná e Boiada Cuiabana, Tchão Carreira e Pardinho. É só aqui no nosso Canta Brasil.
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0: Bora, gente, vamos de som.

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0: Muito bem, agora são 8 horas mais 33 minutos. Zé Cu Canta Brasil aqui. Olha só, rapaz. Deram uma reviravolta aqui, vamos lá.
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0: Muito bem, quem pediu moda aqui? O meu amigo Cristiano, lá de Altinópolis. O Cristiano Vaclial, ele tá de volta, ora pois. Ele quer ouvir Velha Porteira com Lourenço Lorival. Se tiver coragem pra mim e pra minha esposa Cristina e pra todos que estão curtindo, sou fã do programa, o melhor do Brasil. Então pra ele assim, ó, vai, assim vai, isso. Merece mais palmas, oi. Ah, meu amigo, depois dessa, né?
2: Só, velho.
0: Tem que tocar, eu vou tocar sim. E também vou tocar pra todo mundo que está curtindo os 88,3. É eu, bem, com Roberto e Meirinho. É agora no Canta Brasil.
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0: 8h34, bebendo. Vamos de som, bebendo.

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2: Ó, Ricardão Bergamo aí. Fala, Ricardo, boa noite, menino.
3: Boa noite, mano Juliano Rodrigues. Você tá bom?
2: Vixe!
3: Bom também. Ô, Juliano, não sei se dá mais tempo, né? Tem que atender o pedido do pessoal aí. Mas se der tempo, toca um Felipe Falcão aí. Deixa eu te chamar. Opa! Beleza, meu amigo?
2: Beleza.
3: Um abraço, com Deus. Tamo junto.
2: Tamo junto. O que foi?
3: Ah, e não pode faltar, né? É Coritaca!
2: Não pode faltar, minha gente. Não pode faltar. Deixa eu te amar, por favor, Felipe e Falcão. E caçando e pescando com o cacique pajé agora no Canta Brasil. Já é 8h44, meu povo. Que é isso?
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2: Ô, modão, vamos de som.
0: Oitenta e oito.
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2: Não vou chorar, não. Chega, não vou chorar, não. Não vou chorar, não. Ah, tá finalizando o programa, não vou chorar, não. É. Final do Canta Brasil desta quarta-feira, 13 de maio. Gente, hein? Obrigado, viu, pelo carinho da audiência de vocês. Mas olha, foi muito bom a companhia de vocês aqui nos 88,3 da sua difusora. E amanhã tem mais. Amanhã é quinta-feira, gente. É.
3: Só, véi.
2: Estaremos de volta aqui, tá? Com muito amor e carinho pra você. Bom, as últimas do programa de hoje... o relógio da Matriz, trio Parada Dura. E ele, Silva e Zé Goiano, adeus, mocidade. Não, só vou embora, mas amanhã eu volto, viu?
4: Juliano Rodrigues!
2: Te espero amanhã, aqui nos 88 da sua.

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0: Está no ar a Voz do Brasil. As notícias do governo federal que movimentaram o país no dia de hoje.
1: Olá, boa noite.
2: Boa noite para você que nos acompanha em todo o país.
1: Quarta-feira, 13 de maio de 2026.
2: E vamos ao destaque do dia: medida para conter a alta no preço do combustível.
1: O governo do Brasil anuncia subvenção a produtores e importadores de gasolina. Gabriela Noronha.
3: A expectativa é que essa subvenção reduza em até 62 centavos o preço do litro da gasolina ao consumidor após a mistura obrigatória de etanol.
2: E ainda, número de empregos formais no país cresceu 5% no ano passado.
1: São quase 60 milhões de vínculos ativos entre trabalhadores dos setores público e privado. Pablo Mundim.
4: Nos últimos três anos, foram mais de 7 milhões e 800 mil novos vínculos registrados. O resultado confirma a continuidade da expansão do emprego formal no país.
2: Você vai ouvir também: Brasil registra o menor número de homicídios da década para os três primeiros meses do ano.
1: Aumenta também a apreensão de armas e munições.
2: Para falar como o país alcançou esses resultados, vamos conversar ao vivo com o secretário nacional de Segurança Pública, Chico Lucas.
1: Hoje, na apresentação da Voz do Brasil, eu, Mariana Jungmann e Nazi Brum.
2: E acompanhe a gente ao vivo, acesse radiogov.abc.com.br ou o canal Gov na sua TV aberta.
1: O governo do Brasil anunciou hoje mais uma medida para conter os impactos da alta dos combustíveis em razão dos conflitos no Oriente Médio.
2: A nova medida foi publicada agora há pouco em edição extra do Diário Oficial da União e vai garantir subsídios para a gasolina produzida aqui ou importada de outros países.
1: O valor do auxílio será definido por meio de portaria do Ministério da Fazenda.
3: Para conter a alta dos combustíveis provocada pela guerra no Oriente Médio, o governo do Brasil anunciou nesta quarta-feira uma subvenção aos produtores e importadores de gasolina. A expectativa é que essa subvenção reduza em até 62 centavos o preço do litro da gasolina ao consumidor após a mistura obrigatória de etanol. De acordo com Alexandre Silveira, ministro de Minas e Energia, o objetivo é tentar uma ação imediata sobre os preços dos combustíveis com resultados efetivos.
5: Nenhum outro país do mundo teve menor impacto do que o Brasil, exatamente porque nós fomos rápidos, proativos.
3: A nova subvenção começa pela gasolina, mas poderá ser estendida ao óleo diesel a partir de junho. Segundo o ministro do Planejamento, Bruno Moretti, a subvenção funcionará como um cashback do tributo fiscal. Isso significa que quando o importador ou produtor pagar o imposto, o valor será devolvido em forma de subvenção.
6: O que nós estamos colocando é que a gente devolve esse tributo como uma subvenção, e essa devolução é uma espécie de cashback desse tributo, capaz de amortecer eventuais choques de preço, eventuais aumentos de preço de combustível.
3: Segundo o governo, a medida atenta uma sinergia entre o setor público e o setor privado. Apesar do impacto da guerra no aumento do preço do petróleo, o Brasil ocupa a posição favorável em comparação com outros países. De acordo com o ministro do Planejamento, Bruno Moretti, a estratégia de mitigação reflete a preocupação do governo do Brasil com a situação financeira das famílias.
6: O que a gente pretende aqui fazer é converter parcela dessa arrecadação adicional em medidas de mitigação dos impactos de preço, sempre resguardada a premissa da neutralidade fiscal.
3: As medidas utilizarão recursos do Orçamento Geral da União. A despesa mensal estimada é de 272 milhões de reais para cada 10 centavos de subvenção no litro de gasolina e de 492 milhões para cada 10 centavos de subvenção no litro do diesel. O secretário executivo do Ministério da Fazenda, Rogério Seron, explica que a medida será neutra do ponto de vista fiscal, porque a arrecadação com a receita do petróleo subiu.
7: É impossível neutralizar 100%, mas é possível sim atuar de forma rápida, eficiente, com inteligência e ter um bom desempenho, reduzir o impacto para a população.
3: A nova subvenção faz parte de uma série de medidas que o governo do Brasil tem adotado para conter a alta dos combustíveis provocada pela guerra no Oriente Médio. Em março, o governo zerou a tributação de PIS e COFINS sobre óleo diesel, além de aumentar a tributação sobre as exportações do combustível. Reportagem Gabriela Noronha.
2: Brasil contra o crime organizado. Um dos objetivos do plano anunciado pelo governo federal é fechar as fontes de financiamento das organizações criminosas no país.
1: Ele também quer impedir que os presídios brasileiros continuem servindo como centros de comando e recrutamento para facções criminosas.
2: Em entrevista ao programa Bom Dia Ministro, transmitido pela empresa Brasil de Comunicação, o ministro da Justiça e Segurança Pública, Wellington Lima, afirmou